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1: É um prazer estar com os senhores ouvintes. Não sei se a minha opinião conta. Não sou especialista em tudologia, uma ciência que no fundo é a arte dos que sabem tudo. E com sinceridade, para além daquilo que faço há mais de um quarto de século, comunicar, pouco sei para opinar. Vejo programas de televisão, em sistema de zapping, e em futebol, no Médio Oriente, nas crises do petróleo, como se o petróleo tivesse crises, coitado, na Ucrânia. E claro, nos faits divers que se sucedem com vários políticos de diferentes quadrantes, vejo alimento e pequenas ou grandes avenças para dezenas de comentadores. Alguns exemplos são extraordinários. Todos sabem que de manhã, de tarde, a audiência é tendencialmente menos qualificada que à noite. Por esta razão, certamente, os canais televisivos colocam a falar sobre as guerras nos períodos da manhã e da tarde uns senhores coronéis e tenentes coronéis. À noite, nas TVs por cabo, com menos audiência que os canais generalista, peruram os majores generais. E nos canais de grande audiência aparecem os tenentes generais e os generais de full rank. Boa gestão de expectativas de comunicação, diria eu. No futebol, discute-se há uma semana um conjunto de episódios de 7 segundos cada, como as palavras sobre os árbitros ditas em campanha pelo atual presidente da Federação Portuguesa de Futebol. Não questiono que se discuta. Questiono quem discute e o que se omite. Quem discute que o candidato Pedro Proença acha que há muito para melhorar na qualidade dos árbitros de futebol são os mesmos que todas as semanas, ao longo de muitos anos, destroem a reputação dos ditos árbitros e do futebol com críticas gravíssimas e até atentatórias à dignidade dos árbitros. Agora, vá lá saber, sem que nome, aparecem quais anjos da guarda a defender a honra daqueles que maldizem. E o que se omite é interessante. Julga-se alguém por 2 ou 3 episódios de 7 segundos retirados de uma conversa de mais de 2 horas e esquece-se que se tratou de uma conversa e que os restantes participantes também falaram? Que teriam dito? Que perguntas fizeram a Pedro Proença para o levar a responder assim? Não estou a defender Pedro Proença porque nem conheço o teor da conversa toda. Estou a criticar quem critica sem saber o que diz. Já agora, que expressão feliz esta? Alguém questiona a canalhice de gravar uma conversa sem avisar os participantes e o interesse em divulgá-la 2 anos depois? Para terminar, com os fediversos dos políticos, que tristeza de comentários e que tristeza de política a nossa. O mais ridículo dos episódios é, claro, o de repentino assalto ao gabinete do Dr. Ventura, durante o qual são subtraídos documentos relativos ao PM e ao MAI. Terão partido em alguma mala furtada pelos Açores? Serão vendidos a 1 euro numa rede social? Bom, como só opino, deixo à consideração dos ouvintes estas notas. Despeço-me com amizade, até ao próximo programa.
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0: taxa de desemprego na Madeira é de 3,5%, a mais baixa de sempre e abaixo da média nacional. Inflação de 2026 deve fixar aumento das rendas de casa nos 2,5% no próximo ano. Secretário do Turismo destaca crescimento do setor turístico na última década. Novenas do Monte já decorrem. Ainda o calor, pelo menos até sexta-feira, todo o arquipélago da Madeira está sob aviso amarelo. A Madeira registrou uma taxa de desemprego de 3,5% no segundo trimestre de 2026, a mais baixa de sempre na região e significativamente abaixo da média nacional. A Madeira atinge assim máximos históricos no mercado de trabalho, com cerca de 138 mil empregados numa população ativa de 143 mil pessoas. Com base nestas estatísticas, se verifica que o número de desempregados recuou para 5 mil, o registro mais baixo desde 2011. Na Madeira, a taxa de desemprego feminina situou-se nos 3,2%, valor inferior ao registado pelos homens, que foi de 3,8%. O mercado laboral regional destacou-se por incluir 20 mil profissionais em teletrabalho e mais de 7 mil com atividades secundárias, ou seja, ocupações exercidas por quem já tem um emprego principal ou recebe prestações sociais. É sempre a subir. A atualização das rendas de casa volta a ocorrer em janeiro do próximo ano e os mais recentes indicadores da inflação apontam para uma subida na ordem dos 2,5%. No caso do pagamento de prestações ao crédito à habitação, com taxa a 6 meses, a projeção indica que deve aumentar em média 42 euros. Na Madeira, os preços continuam a subir, com valores que atingem os 3.788 euros por metro quadrado, segundo dados divulgados pelo Idealista. Arrendar casa na Madeira também não fica barato. Nos últimos 12 meses, a região registou um aumento considerável de cerca de 12%, fixando o preço mediano na ordem dos 16 euros por metro quadrado. Por sua vez, o Funchal assume-se como a terceira capital de distrito e ilhas mais cara para arrendar, com um preço mediano por metro quadrado superior a 17 euros. Em junho de 2026, o total de dormidas no alojamento turístico registou uma ligeira descida na região, enquanto receitas aumentaram quase 6% em relação ao mesmo mês do ano anterior. Nesse período, foi contabilizada a entrada de cerca de 231 mil hóspedes, traduzindo-se em mais de 1 milhão e 100 mil dormidas, gerando quase 87 milhões de euros. E esta semana, o secretário regional do Turismo esteve no Palácio de São Lourenço. Na conversa com o representante da República, Paulo Barreto, o governante destacou a evolução do setor, especialmente durante os últimos 10 anos, que está retratado num livro que reúne os principais dados. Os números indicam que, numa década, as dormidas cresceram cerca de 80%. Eduardo Jesus fez também questão de destacar a subida dos salários do setor do turismo nos últimos 10 anos.
1: Nós temos valores reais na casa dos 14%, ou seja, retirando o efeito da inflação, a variação é de 14%. Há um ganho efetivo neste sector. E isto é importante porque, tendo a importância que tem e sendo um sector de mão de obra intensiva, porque é um serviço de pessoas para pessoas, é muito importante reter os bons profissionais. E só se retém os profissionais se dermos boas condições de trabalho.
0: O secretário do Turismo destacou também a diversificação dos operadores aéreos e o crescimento dos mercados emissores.
1: Onde se inclui os Estados Unidos da América e de onde dispomos neste momento de uma operação com uma grande companhia que é a United, que liga do aeroporto de origem para a Madeira outros 86 aeroportos nacionais dos Estados Unidos e por isso está integrada numa rede que é infindável para nós e que tem sido uma operação que tem corrido bem, que este ano já foi reforçada. Para nós é importante isto porquê? Porque se nós trabalharmos apenas com o mercado europeu, estamos na dependência de um único continente. Nós crescemos de 17 para 74 mil visitantes no espaço de 2 anos do mercado norte-americano. Temos neste momento esta operação da United, mas queremos outras companhias também a fazê-lo.
0: Eduardo Jesus anunciou que a região quer continuar a diversificar mercados, nomeadamente através de ligações com Miami e com a Europa de Leste, como a Polónia e a Hungria. O grupo parlamentar do Chega, na Assembleia Regional, não conseguiu visitar os utentes que foram recentemente transferidos para uma cave do Hospital João de Almada, no Funchal, no âmbito das altas problemáticas. Hugo Nunes diz que o Cesaram impediu a visita e acusa as autoridades regionais de saúde de quererem esconder alguma coisa.
2: Queríamos constatar aquilo que se passa, se realmente é tão grave quanto dizem, porque o Cesaram sacode a água do capote e diz que está tudo bem, mas depois temos os enfermeiros e os auxiliares a pedir escusas de responsabilidades, porque não há condições neste piso para albergar estes utentes. Sabemos desde logo, após a nossa denúncia, o Governo e o Cesaram já instalaram estores e já instalaram linhas telefónicas. E na cozinha deste hospital, neste momento, são 14 pessoas, mas estão só 10 a trabalhar, e com este reforço de 30 camas que veio para este hospital, não houve o reforço da equipa. Ou seja, o pessoal está sobrecarregado, sem condições de trabalho.
0: Deputados do Chega desconfiados em relação às condições em que se encontram os utentes recentemente transferidos para o Hospital João de Almada. O Partido Socialista acusa o Governo Regional de ter abandonado a ETAR do Porto da Cruz, que tem obras por acabar há 20 anos e nunca funcionou. A líder socialista, Célia Pessegueiro, pede uma solução urgente, já que, garante, as águas residuais da freguesia estão a ser diretamente enviadas para o mar sem tratamento, o que influencia naturalmente na qualidade da água da Praia da Maiata.
3: O que está a acontecer em todas as ligações que existem dentro da freguesia são mandadas diretamente para a praia, num dos emissários que existia até, aliás, junto ao emissário, mas num dos pontos que ligava até aqui este ETAR foi cortado e as águas residuais vão direitinhas para o mar. E neste momento as águas residuais a irem para o mar aqui nesta zona condicionam esta como uma praia de banhos que seria por excelência, porque a qualidade da água, os resultados das análises não apresentam uma boa qualidade da água que lhe permita, por exemplo, candidatar-se a uma bandeira azul e ser uma praia de banhos com vigilância.
0: A líder do PS pede uma solução urgente para esta situação. Ficou em prisão preventiva o homem de 38 anos, suspeito de esfaquear uma mulher na tarde do passado domingo, na Fundoa, no concelho do Funchal. A vítima, de 28 anos, sofreu uma perda significativa de sangue depois de ter sido atingida com uma arma branca numa das pernas. Recebeu assistência hospitalar e teve alta. Festas de Nossa Senhora do Monte, as tradicionais novenas de preparação para a solenidade, que é celebrada a 15 de agosto, abrem o programa e decorrem até ao dia 13. As missas têm início às 20 horas e, em várias noites, são antecedidas por romagens, acompanhadas por bandas filarmónicas. Após a celebração litúrgica, o programa prossegue com atuações de grupos de folclore, conjuntos musicais e bandas, bem como com a tradicional Casa de Chá, espaço de convívio que há muitos anos integra as festividades. As celebrações do terço e das missas serão acompanhadas em direto pelo posto emissor do Funchal ao longo destes dias e através das plataformas digitais do PEF e da Paróquia do Monte.

Esta quinta-feira deve voltar a ser um dos dias mais quentes da semana no Funchal. A temperatura máxima deve chegar aos 30 graus. No Porto Santo, os termómetros devem subir até aos 28. Devido ao tempo quente, todo o arquipélago da Madeira está sob aviso amarelo, pelo menos até ao fim da tarde de sexta-feira. O céu nesta quinta-feira deve permanecer geralmente pouco nublado e o vento vai superar fraco a moderado, entre os 10 e os 30 km por hora de nordeste.

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Bom dia, 7h45, hora das notícias no posto emissor do Funchal. Taxa de desemprego na Madeira é de 3,5%, a mais baixa de sempre e abaixo da média nacional. Novas regras e datas de pagamento do IUC têm período transitório no próximo ano e começam a vigorar definitivamente em 2028. Marítimo e Nacional já conhecem os árbitros para a primeira jornada da Primeira Liga neste fim de semana. Alerta amarelo para tempo quente foi prolongado até sábado.

0: Madeira registou uma taxa de desemprego de 3,5% no segundo trimestre de 2026, a mais baixa de sempre na região e significativamente abaixo da média nacional, que é de 5,3%. A Madeira atinge assim máximos históricos no mercado de trabalho, com cerca de 138 mil empregados, numa população ativa de 143 mil pessoas. Com base nestas estatísticas, verifica-se que o número de desempregados recuou para cerca de 5 mil. O Governo da República acaba, entretanto, de oficializar as novas regras de pagamento do Imposto Único de Circulação, o conhecido IUCA. O diploma aprovado pelo Parlamento Nacional já foi publicado em Diário da República. Prevê a liquidação do imposto em datas fixas, com um período transitório em 2027. O novo modelo determina que, a partir de 2028, o IUCA até 100 euros passa a ser liquidado até ao fim de abril. Dos 100 euros aos 500, é pago em duas prestações, em abril e outubro. Se for mais alto, é entregue em abril, julho e outubro. No próximo ano haverá, no entanto, um período transitório, com um calendário que só se aplica durante 2027, em que o imposto será pago numa única prestação durante o mês de outubro, se o seu valor for igual ou inferior a 500 euros. Nos restantes casos, é entregue em duas prestações durante os meses de julho e outubro, sem prejuízo da opção pelo pagamento integral no mês de julho. O diploma determina ainda que, nos casos das pessoas com deficiência cujo grau de incapacidade seja igual ou superior a 60%, e em relação a veículos das categorias A, B e E, a isenção do IUC, de que até agora beneficiavam em relação a um veículo em cada ano, passa a não poder ultrapassar o montante anual de 240 euros. Ao longo deste ano, continuam a vigorar as atuais regras de pagamento do IUC no aniversário da matrícula do carro. A Associação Portuguesa de Transportes e Automóveis Descaracterizados pediu ao Presidente da República que vete o regime jurídico dos TVDE aprovado no Parlamento. A associação considera que cria uma grave distorção da concorrência entre carros por aplicativo e os táxis. Numa nota, a APAD destaca que esta quarta-feira foi recebida em audiência na Presidência da República, tendo exposto razões pelas quais considera que o diploma, aprovado em 17 de julho, cria essa distorção e explica que, através da prestação do mesmo serviço, da mesma plataforma e perante o mesmo passageiro, a nova lei permite a concorrência de veículos sujeitos a estruturas de custos legalmente distintas que resultam diretamente dos diferentes regimes jurídicos e fiscais estabelecidos pelo próprio Estado. Bernardo Trindade, candidato a presidente da Confederação do Turismo de Portugal, defende o Porto Santo como plano B para o problema da operacionalidade do aeroporto. O atual presidente da Associação de Hotelaria de Portugal esteve reunido com a direção da ACIF, de quem recebeu apoio à sua candidatura.
1: Pensar que hoje o Porto Santo pode efetivamente ser uma plataforma segura que recebe as pessoas e não por via aérea, porque há uma contingência manifesta, mas nessas alturas podemos ter uma circulação marítima que permita, de forma segura, de forma previsível, fazer chegar as pessoas à Madeira como destino final.
0: Nestas declarações registadas pela RTP, Bernardo Trindade considerou fundamental que os agentes turísticos regionais tenham também opinião quando se trata de decidir onde aplicar as receitas das taxas turísticas.
1: Não há dúvida nenhuma que quer hoteleiros, quer agentes de viagem, interagem diretamente com o cliente. E o cliente dá-nos informações que são absolutamente ricas. Ora, essas informações devem ser partilhadas, porque em resultado dessa partilha nós tomaremos melhores decisões com as receitas que tivemos a oportunidade de recolher em prol, da afirmação do destino Madeira.
0: Bernardo Trindade concorre à presidência da Confederação do Turismo de Portugal e na Madeira tem o apoio da ACIF. Uma missão conjunta constituída por representantes do Governo Regional, da Autarquia de Câmara de Lobos e das Juntas de Freguesia de Santo António e do Corral das Freiras está a acompanhar os trabalhos de prevenção de incêndios na Estrada Regional 107. Uma nota da Secretaria Regional de Equipamentos e Infraestruturas refere que estão a ser realizadas intervenções de mitigação de risco de incêndio ao longo da via de acesso ao Corral das Freiras e explica que está a ser feito o abate estratégico de árvores, a limpeza de vegetação e a consolidação de faixas corta-fogo. O JPP foi esta quarta-feira à Baía de Câmara de Lobos denunciar o que diz ser a falta de respostas e de medidas concretas em benefício dos pescadores do concelho. Nuno Freitas, eleito para a Assembleia de Freguesia de Câmara de Lobos pelo JPP, lembra que a autarquia chumbou uma proposta do Juntos pelo Povo para conceder apoios diretos aos profissionais da pesca.
2: Foi rejeitada pelo PSD uma proposta esta que vinha propor um apoio direto aos pescadores e às suas famílias. A verdade é que este executivo PSD rejeitou este apoio direto aos pescadores com a justificação de que não competia à Junta de Freguesia apoiar diretamente os pescadores. Ora, a verdade é que não, pode não competir à Junta de Freguesia, mas parece que compete organizar uma festa que estava orçada em 77 mil euros e que está, amanhã começa, uma festa que o JPP não é contra.
0: Nuno Freitas referia-se à festa do peixe espada preto que arranca hoje em Câmara de Lobos. Nestas declarações aos jornalistas, lembrou também promessas eleitorais do então candidato à Câmara, Celso Bettencourt, que diz estarem ainda por cumprir.
2: Prometeu infraestruturas de apoio à atividade pescatória, de apoio aqui aos nossos pescadores. Estamos a falar de arrecadações condignas, estamos a falar de possíveis balneários, portanto, de várias infraestruturas de apoio que serviriam os nossos pescadores. A verdade é que 10 meses após ser eleito, após assumir a presidência da Câmara Municipal de Câmara de Lobos, não tem sido o mais direto para os pescadores, não tem respondido às solicitações dos vários pescadores para saber qual o ponto de situação da instalação destas infraestruturas.
0: O autarca do JPP diz que os pescadores têm o direito de saber quando é que podem contar com as prometidas infraestruturas. E depois dos deputados do Chega, foi a vez dos parlamentares do JPP verem rejeitada a autorização para visitar os utentes recentemente transferidos para uma cave do Hospital João da Almada, no Funchal, no âmbito das chamadas altas problemáticas. Em comunicado, o grupo parlamentar do Juntos pelo Povo diz ter esperado cerca de um mês pela resposta ao pedido, para, ao fim desse tempo, ver recusada a visita. E ao quinto ano consecutivo, a Madeira está duplamente nomeada para os Prémios Mundiais de Cruzeiros. Depois de ter conquistado o Prémio de Melhor Destino de Cruzeiros da Europa em 2022, 23 e 25 e de ter sido eleita em 2024 como melhor terminal de cruzeiros do mundo em termos de sustentabilidade, a região volta a estar este ano entre os finalistas para estas duas categorias. As votações, gratuitas e abertas a todos, decorrem online até ao próximo dia 21 de agosto. Nacional e Marítimo já conhecem os árbitros para o arranque da Primeira Liga neste fim de semana. Sérgio Guelho será o árbitro do Marítimo Casa Pia, jogo que está marcado para as 15h30 de sábado nos Barreiros. O juiz madeirense Hélder Carvalho vai apitar o Santa Clara Nacional, se realiza segunda-feira às 20h15 nos Açores. Hélder Carvalho é madeirense, natural do Porto da Cruz, mas está afiliado na Associação de Futebol de Santarém.

tal como aconteceu ontem, esta quinta-feira deve voltar a ser um dos dias mais quentes da semana no Funchal. A temperatura máxima deve chegar aos 30 graus. No Porto Santo pode subir até aos 28. Devido ao tempo quente, todo o arquipélago da Madeira continua sob aviso amarelo, que o IPMA prolongou agora até ao fim da tarde de sábado. O céu deve permanecer pouco nublado, apresentando temporariamente períodos de mais nubosidade, e o vento vai soprar fraco a moderado de nordeste.

Está assim concluído o primeiro bloco informativo nesta manhã de quinta-feira. José Pedro Correia regressa às 8:15 com a revista de imprensa e a segunda edição do Madeira Notícias está marcada para 12:45.

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2: 4 minutos separam-nos agora das 8 da manhã. Bom dia, bom acordar com o PF. Um bom verão, um bom dia de férias. O trabalho, se for o seu caso. Para abrir a parte 2 do Acorda, nada mais, nada menos, nada melhor do que uma opinião que conta. 30 são os graus de máxima apontados à região neste penúltimo dia útil da semana.

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1: É um prazer estar com os senhores ouvintes. Não sei se a minha opinião conta. Não sou especialista em tudologia, uma ciência que no fundo é a arte dos que sabem tudo. E com sinceridade, para além daquilo que faço há mais de um quarto de século, comunicar, pouco sei para opinar. Vejo programas de televisão, em sistema de zapping, e em futebol, no Médio Oriente, nas crises do petróleo, como se o petróleo tivesse crises, coitado, na Ucrânia. E claro, nos faits divers que se sucedem com vários políticos de diferentes quadrantes, vejo alimento e pequenas ou grandes avenças para dezenas de comentadores. Alguns exemplos são extraordinários. Todos sabem que de manhã, de tarde, a audiência é tendencialmente menos qualificada que à noite. Por esta razão, certamente, os canais televisivos colocam a falar sobre as guerras nos períodos da manhã e da tarde uns senhores coronéis e tenentes coronéis. À noite, nas TVs por cabo, com menos audiência que os canais generalistas, peruram os majores generais. E nos canais de grande audiência aparecem os tenentes generais e os generais de full rank. Boa gestão de expectativas de comunicação, diria eu. No futebol, discute-se há uma semana um conjunto de episódios de 7 segundos cada, como as palavras sobre os árbitros ditas em campanha pelo atual presidente da Federação Portuguesa de Futebol. Não questiono que se discuta. Questiono quem discute e o que se omite. Quem discute que o candidato Pedro Proença acha que há muito para melhorar na qualidade dos árbitros de futebol são os mesmos que todas as semanas, ao longo de muitos anos, destroem a reputação dos ditos árbitros e do futebol, com críticas gravíssimas e até atentatórias à dignidade dos árbitros. Agora, vá lá saber, sem que nome, aparecem quais anjos da guarda a defender a honra daqueles que maldizem. E o que se omite é interessante. Julga-se alguém por 2 ou 3 episódios de 7 segundos que tirados de uma conversa de mais de 2 horas e esquece-se que se tratou de uma conversa e que os restantes participantes também falaram? Que teriam dito? Que perguntas fizeram a Pedro Proença para o levar a responder assim? Não estou a defender Pedro Proença porque nem conheço o teor da conversa toda. Estou a criticar quem critica sem saber o que diz. Já agora, que expressão feliz esta? Alguém questiona a canalhice de gravar uma conversa sem avisar os participantes e o interesse em divulgá-la 2 anos depois? Para terminar, com os fé diversos dos políticos, que tristeza de comentários e que tristeza de política a nossa. O mais ridículo dos episódios é, claro, o de repentino assalto ao gabinete do Dr. Ventura, durante o qual são subtraídos documentos relativos ao PM e ao MAI. Terão partido em alguma mala furtada pelos Açores? Serão vendidos a 1 euro numa rede social? Bom, como só opino, deixo à consideração dos ouvintes estas notas. Despeço-me com amizade, até ao próximo programa.
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1: Bom dia, bem-vindo a mais um episódio especial Bioforma, um espaço semanal dedicado à saúde e bem-estar, em parceria com a marca madeirense Bioforma. 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E para hoje temos aqui connosco mais uma das nutricionistas da equipa Bioforma, a doutora Carolina Abreu, para falarmos sobre um alimento que, arrisco-me a dizer que já todos nós experimentamos, alguns gostam, outros nem por isso, e portanto é o leite de vaca, mitos e verdades. Olá Carolina, bom dia, bem-vinda.
2: Bom dia.
1: Carolina, estamos aqui a falar de um alimento muito rico, a partir do leite de vaca.
2: Sim, o leite é um alimento completo, que nos fornece desde os hidratos de carbono à proteína, como aos minerais mais essenciais e às vitaminas também mais importantes. Portanto, o ser humano consegue sobreviver, principalmente nos primeiros anos de vida, na idade infantil, praticamente só com leite de vaca.
1: Uhum.
2: Por ele ser mesmo um alimento completo.
1: Mas também existe o leite de vaca, de ovelha, de cabra. Nós aqui,
2: sim, sim,
1: para o episódio de hoje, vamos
2: falar do leite de vaca.
1: Que é, sim, aquele, sim, também que é mais conhecido e também mais consumido. Vamos começar pelo início. Distinguir os vários tipos de leite que nós encontramos nos hipermercados e o porquê de termos cada tipo, digamos assim, porque há uma função para cada um, certo? Ou um objetivo, digamos.
2: Existe três tipos de leite,
1: okay,
2: de vaca, que é o leite gordo, o leite meio gordo e o leite magro. Destes três, o mais consumido pela população adulta é o leite meio gordo. Porquê? Porque tem menos percentagem de gordura saturada do que o leite gordo. Portanto, a nível da nossa sede, tudo o que tem menos percentagem de gordura saturada é mais indicado para não aumentar o colesterol, o peso e etc. E também porque o leite meio gordo ainda preserva uma boa percentagem de vitaminas, porque a diferença entre o leite gordo e o meio gordo é a redução de gordura. Só que, uhum, existe várias vitaminas lipossolúveis, como a vitamina A, D, E, K, que durante esse processo da retirada da gordura também vai parte dessas vitaminas em beora.
1: Ok.
2: O menos rico em vitaminas lipossolúveis é o leite magro,
1: uhum,
2: que é mais recomendado em pessoas que têm alguma patologia cardiovascular, querem perder peso ou por preferência alimentar. O leite magro é um leite que não sabe tanto a leite.
1: Uhum. E nós podemos chegar, digamos assim, à nossa alimentação e dizer assim: não, o leite não é essencial para o ser humano, vamos retirar o leite. Ainda antes de falarmos sobre eventuais mitos e de tudo aquilo que temos vindo a ouvir nos últimos anos sobre o leite.
2: O leite realmente não é obrigatório estar na nossa alimentação, não é assim tão essencial. O essencial é obter os minerais e as vitaminas que contém no leite noutros alimentos. Se for o caso de uma pessoa não querer, uhum, por preferência alimentar, não introduzir o leite.

0: na sua alimentação, deve ter o cuidado, e por isso é que existem os nutricionistas e o aconselhamento nutricional, para ter o cuidado de ingerir principalmente o cálcio, que é o mineral que está mais abundante no leite, para obter através de outro tipo de alimentos.
1: E para além do cálcio, o que é que nós podemos encontrar no leite, assim em grosso modo?
0: O fósforo, o potássio, que são minerais muito importantes para os ossos, para a saúde óssea e para a nossa musculatura, para a nossa contração muscular, para evitar câimbras e tudo isso. Portanto, é o cálcio, o fósforo, o potássio. O magnésio também tem, embora não em grande quantidade, não em tanta quantidade como o cálcio, mas contém. Portanto, é realmente um alimento bastante completo, para além de fornecer proteína, hidratos de carbono, que é a lactose, não é? E a gordura.
1: Que também pode ser essencial para a nossa
0: Sim,
1: saúde,
0: a gordura
1: exatamente.
0: também faz parte. Nós temos que introduzir algumas gorduras no nosso organismo, claro, como é óbvio.
1: E antes de avançarmos para a questão dos mitos e depois das novas tendências e das substituições que se têm realizado, eu gostaria que explicasses aqui para quem nos está a ouvir a diferença entre ser intolerante à lactose versus a uma pessoa que é alérgico à proteína do leite, porque estamos a falar de duas situações diferentes que exigem cuidados e que não são meras modas, não são nada disso,
0: Não,
1: aliás.
0: não. Existe a intolerância à lactose. Cada vez mais ouve-se falar porque há tal consciência, e também a informação que nós temos hoje em dia que nos permite tirar essas conclusões. E a intolerância à lactose, ela não é pelo facto de ser intolerante à lactose que não podemos ingerir laticínios, até porque hoje em dia já existe a leite sem lactose. E na maioria das pessoas que são intolerantes à lactose, isso é bastante tolerável.
1: E relativamente à questão de quem é alérgico?
0: Na alergia às proteínas do leite de vaca, aí não há volta a dar, digamos assim.
1: Porque podemos ir ficar mesmo
0: Sim,
1: doentes
0: porque
1: e ir
0: não
1: ao
0: é
1: hospital.
0: possível tirar as proteínas
1: Pois.
0: do leite de vaca. Aí sim. Não será indicado o consumo de leite de vaca, então é substituído por outro tipo de, por exemplo, as bebidas vegetais, mas teria atenção à quantidade de açúcar, escolher sempre as que não têm tanta quantidade de açúcar, e também estar atento à percentagem de proteína. Também há muitas bebidas vegetais que são enriquecidas em cálcio, também ter essa preocupação. Claro que uma coisa não substitui a outra, um alimento não substitui o outro alimento, mas pode-se ir buscar à bebida vegetal algumas semelhanças nutricionais do leite.
1: Sim, porque quando nós falamos de uma questão de uma alergia, é algo mais grave, vamos
0: Grave.
1: dizer assim, que pode pôr em
0: E
1: causa
0: a
1: a nossa
0: alergia não é
1: vida.
0: à lactose, é às proteínas do leite de vaca.
1: Exatamente, e coloca em causa a nossa própria
0: Sim,
1: vida.
0: sem
1: Portanto, não podemos
0: dúvida.
1: consumir nada associado a isso, nem derivados, nem nada. Temos que ver sempre a lista de ingredientes para tentar perceber se tem ali alguma origem.
0: Sim, de leite. Sim,
1: Exatamente.
0: sim.
1: E quando nós falamos aqui da questão da intolerância, tu falaste que existem alternativas sem lactose, mas também tem surgido uma tendência do consumo de bebidas vegetais. Sem explorar assim muito a fundo, de uma forma genérica, qual é a tua opinião sobre estas bebidas vegetais? Também têm surgido muito nos últimos anos. Têm surgido muitas.
0: Sim. Eu por acaso consumo e acho que é uma boa alternativa, porque é assim, o leite não deixa de ser um alimento um pouco inflamatório. Não significa que ele vai desenvolver uma doença inflamatória. Ele pode agravar algumas doenças já inflamatórias que já temos no nosso organismo, e então nós devemos de evitar o consumo quando temos essas doenças. Não é que o alimento provoca a inflamação, não sei se me estou a fazer entender.
1: Sim.
0: E aí realmente é uma mais-valia fazer o consumo das bebidas vegetais. Por exemplo, é que é fazer umas papas de aveia, por exemplo. Mas eu tenho lipedema, que é uma inflamação no tecido adiposo crónico. Se eu comer alimentos inflamatórios, eu vou então
1: Agravar,
0: agravar a
1: sim.
0: situação. Não estou a falar de uma pessoa saudável, estou a falar de uma pessoa com uma doença crónica.
1: Claro.
0: E então é aí.

0: Podemos, pronto, substituir o leite, por exemplo, uma bebida vegetal. Sempre com atenção à leitura do rótulo, verificar se não tem açúcares adicionados, porque há muitas delas que têm bastante açúcar, portanto, é preciso fazer uma avaliação criteriosa. E verificar também se tem um bom aporte de proteína, porque é importante. E também ter atenção e ver os minerais e as vitaminas.
1: E já também desvendaste um pouquinho da minha pergunta para a nossa próxima parte, que é tentar perceber se realmente todas as bebidas vegetais são saudáveis, porque aparentemente vegetal e a palavra podem induzir-nos em erro. E nas prateleiras dos hipermercados temos N de opções e de sabores e de variantes. E também já a seguir vamos tentar perceber efetivamente quais são os mitos associados ao leite de vaca e as mesmo verdades, aquelas verdades verdadeiras que acho que vale a pena sempre reforçar, porque afinal é um alimento muito completo, ainda com preço relativamente acessível, face a bebidas vegetais muito mais
0: Sim,
1: acessível
0: sem
1: e
0: dúvida.
1: muito completo, principalmente
0: Sim.
1: para crianças e se
0: Sim.
1: calhar também grupos mais de risco. Mas para já, vamos agora à nossa primeira pausa musical.

0: Segunda parte do nosso programa Bioforma, hoje sobre o tema leite de vaca, mitos e verdades. Carolina, vamos falar de mitos. Mitos associados ao consumo do leite de vaca. Muitos deles que têm aumentado, crescido imenso na nossa comunidade, graças, digamos assim, ao impacto da internet e das redes sociais, onde muitos destes mitos têm crescido imenso. Estamos a falar de que mitos?
1: Por exemplo, um mito que agora fala-se muito nas redes sociais e por parte de alguns nutricionistas, médicos, etc., é que o leite provoca inflamação.
0: Uhum.
1: Portanto, o leite não provoca uma inflamação direta. Ele pode piorar o quadro inflamatório de uma pessoa que não é saudável e que tenha uma doença inflamatória crónica. Uma doença inflamatória intestinal, uma doença inflamatória na pele, como o acne, o lipedema, por exemplo, como já falei anteriormente. Portanto, estas pessoas que são as ditas não saudáveis, que já têm patologia de base, uma doença inflamatória, devem evitar o leite, porque ele é um pouco inflamatório, porque a digestão é mais difícil e isso provoca uma inflamação. Por causa da lactose, principalmente.
0: Mas não
1: Pronto.
0: é
1: Mas não é
0: exatamente.
1: que não se vai dizer que o leite é o vilão e que provoca doenças e etc. Não é bem assim. E eu vejo que há muita gente com essa dificuldade nessa distinção.
0: Uhum.
1: E nós, nutricionistas, só restringimos este alimento mesmo em pessoas que, lá está, não são saudáveis.
0: Exatamente. Em casos mesmo onde pode
1: Mesmo,
0: fazer a diferença ou não consumo.
1: exatamente,
0: Sim.
1: exatamente, até porque o leite, como já tínhamos falado, o leite é um alimento acessível a toda a gente,
0: Pois.
1: portanto o preço é acessível, há famílias numerosas, e como já tinha dito, é um alimento completo.
0: Uhum.
1: Também há aquele mito, e também fala-se muito, que os seres humanos nunca deviam beber o leite da vaca, nem na fase infantil, nem na fase adulta, nem nenhuma
0: Nunca.
1: fase. Nunca. Porque os animais também não bebem o nosso leite.
0: Ok.
1: Portanto, fala-se muito disto
0: Sim.
1: nas redes sociais. Mas a verdade é que o leite de vaca não destrói nenhum problema, não nos provoca nenhuma doença e muito pelo contrário, ele é muito rico em minerais e vitaminas, é um alimento com bastante teor de proteína e, portanto, é um alimento bastante completo na nossa alimentação. E ele foi introduzido na nossa alimentação já há milhares de anos porque é um alimento acessível, porque as pessoas tinham vacas em casa e conseguiam extrair o leite e salvou muita gente de fome, de miséria, e portanto também temos que ver isso.
0: Exatamente.
1: Portanto, claro que os animais não bebem do nosso leite, mas também não fazem coisas que a gente faz, não é?
0: Exatamente.
1: E portanto temos que, é a minha opinião, não é? Agora, cada um tem a sua e o respeito,
0: Claro.
1: mas enquanto nutricionista,
0: Uhum.
1: eu conheço os benefícios do leite e acho que só é realmente aconselhada a retirada em casos mesmo específicos.
0: Uhum. E tens mais algum mito para partilhar connosco?
1: Quem é intolerante à lactose nunca pode consumir laticínios de nenhum tipo. Também
0: Ok.
1: surge muito em consulta, porque foram ao médico e o médico deu o diagnóstico de intolerância à lactose. As pessoas ficam muito baralhadas, acham que não vão poder comer queijo, não vão poder comer iogurtes. E isto também aqui é um mito associado, porque o iogurte, por exemplo, não tem tanta lactose como o leite, tem uma quantidade vegetal
0: Ou seja, mais
1: muito
0: pequenina.
1: pequenina.
0: Ok.
1: Portanto, só mesmo aquelas pessoas com uma intolerância muito, muito, muito severa é que podem vir a ter alguma
0: Reação,
1: reação.
0: sim.
1: E, por exemplo, o queijo curado, como já também já teve ali um processo de fermentação em que a lactose transformou-se em ácido lático. Também não é, já não tem praticamente lactose nenhuma. Portanto, o queijo também pode ser consumido por o queijo normal. E sei que agora existe nos supermercados o queijo sem lactose, Mas na minha opinião pessoal, acho que nem sequer faz muito sentido. Porque a diferença é muito, muito pequena.
0: E às vezes têm que acrescentar outras coisas para compensar ou não?
1: Exatamente, sim.
0: Pois.
1: Aditivos, porque o queijo sem lactose. E depois o queijo sem lactose também não tem tanto sabor, não é? E na minha opinião, é isso que se passa.

0: por isso também que a Biofarma disponibiliza a possibilidade de realizar consultas de nutrição, de aconselhamento nutricional com várias nutricionistas. A doutora Carolina é uma delas. Temos aqui mais algum mito ou, assim, de uma forma geral, tocamos naqueles que mais
1: os mais
0: conhecidos, digamos assim?
1: A gente já falou, mas depois também há aquele mito que é: o leite faz aumentar o colesterol.
0: Essa eu não conhecia.
1: Depende, não é?
0: Uhum.
1: Isto aqui, antigamente, quando só havia o leite gordo, realmente o leite gordo tem uma percentagem de gordura saturada muito elevada e pode sim contribuir para o aumento do colesterol. Mas hoje em dia já existe o leite meio gordo, que tem menos de 50% de gordura comparado ao leite gordo, e temos o leite magro, que tem menos de 100% da gordura do leite gordo. Portanto, por exemplo, pessoas que têm tendência a ter o colesterol elevado, já devido à idade ou hereditário, por exemplo, podem consumir leite. Mas a gente vai indicar o leite magro, por exemplo, não tem problema nenhum.
0: Claro, é uma
1: É uma
0: opção.
1: alternativa.
0: Sim, sim,
1: Agora,
0: sim.
1: não deixar de excluir esse alimento só porque tem colesterol, não faz muito sentido.
0: Uhum. Faz sentido consumir o leite gordo? Assim, é uma pergunta genérica, porque vejo muito nas prateleiras dos hipermercados. Eu nunca comprei, nunca consumi. E a minha questão é: quando é que pode fazer sentido consumir este tipo de leite, que é o leite inteiro? Também já ouvi.
1: O leite gordo é o leite inteiro,
0: Pois, já ouvi
1: portanto,
0: essa expressão também.
1: exatamente, o leite inteiro, que significa que não houve nenhum processamento alimentar para retirar qualquer tipo de nutriente ou de vitamina ou de mineral. Sim, ele pode ser consumido, principalmente por crianças, porque estão na fase de crescimento e precisam de calorias, não é? É um leite que tem uma boa percentagem de vitaminas lipossolúveis, como a vitamina D, a K e E, que é importante para o crescimento da criança, mas também não se pode abusar nas quantidades. Não se vai dizer que uma criança possa beber 1 litro de leite por dia, que isso também já é demais.
0: Claro.
1: Mas para introduzir assim, às vezes em lanches, é uma boa opção e prática para a criança levar dentro da sua marmita, para a escola. E como eu disse, é uma boa opção, tendo em conta que o leite fornece a maior parte das vitaminas e nutrientes que nós precisamos, principalmente para as crianças.
0: Sim.
1: É um produto económico.
0: Também.
1: E também, às vezes, aquelas pessoas que têm baixo peso e que querem aumentar de peso, também por vezes prescrevo, incluindo no plano alimentar dessas pessoas, o leite gordo,
0: Para
1: porque
0: ajudar,
1: acresce a
0: sim.
1: calorias de uma maneira que a pessoa não quase que é imperceptível.
0: Sim,
1: Por exemplo,
0: sim, sim.
1: temos de fazer um batido com leite gordo, eu defino de fazer um batido com leite magro, se o nível de
0: Claro.
1: calorias é diferente e o volume da refeição é igual. Não sei se estou-me a
0: Exatamente.
1: fazer
0: Sim, sim,
1: entender.
0: sim, sim, sim.
1: Tem a ver mais com estas situações.
0: Voltando aos mitos, tens assim mais algum que queiras partilhar connosco?
1: Mais algum? Acho que já falei sobre o acne.
0: Já, a questão de ser inflamatório e o acne, sim.
1: Exatamente. Outro mito. As bebidas vegetais substituem o leite.
0: E esta tem crescido imenso na
1: Tem que ser
0: internet.
1: admitido. É assim, é uma bebida parecida.
0: Pois, mas não é
1: E
0: igual.
1: cada. Não é igual, exatamente. Não é igual, até porque o leite não tem as mesmas propriedades nutricionais da soja, nem da aveia, nem do arroz, e não são coisas incomparáveis. Só que a indústria alimentar tem vindo a desenvolver cada vez mais estes produtos para eles se aproximarem das qualidades nutricionais do leite. O problema aqui é que só deve ser substituído o leite pela bebida vegetal realmente as pessoas que não podem de todo consumir o leite. Até porque são bebidas mais caras, não, nem toda a gente consegue introduzir na alimentação de forma diária,
0: Claro.
1: entre outras situações, não
0: Mais
1: é?
0: difícil de
1: Mas
0: escolher também, não é? Com tantas opções, podemos errar na escolha.
1: sim, por isso é que é importante contactar sempre um nutricionista para tirar

0: Também me aparecem muitas questões em consulta. Perguntam-me sempre qual é a melhor bebida vegetal.
1: Pois.
0: Se há da aveia, se há de soja, se há da
1: A
0: amêndoa,
1: da avelã,
0: a de
1: já tem
0: avelã
1: de
0: ou de
1: tudo,
0: arroz.
1: basicamente,
0: E a minha
1: sim.
0: resposta é depende de cada pessoa,
1: Pois.
0: porque há pessoas que têm uma preferência alimentar para o da amêndoa, para o da aveia. É assim, em termos nutricionais, o que a gente sabe é que a bebida de soja é a bebida que mais se aproxima
1: Ao leite.
0: ao leite.
1: Ok.
0: Okay? Porque tem a ver com o teor de proteína ser parecido. E quando ela é enriquecida em cálcio e vitamina D, fica muito, muito
1: Fica muito
0: idêntica.
1: semelhante. Ok.
0: As outras, realmente, a da aveia não tem tanta proteína, a não ser que seja enriquecida, lá está. Mas já
1: Temos
0: é
1: que ver
0: um
1: sempre os rótulos.
0: produto. Como é que eu ia te explicar? Já é um produto processado.
1: Pois.
0: E a gente, quando não tem necessidade disso, a não ser que a gente tenha alguma patologia que não nos permita beber o leite, realmente não há necessidade da gente, e é pior para a nossa saúde, consumir um produto, na minha opinião, processado.
1: Realmente faz sentido, de que vale nos consumirmos um produto mais processado só porque é moda ou porque e vai-nos sair mais caro,
0: Caro,
1: vai ser mais difícil
0: exato.
1: escolhermos, podemos errar na escolha só
0: Exatamente.
1: porque, pronto, está na
0: E ali
1: moda.
0: tem mais aditivos, é um produto mais processado.
1: Quando podíamos simplesmente beber só leite.
0: Só o leite e pronto.
1: Exatamente. Isto nos casos em que não há assim nenhuma
0: Sim, que
1: contraindicação,
0: não há
1: onde
0: nenhuma contraindicação,
1: à
0: claro.
1: partida o simples leite, vamos chamar assim, funciona. E já a seguir de uma pausa musical, vamos regressar com as verdades. Vamos assim colocar um murro na mesa, vamos dizer assim, para reforçar a importância do leite de vaca na nossa alimentação e dizer muitas verdades sobre o leite, sobre a sua relevância e o seu papel no nosso corpo humano.

0: Terceira parte do nosso programa Bioforma, hoje sobre o tema leite de vaca, mitos e verdades. Carolina, já aqui falamos sobre muitos mitos, muitas situações em que não está correto a forma de pensamento sobre o leite de vaca. Vamos agora evidenciar as verdades, aquilo que é preciso ter em consideração sobre o leite de vaca. O que é que destacas?
1: Uma verdade muito verdadeira é que o leite é uma boa fonte de proteína. Sim, como eu já tinha falado, o leite tem bastante teor de proteína e é uma proteína de elevado teor biológico. O que é que isto significa? Que o nosso organismo consegue absorver quase na totalidade essas proteínas. Diferente da proteína de origem vegetal, como as que estão nas bebidas vegetais. Ou seja, na bebida vegetal até pode ter uma percentagem de proteína irinte, que é o do leite, só que a biodisponibilidade é inferior, ou seja, significa que o organismo não tem a capacidade de absorver, de gerir e de absorver com tanta eficácia. Para além disso, é o alimento que fornece mais cálcio. Claro que também a gente podemos ir buscar o cálcio a outros alimentos, até os vegetais, etc. Mas estamos a falar da biodisponibilidade, que o leite é, de facto, o alimento mais rico nestes, principalmente em proteína e em cálcio.
0: E mais verdades.
1: Mais verdades. Que o leite é essencial para o crescimento da criança.
0: Pois. E se calhar nos adultos também pode ser essencial, nos
1: É
0: idosos.
1: essencial no crescimento da criança. Porquê? Por causa do cálcio, não é? Porque o cálcio fortalece os ossos, os dentes, e isso é uma verdade mais do que verdadeira.
0: E nos idosos, se calhar também, numa idade mais avançada ou não.
1: Sim, também faz algum sentido. Às vezes, em alguns idosos, depende do tipo de patologia que eles têm,
0: Pois.
1: por causa de não piorar os quadros inflamatórios e
0: Não se pode
1: etc.
0: consumir, sim.
1: Exatamente, mas sim, porque nos idosos, os idosos vão perdendo a densidade óssea e tudo o que é alimentos ricos em cálcio é realmente uma questão,
0: É uma mais-valia,
1: uma mais-valia na alimentação.
0: sim.
1: E portanto, sim, é uma verdade. Mais verdades. Colete. É um alimento obrigatório. Eu não digo que seja obrigatório, mas
0: Essencial,
1: essencial,
0: sim.
1: não é? Isto aqui é um pouco controverso.
0: Sim, já percebemos.
1: Já percebemos, já desde o início do programa. Mas sim, o leite é um alimento que faz parte da nossa cultura gastronómica também, não é?
0: E
1: Está
0: tens.
1: aí presente em todo o mundo. Não é
0: Sim.
1: só em Portugal, é
0: Não,
1: por
0: não.
1: todo o mundo.
0: E nós estamos aqui a falar no leite de vaca, mas já sabemos que existem outros animais também do qual nós extraímos o leite, a
1: Vai.
0: ovelha, a cabra, que também existem em versões de leite. Em Portugal até nem se consome tanto, mas um pouco por todo o mundo até se consome. E também deverá ter muita evidência científica das propriedades desses leites e benefícios para o nosso organismo.
1: Sim. Então, existe leites com propriedades nutricionais mais interessantes do que o leite de vaca.
0: Pois.
1: Mas isso é outro tema. Lá está, tem a ver que o animal que antigamente as pessoas tinham mais em casa,
0: Eram as
1: etc., eram
0: vacas,
1: as
0: sim, claro.
1: vacas. E,
0: Tem uma parte
1: portanto,
0: histórica
1: tem uma
0: importante.
1: parte também histórica.
0: Sim, claro.
1: E instalou-se, não é?
0: Sim.
1: Instalou-se. Foi passando de geração para geração, de geração para geração.
0: E tens mais alguma verdade para partilhar connosco? A maior verdade, se calhar, se não tiver nenhuma patologia, nem nenhuma contraindicação, beba leite.
1: Sim, não em excesso, claro. Uma verdade, o leite é calórico, é.
0: Pois.
1: Pelo facto do leite ser um alimento completo, ele torna-se um alimento também calórico. Principalmente o leite gordo. Portanto, a dica que eu dou, e não é a dica que eu dou, é o que realmente a gente vê nas estatísticas, é que na população adulta deve-se evitar o leite gordo

0: Ou então, e preferir o leite meio gordo, por exemplo, porque é o leite que tem a maior vantagem, vantagem de valor nutricional e de calorias. Como eu já disse, o leite magro perde muito, principalmente as vitaminas lipossolúveis, mas o teor de cálcio, fósforo, potássio, a nível dos
1: Está tudo lá.
0: minerais é tudo igual.
1: Sim.
0: Só a nível das vitaminas lipossolúveis é que tem alguma diferença. Está
1: Sim.
0: bem? E basicamente é isso. O leite meio gordo é o que se deve de ingerir em maior, mais frequentemente.
1: Também é o que existe
0: E
1: mais.
0: depois também temos que ter em atenção às quantidades de leite que se consome por dia.
1: Estamos a falar do quê? De um copo de leite em média por dia?
0: Um dos,
1: Ok,
0: sim.
1: sim, ainda é uma quantidade razoável.
0: Sim.
1: Sim,
0: Um
1: ainda é.
0: dos, sim.
1: Mas então a minha grande pergunta, digamos, para 1 milhão, é se o leite é um alimento completo e se vamos imaginar um cenário onde aparentemente não tem nenhuma patologia, nenhuma contraindicação para consumir ou para evitar o consumo do leite, porquê que existe este boom doido, entre aspas, de consumo de bebidas vegetais, de troca para bebidas vegetais, quase como ostracizando o próprio leite de vaca, como se fossem dois mundos opostos, dois polos diferentes, e que se tem manifestado muito na internet. O porquê desta mudança toda e este ataque, digamos assim, ao leite?
0: Isso começou porque começou-se a investigar que a lactose tinha um poder inflamatório considerável, não é? Pronto. E então depois foram associando ao inchaço da barriga. Muita gente diz que sente que não consegue fazer a digestão, sente um peso quando consome leite. Pronto, mas lá está. Estas informações são muito generalizadas. E às vezes o que dificulta aqui é mesmo a interpretação que as pessoas fazem sobre a informação que estão a ouvir. Lá está. As pessoas associam, dizem, o leite é inflamatório. Então acham que não podem, em circunstância alguma, ingerir leite porque vão ficar com a barriga encheada. Isso é um
1: Não conseguem
0: mito.
1: também transpor para a sua realidade.
0: Exatamente, porque é assim, se eu bebo leite, eu não sinto nada disso.
1: Pois.
0: Eu não sinto a barriga encheada, ainda sinto um peso no estômago. Portanto, eu não vou retirar o leite da minha alimentação.
1: Mas também pode ter a ver a informação como a absorvem.
0: Sim,
1: Era
0: como
1: aquilo que estavas a
0: absorvem, ou às
1: dizer.
0: vezes como passam, não
1: Sim,
0: é?
1: e vão-se deixando levar também pelas
0: E
1: tendências e
0: depois
1: pelas modas.
0: as pessoas não se informam com as pessoas certas.
1: Pois.
0: Às vezes ouvem uma influencer a falar que retirou o leite e que agora tem a barriga mais lisa, mas o que é que ela se apercebe sobre isso, não é?
1: Exatamente.
0: E vão ouvindo aqueles depoimentos pessoais e depois acham que a vida das pessoas é a vida delas.
1: Exato.
0: Não sei se estou a fazer entender,
1: Sim,
0: mas
1: sim,
0: é
1: sim,
0: isso.
1: sim, sim.
0: E, portanto, quando a gente tem alguma dúvida, a gente deve contactar sempre um profissional da área, um nutricionista, um médico, um gastroenterologista, para realmente tentar chegar a uma conclusão se realmente a pessoa deve retirar o leite ou não. Ou se deve substituir por uma bebida vegetal ou não. Por exemplo, se o seu cliente for vegetariano, claro que não vai beber o leite.
1: Claro,
0: Isso,
1: claro.
0: as bebidas vegetais também foram pensadas para essas pessoas.
1: Claro que sim.
0: Inicialmente até foi pensado mais
1: Mais para aí,
0: para essas
1: exatamente.
0: pessoas, que a gente ainda não tinha falado neste aspecto dos vegetarianos, mas aí foi mais desenvolvido para essas pessoas do que propriamente para as pessoas que têm a barriga encheada e que suspeitam de intolerâncias à lactose.
1: E é assim mesmo. A maior e melhor dica que nós podemos partilhar consigo é que, se não tem nenhuma contraindicação nem nenhuma situação que faça com que não deva consumir leite, beba leite. Ou então, agende um aconselhamento nutricional com a equipa Bioforma, que tenho a certeza que a nutricionista que irá acompanhá-lo irá dizer qual é o leite que deve beber, se deve ou não beber leite, se deve fazer troca para uma bebida vegetal e, eventualmente, as melhores alternativas de bebidas vegetais, porque aí sim entramos num mundo muito complexo, onde o erro pode ser maior e já sabemos que ninguém gosta de introduzir na sua alimentação alimentos muito processados.

0: De regresso ao nosso programa especial Bioforma, hoje sobre o tema leite de vaca, mitos e verdades. Carolina, para terminarmos e para também resumirmos esta conversa sobre o leite, que três grandes dicas gostarias de partilhar com os nossos ouvintes?
1: Portanto, a primeira dica é não retirar nenhum alimento da alimentação,
0: seja o leite ou não,
1: mas estamos a falar neste caso sobre o leite,
0: claro.
1: Sem uma justificação, não é? Sem uma causa ou uma doença, etc. E geralmente nunca retirar nada da alimentação sem contactar um nutricionista.
0: Pois.
1: Porque se a gente reter um alimento, a gente também tem que saber o que é que vamos colocar em substituição desse alimento. A gente já sabe que o leite é o alimento mais rico em cálcio, o cálcio é de extrema importância na nossa alimentação, devido aos nossos ossos, não é? E por isso, lá está, é mesmo essencial nós termos uma conclusão e uma justificação clara que justifique

0: criar o leito de alimentação. Se não, podemos desenvolver intolerâncias para o resto da vida, porque passado muito tempo sem ingerir leite, o nosso organismo pode ficar preguiçoso na produção da lactase, que é a enzima que faz a digestão da lactose, e provocar mesmo uma. E depois daí para a frente
1: Já
0: é
1: não
0: mais
1: podemos.
0: complicado,
1: Sim.
0: pois está mais preso ou está mais. Tem menos diversidade de alimentos que vai comprar no supermercado, vai ficar presa a bebidas vegetais, não é? E bebidas vegetais são sempre mais caras, não é?
1: Claro.
0: E não é acessível às vezes à maior parte das pessoas, principalmente que agora o cabaz alimentar está ao preço que está.
1: Exatamente. E tens mais alguma dica?
0: Mais dicas. Pronto, dizer também que não há super, não há alimentos milagrosos, não é?
1: Claro.
0: O leite também não. Não é, é um alimento importante, mas também não
1: Sim.
0: é um alimento que não se possa tirar da alimentação.
1: Pois.
0: Também uma pessoa pode viver sem leite de vaca.
1: Claro, diz que também se consiga depois
0: Depois
1: colmatar.
0: colmatar
1: Exatamente.
0: com outros alimentos.
1: A questão do cálcio e dos outros nutrientes
0: Exatamente.
1: todos.
0: Exatamente. O mais importante é fazer escolhas adaptadas às necessidades de cada pessoa e baseado sempre em evidência científica. E não emites que circulou nas redes sociais.
1: Pois é, acho que aí está o maior perigo. A internet, as
0: Exatamente.
1: redes sociais, os influencers,
0: Sim.
1: aí está um grande perigo.
0: Um grande perigo.
1: Sim,
0: Sim.
1: e um universo com muita informação e desinformação também.
0: Sim.
1: Pronto, daí também ser
0: Pois.
1: 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Carolina, uma vez mais, muito obrigada por teres estado aqui presente connosco e partilhar sobre um tema que é pertinente. É, nós vemos o leite na nossa vida desde que somos crianças
0: Exato.
1: e está no nosso dia a dia como algo normal. Se
0: Sim,
1: vamos ao café consumir. Pois,
0: e de repente diz que não era necessário
1: exatamente, e de repente surgem estas informações todas contraditórias de que já não é necessário, que não nos faz bem, que nos faz sentir inchadas e o acne. Que é um alimento muito inflamatório, pronto, e fica tudo muito confuso e difuso na nossa cabeça porque passamos uma vida inteira a consumir leite e de repente já não podemos nem devemos, e surgem muitas variedades de bebidas vegetais com características e preços muito diferentes. E se pensarmos bem, não é muito fácil chegar a um hipermercado e a um corredor dos leites e laticínios e fazer uma boa escolha
0: Claro.
1: com estas opções todas e com esta
0: Exato.
1: informação toda que vai na nossa cabeça.
0: Sim, sem dúvida.
1: Uma vez mais, muito obrigada pela
0: Obrigada aí.
1: tua presença.
0: Obrigada.
1: Já sabe, caro ouvinte, que uma alimentação saudável e equilibrada pode incluir o leite de vaca, como ouvimos e muito bem aqui pela nossa nutricionista Carolina. O truque está na diversidade, no equilíbrio e no acompanhamento certo. 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Quanto a nós, já sabe que estamos de regresso na próxima semana, porque aqui falamos sempre sobre saúde e bem-estar para promover a sua qualidade de vida. Até lá, pode ouvir sempre todos os episódios do programa Bioforma em podcast em pf.pt. Um grande beijinho e até breve.
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0: A nossa vez, António e Fradique, os irmãos Galeme, abrindo a segunda parte da nossa emissão do Bom Dia de hoje. E agora cumprimentamos também aqueles que nos escutam através do canal 1, Onda Média, em simultâneo os canais 1 e 2 do posto emissor de Funchal para a segunda parte da nossa emissão.
1: É verdade, e agora fique connosco com Dire Straits, Walk of Life. Mas que excelente forma de iniciar estas 11 da manhã.
0: Mais uma grande música para recordarmos juntos no nosso Bom Dia.
1: Bom Dia. Yeah.

0: a condução de uma ótima manhã, bom verão, se for caso disso, umas ótimas férias. Toca aproveitar da melhor forma mais este dia na boa sintonia PEF. Estamos lado a lado consigo e com muito gosto neste dia em que vamos ter muito calor, por isso é conveniente, claro está, e não descansamos de o referir, manter-se sempre muito bem hidratado.
1: Exatamente, hidratado. E se quiser ir ao cinema, tem mais uma estreia para o dia de hoje, com apenas uma noite, uma realização de Will Gluck.
0: Mais um grande filme que há pouco também fizemos referência e lembramos rapidamente a respectiva sinopse de mais esta grande produção cinematográfica que vai com certeza ter a oportunidade de visualizar o respectivo trailer no nosso site em pef.pt, este filme realizado por Will Gluck, que, recordo, é um filme que chega hoje ao cartaz dos cinemas nós, exemplo de Ice Cream Man e Playback. Vamos, entretanto, voltar ao nosso telefone. Temos mais alguém com quem conversar neste dia. Será que nos ligam da praia?
1: Será? Será que é para nos fazer inveja?
0: Ora bem, vamos lá saber. Bom dia!
1: Bom dia!
0: Olá, bom dia!
2: Bom dia, menino Paulo.
0: Olá, bom dia.
2: Bom dia, menina Beatriz.
1: Muito bom
0: voz,
1: dia.
0: Que voz preguiçosa.
2: Estou maravilhosa.
1: Estou a ver que hoje foi uma slow morning.
0: Pois é, está a despertar o nosso amigo Plácido.
2: É verdade.
0: Sempre nas calmas e de forma descontraída. Plácido Nóbrega.
2: É assim. Já bebi um copo de água antes de tomar o café.
1: Ah, então segui os nossos conselhos, porque ou foi ontem ou foi anteontem que nós falámos disso mesmo.
0: É verdade. Dizem que é bom.
2: É muito bom.
0: Depois de termos passado a noite sem
2: chegar
0: qualquer
2: que é bom. Tenho uma vizinha no Porto Nunes, ela aquecia a água para beber, ela nunca bebeu água natural nem frio.
1: Era água aquecida.
0: Pois.
1: É um chá sem chá.
0: Pois.
2: É um chá sem gosto.
0: Quer dizer, na altura de inverno até pode-se justificar aquecer um pouco, mas...
2: Mas de verão, foi.
0: Penso que é melhor ao natural.
1: Olha, eu gosto de todas as bebidas frias, inclusive o café. Eu, para mim, eu sou aquela pessoa que quando tiro o café da manhã, eu tiro o café e depois vou fazer tudo o que tenho a fazer e só o tomo no fim.
2: O café também
0: mas
2: não é
0: já fica frio.
1: Mas já fica frio, pois. Exato. É controverso este tema, não é?
0: Café quente ou café frio, Plácido?
2: Acho que o café é quentinho.
0: Quentinho,
1: pois.
0: Também jogo nessa equipa. Café quentinho. É a escaldar, claro.
1: Eu acredito quentinho. Que esteja em desvantagem, porque para mim, eu até se for preciso, se eu tiver pressa para sair de casa, eu vou ao congelador e tiro uma pedra de gelo.
0: Pois, agora está na moda.
1: Sim, os ice coffees.
0: Exatamente, estão muito na moda. O que é certo é que o Plácido, tal como nós, gosta da sua bela dose de cafeína.
2: Gosto muito de cafezinho e bebo café à noite, só que seja às 9, 10 da noite de máquina.
0: Ah, não
1: e consegue ir de dormir a seguir?
2: E a dormir.
0: Ora bem.
2: Felizmente.
0: Pois. Não lhe afeta, portanto, o sono?
2: Não meter o sono no café.
0: Bem, também é verdade, na verdade diga-se que se ficar mais uma hora ou menos uma hora não lhe vai afetar muito logo pela manhã, ou despertar.
2: Trabalho.
0: Pois, quem tem que acordar um bocadinho mais cedo, como nós, já é um bocadinho mais complicado.
1: E espada? Quando... O Plácido gosta de espada?
2: Ora, quem nem gosta.
1: Então já sabe onde é que vai hoje. Hoje ou amanhã?
0: Começa já esta quinta-feira. E o Plácido é, senhor, para preparar um belo prato de espada?
2: Eu já fiz muitos pratos de espada. Gosto de uma fragateira.
0: Eu já fiz o tradicional...
1: Espada com molho de cebolada.
0: De cebolada, não. De
1: ou
0: cebolada,
1: só frita.
0: Não.
2: Espada de cebolada, frita,
0: exatamente.
1: Com arrozinho de tomate.
0: Não, arrozinho não.
1: Arroz não.
0: Mais uma saladinha.
1: Ah, pronto.
0: Mas aquilo dá uma trabalheira.
1: Pois, mas, limpar a espada.
0: É a farinha. É o ovo. É...
1: Pois, por isso, se quiser aproveitar
0: é
1: para não ter esse trabalho, já sabe.
0: Exatamente. Nada melhor do que passares pela cidade de Câmara de Lobos, onde vamos ter Plácido hoje também, o conhecido Augusto Canário, Conheces?
2: Canta que nem um canário.
0: É
1: canta
0: verdade.
1: Que nem um canário.
0: Ele para rimas é número um.
1: O Plácido gosta?
2: Ainda vou pedir o chapéu amarelo.
1: Mas para isso é tem de estar lá na fila da frente.
0: Exatamente.
2: Fila da frente.
0: Vai ser de facto um grande dia. O programa de animação abre às 18 horas com homenagem ao pescador pelas 19 horas. Muito interessante este show cooking e cocktail show com o chefe Reinaldo Sousa, que com certeza neste mesmo vai demonstrar perante aqueles que lá estiverem as formas de confeccionar o peixe espada preto, as diferentes receitas e não só. Temos também desfile de bandas, a banda Associação Filarmónica Liberalities de Évora, a banda Filarmónica Os Infantes, a banda Aliança Velha, a banda Recreio Camponês e a banda, claro, anfitriã da festa, banda municipal de Câmara de Lobos. Pelas 21h30 do programa de animação consta Leonor Oliveira, 23 horas Augusto de Canário sob o palco e pela meia-noite e 30 temos o DJ Nélio Diniz. Portanto, este primeiro dia de festa promete, Plácido.
1: Exato, não há mão para tanta festa.
2: Promete. Também vai haver um coquetel.
0: Pois é.
1: Pois é.
2: Ver aqueles sabores lá de Cabo de Lobos. É uma maravilha.
0: É verdade. Sempre com...
2: Parámos lá no outro dia.
0: Exatamente. Sempre com conta, peso e medida.
1: Exatamente.
0: Nem mais. E agora, Plácido, vamos endereçar cumprimentos a quem?
2: Olha, em primeiro lugar, para esta equipa maravilhosa. Eu antes dizia que era a dupla maravilha, agora está maravilhosa, porque tem aí um jardim à sua volta.
1: Muito simpático,
2: toda,
1: Plácido.
2: Toda a equipa do PF não dorme, nem tem de férias, está sempre no ar para todos os ouvintes da Madeira e todo o mundo. Dar um recado à menina Joana, tanto pedia para os imigrantes.
0: Férias, é verdade.
2: E quem estava de férias a ligar, ela também tem de ligar. Não fiquem chato. Teve uma semana que não liguei para o PF, estava a chamar com uma canava forte e não liguei. Agora vai.
1: Agora está a cobrar.
2: Da menina Joana.
0: Ora,
2: todo ela é que liga para a gente ouvir a voz novamente. Um abraço também para a esposa e boas férias para a sua filhota também. Para toda essa equipa do PF, um resto de dia feliz. E para toda a nossa família do PF, cumprimentar todos que nos ouvem lá em casa, no café, no carro.
1: Em todo lado.
2: O meu compadre na careta pendurou.

0: era aquele telefone antigo.
1: Um smartphone. Muito bem, Plácido. Obrigado, muito Plácido. Obrigado pela chamada. Um grande dia.
0: Um abraço para todos os nossos imigrantes espalhados pelo mundo, o nosso Ricardo Cassiano.
1: E não sei se eles já estão de férias, se já estão por cá. Temos que perguntar a esta malta que se escreve também via WhatsApp se já estão em pleno negócio de férias ou já estão a preparar as malas para cá virem à nossa ilha.
0: Vêm a Cambardouros hoje, amanhã e de manhã. Uhum. Também há uma chique semana, deste nome, que é bem uma maravilha.
1: Olha,
0: um beijinho à nossa cantadeira, a dona Alexandra.
1: O Jorge Ferreira, foi ontem.
2: Foi ontem
1: o Jorge Ferreira, em Machico.
0: E a nossa cantadeira, vai um beijinho à dona Alexandra, deve estar a puxar o nome e toda a sua família. Ela também é natural de Cambardouros, é capaz de lá ir hoje.
1: Certamente.
0: Um mergulho na Praia do Viário, que é a praia dela. E
2: ainda agora tivemos um ouvinte que ia agora para lá, para a praia, para essa mesma praia.
0: Os bilhetes fez tudo com o L, menos um que foi com o Gonçalves. Todos os nomes começaram com o L.
2: Verdade. Eu estou a ver que o Plácido está sempre muito atento.
1: O L, um, dois, três,
2: foram
1: quatro.
2: Foram três L's.
1: Quatro.
2: Quatro?
1: Ali o Nildo,
2: pois foi, foram quatro.
0: Já foi um que foi com um G.
2: É verdade.
1: É verdade.
0: Não foi?
2: Foi.
0: Olha, para todo mundo que nos ouve, um resto de feliz, a companhia do PEF.
2: Igualmente, Plácido. Continuação de um bom dia para si.
0: E para a menina Beatriz, um beijinho grande. Eu, amigo Paulo, aquele abração, como sempre.
1: Muito obrigado, Plácido. Um grande dia.
0: Um fim de semana.
1: Muito obrigado.
2: Para si.
1: Tudo bom. Muito obrigado. De facto, foi então na terça-feira que Jorge Ferreira atuou na cidade de Machico, por ocasião desta Semana Gastronómica que também por lá acontece. Vamos agora passar justamente pelo nosso WhatsApp, saber como é que estão passando os nossos amigos, ouvintes que, além fronteiras, estão connosco.
2: E se ainda não mandou mensagem, já sabe, mande para o 936-363-970.
1: Vamos à Venezuela, vamos a isso. Temos aqui uma mensagem da Maria Ascensão. Mi prato de comida es espada.
2: Que bien!
1: Já me deu fome só de falar. Pois bem, é realmente um filetezinho de espada que calha sempre bem. Há quem goste também rolo de espada, enfim, tanta maneira de confeccionar e de saborear a espada. Uns gostam de uma maneira, outros de outra. E essa imensa variedade vai ser possível saborear em Cambardouros já a partir de hoje. Exatamente. Muito obrigado, Maria, pela sua mensagem. Vamos a outra mensagem agora do nosso amigo Raul.
2: Olá, Raul.
1: Bom dia, Paulo. Continuação de um bom trabalho para quem aí trabalha no posto emissor de Funchal. Está, de facto, bom para ir para a praia. A água do mar está ótima. Acredito que sim.
2: Está
1: porque,
2: fantástica,
1: Raul,
2: sem dúvida.
1: A temperatura da água do mar à superfície para hoje é de 24 graus. Está,
2: é quase um jacuzzi.
1: Ótima. É verdade, sem dúvida. Uma temperatura bem simpática para usufruir de um belo mergulho. Mas, atenção, seguir atentamente sempre nas indicações dos nadadores salvadores e atentos também à própria bandeira, que já sabemos também que é um guia para passarmos bem este verão. E não se esqueça da velha máxima: a mar e mar, a ir e voltar. É uma velha máxima que convém, quando em vez, lembrar. Vamos à música, agora recordamos Bob Marley.

0: Iron Lion Zion, um dos grandes clássicos da carreira de Bob Marley, para também aqui a recordarmos nesta nossa emissão do Bom Dia desta quinta-feira. Ora, vamos novamente ao telefone. Olá, bom dia.
1: Olá, bom dia.
0: Olá, quem será que está do outro lado? Viva, bom dia.
2: Bom dia, Sr. Paulo Madruga.
0: Bom dia. O nosso amigo António Silva, como está? Tudo bem?
1: Bom dia. Tudo bem consigo?
2: Bom dia também para ser menina que está lá, que agora não me recordo.
0: Beatriz Jardim. Lá,
1: Beatriz Jardim.
2: Ah, Beatriz, tudo bem. Também para ela e para todos que pertencem ao posto, temos tudo ao funcional.
0: Muito obrigado, António. O António que está mesmo no centro da festa.
1: Ah, é?
0: Okay, é, de Câmara de Lobos.
1: Ah, então já está aí a ver os preparativos todos a serem feitos.
2: Lá de cima, mas por acaso não estou lá agora. Que não foi gordar a carne.
1: E que tal a festa? Promete?
2: É, mas está batendo no medinho.
0: Pois é.
1: Ah, pois, lá
0: António.
1: Cartaz
2: o
1: nós
2: pior
1: temos.
2: É o trânsito. O trânsito agora já começa a olhar aquele atraputo e um iute na respeita. Eu já cortinho ali a estrada em Santa Cecília. Depois só desce para um lote, quase a facilitando.
0: O trânsito fica mais complicado.
1: Ah, pois. Isso melhor às vezes é deixar mesmo o carro longe, sem preocupações, e ir a pé.
0: Exatamente.
2: Perto, gosto de fazer a festa, é melhor isso. Cá já pode beber água com açúcar melhor e tudo.
0: António, e conte-nos lá, tens jeito para a cozinha? Gosta de confeccionar filé de espada?
2: Tenho mais jeito para comer, para falar a verdade. Tenho mais jeito para comer.
0: Então eu também jogo nessa
1: então,
0: equipa.
1: Pois, eu acho que está na nossa equipa.
2: Eu estou assim.
1: Gosta mais de comer do que de
2: gosto
1: fazer?
2: Gosto mais de comer de fazer, mas sei que é preparar, sei fritar. Gosto muito de fazer, apesar de que faz muito assim mal, mas.
1: Então, esta festa é perfeita para si, porque só tem de ir e comer, não é? Usufruir.
2: Pois. É.
1: Não é preciso sujar louça?
0: É verdade.
2: Não é, mas se não sujar, a mulher vai sujar, depois tem que lavar. Igual.
0: Exatamente.
2: É mas porque
0: facto...
2: aqui em casa toda meia, Sr. Paulo.
0: Aí, assim
2: ela
0: é que tem que ser.
2: Como? Ela suja, ela limpa, aqui é toda meia.
0: É verdade. Temos que realmente repartir tarefas.
2: Mas não, o Sr. Paulo não compreende muito, aqui deixa na casa toda meia, mas isso, ela... Venha e come, suja ela limpa.
1: Você está a dizer isso porque a sua mulher não está a ouvir.
2: Dá
1: se
2: por
1: tivesse...
2: acaso que ela está de férias, mas ela sabe que não é uma cena. Por acaso até ela está de férias.
0: Ela está de férias, maravilha.
2: Graças
0: então,
2: a Deus,
0: então vão ter, exatamente, vão ter a oportunidade de juntos passarem mais
1: um
0: logo pela
1: momento.
0: Festa.
1: Exato.
0: E quem sabe assistir ao concerto do Augusto Canário.
1: Gosta de Augusto Canário?
2: Gosto de ver. Eu acho que lá vem-se canta umas canções que é muito rápido, a gente não compreende muito. Mas
0: pois.
1: É preciso estar atento.
0: Olha, uma
2: é
0: das coisas
2: atento.
0: Que eles se queixam relativamente aos madeirenses.
1: Pois,
0: às vezes
1: exato.
0: Falamos de rápido e eles não compreendem.
1: E muitas vezes dizem que falamos açoriano.
0: Pois, isso é a parte pior.
2: Depois muitas vezes também no início começava aqueles agrupamentos com as colunas altas, que a pessoa não percebia a coisa, mas também estava muito alta, que passava tudo.
0: Pois, exatamente. Às vezes é difícil de compreender. Mas bem, o António é de bom dente e não se voga a um bom filé de espada, um rolo de espada. Qual é a maneira que gosta mais
2: de... Eu gosto de comer melinho quando a mulher pode. Eu gosto com cebolado, mas também gosto de escabeche.
1: Não é esquisito, portanto.
2: Gosto de cozer, tipo de uma caldeirinha que eu meto dela, que é a cabeça, a guerra... Cozido com alho e pimenta para comer milho friguinho, não lhe digo nada.
1: Então, eu estou a ver que o Sr. António vai fazer jejum até chegar ao final do dia, que é para chegar com fome.
2: Pois. Não se pode brincar.
1: Agora é ficar a aguinha, que é para logo.
2: Para terem uma fontadinha para estarem.
0: É verdade.
1: Claro.
2: Para poder meter dentro da mula, como dizia antigamente.
0: É isso.
1: Há todo um preparativo.
0: Nem mais.
2: Mas acho que a espada faz muita coisa.
0: Sim,
1: é
0: verdade.
1: É um prato muito versátil.
2: Agora, mesmo que não muito cozinheiro, muito... Olha, há muita gente que não gosta, mas eu já comi espada assada. Não sei se o Sr. Paulo já comeu alguma.
0: Espada?
1: Assada?
2: Espada assada.
1: Olha, e espada seca? Já provou?
2: Olha, já provei, mas era antigamente quando o meu pai era vivo e que eu era muito mais jovem. Sim. Que
1: então,
2: não havia figueiroso que eles punha aquele a ficar ao sol.
1: Então vai ter a oportunidade de provar durante estes dias a espada seca.
0: Mas, António, deve ser um bocadinho como se faz no caniçal, será?
1: Sim.
0: Com o gaiado?
1: Eu penso que há de ser o mesmo género.
2: O meu pai era briguela, não havia. Não havia figueiroso que ele ficava no rolo assim, e depois dava os filhinhos. deitava a sala, depois punha em cima de um corredor que a gente ia lá com as tábuas, eu punha lá que ia ficar. E depois bordava quando fosse para bordar, para contar, porque agora a gente está a fazer outro, porque era salgado.
1: É como o gaiado.
0: Penso que sim.
2: É como o gaiado, é como o gaiado. Leva um estilinho. Tudo o que é para calentar um pouco de...
0: Esse nunca provei, a espada...
1: Eu também nunca provei, mas se for como
2: é
1: o gaiado,
2: é bom.
1: Não deve haver muito como falhar.
2: Mas é muito bom também.
0: Ora bem.
2: Porque é mais rica, não é?
1: Claro.
0: Mais uma boa sugestão, sem dúvida,
2: mas
0: para
2: é muito bom.
0: Este...
2: Não havia figura que as pessoas...
0: Exatamente.
2: Que...
1: Pois.
2: De rascar.
1: É preciso arranjar alternativas, não é? Passar fome é que não.
2: Não, cá nada. Já, quando eu trabalhava, às vezes o meu patrão dizia uma coisa assim normal, mas se a gente fizesse aí para trás, o trabalho não azeda, mas o comer azeda. A hora de comer é respeitada.
1: É sagrado, é verdade.
2: Dava uma horinha a António Batilhadas trabalhar. É, comer para não trabalhar.
1: Pois é, António. Olha, e diga uma coisa, os seus cumprimentos vão para quem?
2: Olha, e vai para o senhor, para o seu Plácio, a dar para aquele compadre dele. Olha, ao Tiago, Maria, e todos estão a ver do programa.
1: Para todos os que estão a ouvir.
2: Todos que estão a ouvir.
1: Ora, muito bem, será tudo
2: todos.
1: Entregue.
0: Muito obrigado.
1: Obrigada por ter ligado.
2: Uma quinta-feira feliz.
1: Igualmente.
0: Já agora, António, café quente ou frio?
1: Exato.
2: Olha, quer que eu diga uma coisa, eu não gosto nem quente nem frio, mas não gosto muito quente. Eu
1: então...
2: mando ver a beira que há vezes vou lendo um pedacinho de ar. Sim. E uma coisa.
1: Então, se fosse para jogar,
2: um
1: jogava na minha equipa.
2: Não, mas também não gosto de frio,
0: Pois. Ali na...
1: Então, olha, fica no banco. É melhor, é melhor.
0: Muito obrigado, António. Um abraço.
2: Obrigado,
1: bom dia, António.
0: Muito obrigado, muito obrigado. Mais uma chamada antes de voltarmos à música. Bom dia.
1: Olá,
3: bom dia. Paulo,
1: olá.
3: Bom dia, Ana Beatriz.
1: Bom dia.
0: Ana Paula. Está
1: tudo bem? E consigo?
3: Olha, muito calor e tu ainda mandou a toalha nem mais calor a tu.
0: Ah, pois, ainda
1: pois,
0: mais.
1: Pois é.
3: Olha, tenho água a correr para o caraboche.
0: Não é das tarefas mais simpáticas e
3: mas
0: particularmente em dias quentes.
1: Pois é, ainda mais difícil
3: mas tem
1: é.
3: Que sair, tem que sair. Tem
1: então
3: que
1: já
3: sair.
1: Sabe, tem de beber muita água porque se está a transpirar.
3: Oh, sim, é uma garrafa me apoia.
0: Uhum.
1: Ah, pois.
3: Eu estou com os boíbedes, a garrafa do banho apoia.
0: Ao menos essa não prejudica. Ana, e já agora, por curiosidade, café quente ou frio?
3: Olha, nem quente nem febre, não.
1: Mais uma para ficar no banco.
0: Na temperatura certa.
3: E então, oxé, assim, eu falo, gosto de frio, gosto de beber água. Oxé, gosto de mar por água. Gosto de frio, gosto.
1: Pois.
0: Há muita gente que gosta de colocar numa garrafinha e vai.
1: E vai beber.
0: Ao longo do dia.
1: É uma alternativa à água. Ainda há dias, ontem, eu não sei, estivemos a falar e vimos outras formas de hidratar sem ser só água pura. E falámos de água com limão, água com pepino, água com melancia também fica muito bem.
3: Minha Beatriz, eu gosto de água com limão.
1: É bom, não é?
3: Gosto.
1: É refrescante.
3: Hoje de manhã, a primeira coisa de manhã, eu quero beber um copo de água com limão.
1: E faz muito bem. Ainda também estivemos a falar sobre isso. Devemos sempre iniciar o nosso dia com água, seja de que forma for. Arranjemos as alternativas que melhor nos agrada, mas água para começar o dia é logo uma alavanca.
3: É verdade, é para limpar tudo o que está pelo
1: dia. Exatamente, dá logo ali uma volta e já começamos bem. E depois, por acaso acontecer, com o decorrer do dia, não nos esquecermos, porque o tempo passa tão rápido, não é? Ao menos aquela já está salvaguardada.
3: Ai, minha Beatriz, quando eu acabo de engomar estas toalhas grandes, ponho-me, e deixo as toalhas e dobro, e deixo arrefecer para pôr muito no saquinho.
1: Pois.
3: E assim, me faço um copo de água, deixo uma pedrinha de gelo, que eu tenho sempre gelo no frigorífico, para aqueles copos
1: de gelo. Sim.
3: E deixo-me no fone da copa, espremo, deixo água, espremo o mel e bebo, parece que já não tenho nada, eu fico relaxada.
1: Ah, pois é. Faz muito bem.
0: Uma boa sugestão. E a Ana também gosta de confeccionar espada?
3: Espada, dona Gaúcha, espada.
1: E como é que gosta mais da sua espada?
3: Olha, eu gosto. Eu gosto de fazer tabuada, gosto de escabacha, gosto de um assadinho de espada.
1: Um assadinho de espada? Já anteriormente falaram da espada assada. Eu, por acaso,
3: mas,
1: acho que nunca experimentei.
3: No tabuleiro, dentro do bastante a cebola, pimentão, bastante óleo,
0: fazer
3: aqueles ingredientes todos.
1: Pois.
3: Depois deixas-te fazer aquele tabuleiro no forno. A espada é alguma coisa, tantas que somem, depois eu faço uma camadinha que a colher das coisas para não ficar para cima da espadanha. Sim. Fica tudo cremadinho, fica tudo assim, tudo amarelinho.
1: Já estou a ficar com água na boca, e tu, Paulo?
3: Faz, eu um rosinho branco, faz, a minha Beatriz, e um arrozinho branco, um arrozinho de cenoura e pronto.
1: E está feito.
3: E já está bom.
1: Bem bom. Olha, e espada é seca, já experimentou?
3: Não, isso então não.
0: Também não.
1: Mas olha, se quiser experimentar,
3: pode. Gaiado sei que tem.
1: Gaiado,
3: sim. Eu gosto de gaiado.
1: Então, olha, se quiser experimentar a espada seca, já sabe onde é que deve ir hoje. Hoje ou amanhã, porque vai decorrer durante estes dias. Exatamente.
0: E vamos lá estar, claro, entre as 21h30 e as 23h30. Vamos levar a animação a todos os nossos ouvintes nesta primeira noite de festa.
3: Na dia 3, mas a gente, se Paulo, eu sei para onde é que me vêem, fecha São Roque,
0: fecha-me
1: é só festas.
3: Eu estou a meio das feias, de olha, tudo São Roque a meio, a Monte e Câmara de Lourdes.
1: Então, já vi, não tenho desculpa para não dar um saltinho a cada uma delas.
3: O meu filho mora lá, mas o meu filho não é de lá, mas mora lá. Tem. Mas para eu ir para lá, não dá para pôr o pequeno de para quem me pôr, não. Mas eu vou na São Roque.
0: Pois, quem sabe no fim de semana, talvez dê mais jeito.
1: Talvez no fim de semana.
0: Ana, muito obrigado pela chamada.
3: Obrigada, beijinhos.
1: Obrigadíssima.
3: Para todos que estavam no programa. Hoje não dá para nós, que já está quase na hora. E um bom fim, e até amanhã, se vocês quiserem, um bom trabalho para vocês e obrigada por este presente.
1: Muito obrigada,
0: muito
1: Ana. Obrigada pela sua boa disposição.
3: E Paulo, muito obrigada.
0: Muito obrigada.
3: Obrigada.
0: Estamos com 19 minutos no Esperanto do Meio-Dia. Quem está de parabéns é Jerry Halliwell, esta ex-Spice Girl, celebra hoje mais uma primavera. Vamos recordá-la com a canção Lift Me Up da sua carreira solo.

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0: Stay the Night, uma canção que há muitos, muitos anos não aqui recordávamos. É de facto uma grande viagem no tempo que nos proporcionou na voz de Benjamin Oz, com esta canção que remonta aos anos 80, uma balada que de facto marcou a sua carreira, que hoje aqui quisemos recordar já na parte final da nossa emissão do Bom Dia, Bom Dia de hoje. Já vamos passar pelo nosso WhatsApp, mas temos aqui sinal de linha ocupada por cá e vamos novamente ao telefone. Bom
1: Olá,
0: dia.
1: Olá, bom dia.
2: Bom dia.
0: Olá, Olá. Bom dia. Marta, bom como dia. Está?
2: Então... Estou sentada.
1: Está sentada.
0: Ah, maravilha.
2: À frescura.
0: Ah, que bom.
1: Ah, então não está a padecer do calor.
2: Ah, senhora, a menina dia 3 com calor. Nem sequer lhe conto.
0: Está realmente muito calor.
2: Mas para casa aqui onde estou está a sombra. Para casa agora está
1: a
2: sombra.
1: Mas a sombra também não está a arrefecer.
0: Pois.
2: Como?
1: A sombra também está calor.
2: Aqui está-se bem, aqui onde estou está-se bem, está sombrinho. Olha, à tarde, não, aqui posso estar aqui no quintal.
0: E já agora, Marta, ontem sempre passou pelo monte?
2: Não passei pelo monte, mas do hospital, hoje está no vinho do monte. E a dia, quando disse, sai às 9, ainda estava o vinho na rádio, tendo o posto todo o funchal.
0: Exatamente. E hoje vamos ter... novamente a recitação do Terço do Santo Rosário pelas 19h30 e vamos acompanhar a segunda novena Boa Esperança, hoje com a pregação do Padre Juan Noite.
2: Mas amanhã é tudo folga.
1: Então amanhã consegue dar lá um pezinho.
0: Ou quem sabe se a Marta vai até a Câmara de Lobos.

0: Ainda há pouco fazemos a ligação.
1: Olha, diz que em palco há tanta coisa boa.
0: Exato.
2: Pois é.
0: Ainda há pouco falávamos. O Daniel Gonçalves estava em Câmara de Lobos para fazermos aqui a ligação, para ver se estava tudo ok, com ligação para o especial de mais logo à noite. E estava já no soundcheck, o Augusto Canário já estava a afinar as coisas.
2: Ou seja, já promete.
1: Já vi ele cantar, o Augusto Canário, num ano que ele veio à Madeira, em Campanário, numa capelinha que tem lá, ele veio lá cantar.
2: E gostou?
1: Enchente que estava para vê-lo.
0: Pois, acredito.
1: Fiquei meio desiludida, mas pronto.
2: Mas isso só significa que tem que dar segunda oportunidade. E nada melhor do que ir hoje à Câmara de Lobos.
1: E prefiro ouvir na rádio as músicas dele ou na televisão. Ele parece que canta melhor do que o ouvido, como o ao vivo.
2: Então vai ficar connosco na mesma, não é?
1: Olha, o concerto do Toy ao vivo, minha amiga.
0: É diferente.
1: Não recomendo muito.
2: Eu, por acaso, ainda não tive a oportunidade de o ouvir ao vivo, não.
1: São Roque, eu vejo São Roque.
0: Sim, sim, foi na festa de São Roque, exatamente.
1: Não recomendo.
0: E este ano, há algum artista assim convidado?
1: Veio o Irene Costa. Vamos lá ver.
0: Vai ser quando?
1: O Eduardo Santana. Acho que é quando os Mordomo chega.
0: Ainda tá bem,
1: vou ver o programa que eu envio para o WhatsApp.
0: Irene Costa também vai animar e que maneira. O bicho vai rolar.
2: Então a Marta está à parte de tudo. Estou a ver.
1: O Eduardo Santana, na sua palco, conheço também com o cantor do continente. Também tem músicas bonitas. Mas também.
0: Exatamente. É isso, todo o género musical tem sempre o seu lugar.
2: Exato.
1: É verdade, haja vontade e dinheiro para cá.
2: E sabe o que é que haja mais? Haja boa disposição. Porque com boa disposição nós ouvimos.
0: Olha, uma das canções do Augusto Canário, toda a gente bem disposta.
2: Olha, nem de propósito, Paulo, já viste?
0: Ele com certeza vai interpretar esta. Marta, estamos quase em cima do final da nossa emissão.
1: Da hora, meu
0: pois
1: Deus
0: é, pois é. E já agora mesmo a fechar, Marta também gosta de confeccionar de que maneira a espada?
1: Olha, eu às vezes eu fico triste, vou falar assim, quando eu vou ao supermercado e que vejo as pessoas deixarem-lhe a cabeça e a ventrecha não querem levar.
0: Sim, pois.
1: Até que lhe faz uma boa caldeirinha.
2: Pois é, faz um caldo fantástico.
1: Faz. A mim faz uma confusão com uma pessoa. Deixa aqui
0: pois
1: lá de uma.
2: Olha, Marta.
1: Cá sou antiga.
2: E outra pergunta muito importante. O café, quente ou frio?
1: Ah, eu queria, eu gosto mais quentinho.
2: Gosta de mais quentinho.
1: Olha, e ainda passo sem ir ao café, diz-me livre. Meu Deus.
0: É um hábito que já está enraizado de maneira.
1: Há mais de 40 anos a beber café sempre de manhã. Ainda vou ao café logo de manhã quando acordo.
2: O dia não começa sem a dose de cafeína,
0: parece que não funciona bem.
1: Uma senhora para ir trabalhar logo de manhã.
2: É preciso o café para ligar os motores.
0: É verdade, é verdade. Marta, muito obrigado pela chamada. Um dia feliz.
2: Um bom dia, Marta.
0: Muito obrigado.
2: Muito obrigada.
1: Aparece em Lobos para pagar a estada.
2: Aparece em Câmara de Lobos para nos ouvir.
1: Olha quem sabe se for e vou provocá-la.
2: Então ficamos à espera.
0: Muito obrigado, Marta. Um
2: obrigada,
0: dia feliz,
2: um bom dia.
0: Muito obrigado. E rapidamente passamos pelo nosso WhatsApp. Vamos aqui cumprimentar uma nossa amiga ouvinte, a Teresa Moura. Muito obrigado pela partilha. Teresa, bom dia, Paulo e Beatriz. Ouço todos os dias os vossos programas, chego às 9 da manhã ao trabalho e ligo o rádio e só desligo às 5 da tarde quando saio. Desejo tudo bom a essa dupla que nos anima todos os dias. Sou de Câmara de Lobos e com respeito à espada seca, sou, na verdade, desse tempo. Meu pai era pescador e antigamente não havia frigorífico, por isso o peixe era seco. Muito bom. Experimentem que vão gostar. Um grande beijinho. Assina a Teresa Moura, que já juntou à sua lista de contactos o nosso WhatsApp. E muito obrigado
2: muito
0: por isso.
2: Muito obrigada. E as expectativas estão altas para a espada seca.
0: Ora, o nosso amigo Ricardo Cassiano, desde a ilha de Jersey, também nos envia a sua mensagem para nos desejar um dia bem feliz para todos aqueles que estão também na escuta do posto emissor de Funchal. Férias só no fim de setembro. Ora, está quase.
2: Aguente firme.
0: E também aqui deixo um grande abraço ao Ricardo Cassiano para o seu sobrinho, que hoje está comemorando o seu aniversário.

0: o Hugo Vieira Cassiano. Parabéns para ele. E adianta ainda que conhece a receita que a Ana Paula há pouco nos falava da espada no forno com a cebolada. É muito bom, imagino que sim.
1: Eu estou muito intrigada para fazer essa...
0: E quase na hora do almoço já estamos aqui a salivar. Bom, mas antes de fecharmos, continuamos por terras da sua majestade. Agora vamos até à Inglaterra. Bom dia, Paulo e Beatriz. Bom dia a todos nesta linda Rádio PEF. Um feliz dia. Bora lá, festa da espada. Adoro espada. Deixa-me cá ver. Vou sentado um prato de milho. Ah, gosta de comer espada com milho. Com muitas saudades, com certeza. Mas brevemente vou matar as saudades, a ver se chego a tempo dessa festa.
1: Então venha a correr.
0: Zita Souza, desde Londres, beijinhos a todos. Muito obrigado, Zita, para si também. Um dia feliz e quem sabe se não nos encontramos um destes dias, eventualmente em Câmara de Lobos, onde também Vasco Freitas vai lá estar, claro. Filho da Terra, como não poderia deixar de atuar nesta festa, ele que será o grande animador da noite de amanhã. E vamos, de facto, ao som de Vasco Freitas, fechando a nossa emissão, com a promessa de voltarmos amanhã para o nosso bom dia, depois das 10 e até ao meio-dia.
1: Até já,
0: tchau,
1: e continue connosco no posto emissor do Funchal.
0: Tchau!

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1: No Evangelho de hoje, Jesus sobe ao monte com Pedro, Tiago e João. Ali diante deles transfigura-se. O seu rosto brilha como o sol e as suas vestes tornam-se resplandecentes. Por um instante, os discípulos contemplam a glória de Cristo e compreendem que Ele é verdadeiramente o Filho de Deus. Mas no meio daquela luz, escuta-se uma voz do céu. Este é o meu Filho muito amado. Escutai-o. Também nós vivemos momentos de escuridão, dúvida e sofrimento. Nestas horas, Deus recorda-nos que a resposta está em escutar Jesus, confiar na Sua Palavra e caminhar com Ele, mesmo quando o caminho passa pela cruz. A transfiguração não afasta os discípulos da realidade, mas antes prepara-os para enfrentarem as dificuldades com um olhar novo, iluminado pela esperança. Que hoje encontremos alguns momentos de silêncio para escutar a voz do Senhor.

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0: mau tempo nos Açores provocou avarias no sistema de abastecimento de água na Madalena, Ilha do Pico, que está a comprometer o abastecimento a um número significativo de pessoas. É uma informação avançada pela autarquia. Há nesta altura necessidade urgente de substituir duas bombas de água, tendo o Executivo anunciado a interrupção da tolerância de ponto e das férias dos trabalhadores cuja presença seja indispensável para garantir a normalização do abastecimento. Já que lhe demos conta também do impacto da chuva no Parque de Campismo da Praia da Vitória, na Terceira, ficou sem condições de utilização. 67 pessoas foram realojadas. Há também notícia de inundações em São Jorge e São Miguel. A Polícia Judiciária anunciou a detenção em Faf de uma mulher de 30 anos por suspeitas de ter iniciado um incêndio florestal com um isqueiro. A ignição terá ocorrido ao final da tarde do dia 11 de julho, num dia com vento e temperaturas altas na freguesia de Arões. Presente a tribunal, a mulher fica sujeita a apresentações às autoridades 4 vezes por semana. Está também proibida de sair do concelho de Faf e de circular em espaços florestais. A PSP deteve um homem de 31 anos em Reguengos de Monsaraz no cumprimento de um mandado de detenção internacional emitido pela Moldova por tráfico de seres humanos, crime de que o suspeito é acusado. De acordo com a PSP, o homem, juntamente com outro suspeito, terá recrutado um compatriota alegadamente explorado a sua vulnerabilidade financeira através de falsas promessas de um contrato de trabalho legal em Portugal. O detido foi presente ao Tribunal da Relação de Évora, que determinou a prisão preventiva. Aguarda agora a decisão relativa ao processo de extradição. O eclipse solar previsto para dia 12 vai provocar uma queda de curto prazo na produção de energia solar na Europa. Contudo, o porta-voz da Comissão Europeia garante esta manhã que a Associação de Operadores da Rede Elétrica Europeia está a preparar-se para o impacto do fenómeno astronómico que pode reduzir a produção de energia solar nos países da União em cerca de 9.700 megawatts, o que representa cerca de 3,7% da capacidade solar instalada. As maiores reduções de produção de energia estão previstas para a Alemanha, também para a Espanha. Ainda assim, redes transeuropeias de energia garante que os consumidores não vão sofrer quedas de energia. O Papa alerta os cristãos para a importância de se libertarem de inimigos inventados pelo medo e pela ignorância. Na homilia da missa, que encerrou o Encontro Internacional da Juventude Franciscana em Assis, Leão XIV lembrou o exemplo de São Francisco para apelar a um mundo onde o serviço se sobreponha à exploração.
1: Se por não essere compreso.
2: Como aconteceu com São Francisco, é possível que não sejamos compreendidos, mesmo pelos da própria casa. No entanto, evitar a cultura do poder e derrubar os muros que separam os seres humanos uns dos outros não é, de forma alguma, trair a família, a cidade ou a tradição, mas sim libertá-las dos seus fantasmas, dos inimigos inventados pelo medo e pela ignorância, da violência com que se quer impor o próprio pequeno ordenamento sobre uma realidade que nos ultrapassa por todos os lados. Confiar em Deus é reencontrar, tal como Francisco e Clara, um mundo de irmãos e irmãs a valorizar e servir, não a explorar nem a dominar, um mundo não para defender, mas para abraçar.
1: Um mundo da defender, mas da abraçar.
0: O Papa Leão XIV, na homilia da missa que presidiu esta manhã na Basílica de Santa Maria dos Anjos, em Assis, é um tema que está já desenvolvido, Zé, no site da Renascença.
3: Ok, foi a edição do meio-dia com o Vítor Mesquita.

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3: Meio-dia, 45 minutos, é tempo de atualizarmos a informação de âmbito regional. Para já vamos conhecer os principais temas em destaque nesta edição do Madeira em Notícia com José Pedro Correia. Boa tarde.
4: Boa tarde. Taxa de desemprego na Madeira de 3,5%, a mais baixa de sempre e abaixo da média nacional. Novas regras e datas de pagamento do IUC têm período transitório no próximo ano e começam a vigorar definitivamente em 2028. Marítimo e Nacional já conhecem os árbitros para a primeira jornada da Primeira Liga neste fim de semana. Alerta amarelo para tempo quente prolongado até sábado. A Madeira registou uma taxa de desemprego de 3,5% no segundo trimestre de 2026, a mais baixa de sempre na região e significativamente abaixo da média nacional, que é de 5,3%. A Madeira atinge, assim, máximos históricos no mercado de trabalho, com cerca de 138 mil empregados numa população ativa de 143 mil pessoas. Com base nestas estatísticas, verifica-se que o número de desempregados recuou para 5 mil. O Governo da República já oficializou as novas regras de pagamento do Imposto Único de Circulação, o conhecido IUC. O diploma aprovado pelo Parlamento Nacional já foi publicado em Diário da República. Prevê-se a liquidação do imposto em datas fixas, com um período transitório em 2027. O novo modelo determina que, a partir do ano seguinte, 2028, o IUC até 100 euros passa a ser liquidado até ao final de abril. Dos 100 aos 500 euros, é pago em duas prestações, em abril e outubro. Se for mais alto, é entregue em três, abril, julho e outubro. No próximo ano, 2027, haverá, no entanto, um período transitório em que o imposto será pago numa única prestação durante o mês de outubro, se o valor for igual ou inferior a 500 euros. Nos restantes casos, é entregue com duas prestações, durante os meses de julho e outubro, sem prejuízo da opção pelo pagamento integral no mês de julho. O diploma determina ainda que, nos casos das pessoas com deficiência, cujo grau de incapacidade seja igual ou superior a 60%, e em relação a veículos das categorias A, B e E, a isenção do IUC, de que até agora beneficiavam em relação a um veículo em cada ano, passa a não poder ultrapassar o montante anual de 240 euros. Ao longo deste ano, de 2026, continuam, entretanto, a vigorar as atuais regras de pagamento do IUC no aniversário da matrícula do carro. A Associação Portuguesa de Transportadores em Automóveis Descaracterizados pediu ao Presidente da República que vete o regime jurídico dos TVDE aprovado no Parlamento. A Associação considera que cria uma grave distorção da concorrência entre carros para aplicativos e os táxis. Numa nota, a APAD destacou que esta quarta-feira foi recebida em audiência na Presidência da República, tendo exposto as razões pelas quais considera que o diploma, aprovado em 17 de julho, cria essa distorção e explica que, através da prestação do mesmo serviço, da mesma plataforma e perante o mesmo passageiro, a nova lei permite a concorrência de veículos sujeitos a estruturas de custos legalmente distintas, que resultam diretamente dos diferentes regimes jurídicos e fiscais estabelecidos pelo próprio Estado. A Madeira destaca-se na comercialização de imóveis em menos de 7 dias. Em Portugal, segundo o Idealista, cerca de 15% das casas são transacionadas nesse período, colocando a região no topo do mercado nacional a par do Porto. Já a capital, o Funchal, apresenta uma velocidade mais moderada, com apenas 9% das vendas numa semana. Bernardo Trindade, candidato a presidente da Confederação do Turismo de Portugal, defende o Porto Santo como plano B para o problema da operacionalidade do aeroporto. O atual presidente da Associação de Hotelaria de Portugal esteve reunido com a direção da ACIFA, de quem recebeu o apoio à sua candidatura.
5: Pensar que hoje o Porto Santo pode efetivamente ser uma plataforma segura que recebe as pessoas e não por via aérea, porque há uma contingência manifesta, mas nessas alturas podemos ter uma circulação marítima que permita, de forma segura, de forma previsível, fazer chegar as pessoas à Madeira como destino final.
4: Nestas declarações registadas pela RTP, Bernardo Trindade considerou fundamental que os agentes turísticos regionais tenham também opinião quando se trata de decidir onde aplicar as receitas das taxas turísticas.
5: Não há dúvida nenhuma que quer hoteleiros, quer agentes de viagem, interagem diretamente com o cliente. E o cliente dá-nos informações que são absolutamente ricas. Ora, essas informações devem ser partilhadas, porque em resultado dessa partilha nós tomaremos melhores decisões com as receitas que tivemos a oportunidade de recolher em prol, digamos, da afirmação do destino Madeira.
4: Bernardo Trindade concorre à presidência da Confederação do Turismo de Portugal e na Madeira tem o apoio da ACIFA. Uma missão conjunta, constituída por representantes do Governo Regional, da Autarquia de Câmara de Lobos e das Juntas de Freguesia de Santo António e do Corral das Freiras, está a acompanhar os trabalhos de prevenção de incêndios na Estrada Regional 107. Uma nota da Secretaria Regional de Equipamentos e Infraestruturas refere que estão a ser realizadas intervenções de mitigação de risco de incêndio ao longo da via de acesso ao Corral das Freiras e explica que está a ser feito o abate estratégico de árvores, a limpeza de vegetação e a consolidação das faixas corta-fogo. E em tempo de festa, o JPP lembrou as dificuldades que ainda vivem os pescadores de Câmara de Lobos, Igor Caites.
6: O Juntos pelo Povo deslocou-se à Baía de Câmara de Lobos para manifestar solidariedade aos pescadores. Nuno Freitas, membro da Assembleia da Freguesia eleito pelo JPP, relembrou o executivo camarário da promessa feita há 10 meses.
7: Candidato do PSD, atual Presidente da Câmara, Sócio Betancur, prometeu infraestruturas de apoio à atividade pescatória de apoio aqui aos nossos pescadores. Estamos a falar da reprodução escondida, estamos a falar de possíveis balneários, portanto, de várias infraestruturas de apoio que serviriam os nossos pescadores. A verdade é que 10 meses após ser eleito, após assumir a presidência da Câmara Municipal de Câmara de Lobos, não tem respondido às solicitações dos vários pescadores para saber qual o ponto de situação da instalação destas infraestruturas. Hoje já é uma profissão muito difícil e não ter arrecadações, não ter balneários, portanto, complica muito mais a vida destes pescadores.
6: Na semana das comemorações da Festa do Peixe Espada Preto, Nuno Freitas salientou a necessidade de prestar auxílio a estes profissionais.
7: Aproveitamos também que estamos aqui na véspera do arranque da Festa do Peixe Espada Preto para relembrar aquela que foi a proposta do JPP na discussão do último orçamento da Junta de Freguesia de Câmara de Lobos. Foi rejeitada pelo PSD, uma proposta esta que vinha propor um apoio direto aos pescadores e às suas famílias. A verdade é que este executivo PSD rejeitou este apoio direto aos pescadores com a justificação de que não competia à Junta de Freguesia apoiar diretamente os pescadores. Ora, a verdade é que não pode não competir à Junta de Freguesia, mas parece que compete organizar uma festa que estava orçada em 77 mil euros.
6: Nuno Freitas fez questão de referir que a festa é importante para a divulgação do produto regional, mas defendeu que os pescadores merecem a devida atenção durante todo o ano.
4: E depois dos deputados do Chega, foi a vez dos parlamentares do JPP verem rejeitada uma autorização para visitar os utentes recentemente transferidos para uma cave do Hospital João de Almada, no Funchal, no âmbito das chamadas altas problemáticas. Em comunicado, o grupo parlamentar do Juntos pelo Povo diz ter esperado cerca de um mês para ver uma resposta ao pedido, para ao fim desse tempo ver então recusada a visita. Mais de 400 utentes beneficiaram da comparticipação a 90% nos medicamentos para o tratamento da infertilidade na Madeira em 2025. A informação foi avançada pela Secretaria Regional de Saúde A medida abrange especialmente a procriação medicamente assistida. O apoio definido pelo governo entrou em vigor há pouco mais de ano e meio e já beneficiou 411 utentes, permitindo a compra de 1.424 medicamentos num investimento superior a 228 mil euros. No comunicado, a Secretaria Regional sublinha que a média do apoio concedido em 2025 foi de 19 mil euros por mês. E ao quinto ano consecutivo, a Madeira está duplamente nomeada para os Prémios Mundiais de Cruzeiro. Depois de ter conquistado o prémio de melhor destino de cruzeiros da Europa em 2022, 23 e 25 e de ter sido eleita em 24 como melhor terminal de cruzeiros do mundo em termos de sustentabilidade, a região volta a estar este ano entre os finalistas para estas duas categorias. As votações gratuitas e abertas a todos decorrem online até ao próximo dia 21 de agosto. Nacional e Marítimo já conhecem os árbitros para o arranque da Primeira Liga. Sérgio Guelho será o árbitro do Marítimo Casa Pia, jogo que está marcado para as 15h30 do próximo sábado nos Barreiros. O juiz madeirense Hélder Carvalho vai apitar o Santa Clara Nacional, que se realiza segunda-feira às 20h15 nos Açores. Hélder Carvalho é madeirense, natural do Porto da Cruz, mas está afiliado na Associação de Futebol de Santarém.

0: Esta quinta-feira deve voltar a ser um dos dias mais quentes da semana no Funchal. A temperatura máxima deve chegar aos 30 graus. No Porto Santo, os termómetros podem chegar aos 28. Devido ao tempo quente, todo o arquipélago da Madeira continua sob aviso amarelo, que o IPMA prolongou agora até ao fim da tarde de sábado. O céu deve permanecer pouco nublado, apresentando temporariamente períodos de maior nebulosidade. E o vento vai soprar fraco a moderado de nordeste.
1: Foi a informação regional com mais uma edição do Madeira em Notícia com José Pedro Correia. As notícias de âmbito regional regressam à sua companhia às 18 horas e 45 minutos. Já a seguir temos uma opinião que conta hoje com o Dr. António Cunha Vaz.

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1: É um prazer estar com os senhores ouvintes. Não sei se a minha opinião conta. Não sou especialista em tudologia, uma ciência que no fundo é a arte dos que sabem tudo. E com sinceridade, para além daquilo que faço há mais de um quarto de século, comunicar, pouco sei para opinar. Vejo programas de televisão, em sistema de zapping, e em futebol, no Médio Oriente, nas crises do petróleo, como se o petróleo tivesse crises, coitado, na Ucrânia. E claro, nos faits divers que se sucedem com vários políticos de diferentes quadrantes, vejo alimento e pequenas ou grandes avenças para dezenas de comentadores. Alguns exemplos são extraordinários. Todos sabem que de manhã, de tarde, a audiência é tendencialmente menos qualificada que à noite. Por esta razão, certamente, os canais televisivos colocam a falar sobre as guerras nos períodos da manhã e da tarde uns senhores coronéis e tenentes coronéis. À noite, nas TVs por cabo, com menos audiência que os canais generalistas, peruram os majores generais. E nos canais de grande audiência aparecem os tenentes generais e os generais de full rank. Boa gestão de expectativas de comunicação, diria eu. No futebol, discute-se há uma semana um conjunto de episódios de 7 segundos cada, como as palavras sobre os árbitros ditas em campanha pelo atual presidente da Federação Portuguesa de Futebol. Não questiono que se discuta. Questiono quem discute e o que se omite. Quem discute que o candidato Pedro Proença acha que há muito para melhorar na qualidade dos árbitros de futebol são os mesmos que todas as semanas, ao longo de muitos anos, destroem a reputação dos ditos árbitros e do futebol com críticas gravíssimas e até atentatórias à dignidade dos árbitros. Agora, vá lá saber, sem que nome, aparecem quais anjos da guarda a defender a honra daqueles que maldizem. E o que se omite é interessante. Julga-se alguém por 2 ou 3 episódios de 7 segundos retirados de uma conversa de mais de 2 horas e esquece-se que se tratou de uma conversa e que os restantes participantes também falaram? Que teriam dito? Que perguntas fizeram a Pedro Proença para o levar a responder assim? Não estou a defender Pedro Proença porque nem conheço o teor da conversa toda. Estou a criticar quem critica sem saber o que diz. Já agora, que expressão feliz esta? Alguém questiona a canalhice de gravar uma conversa sem avisar os participantes e o interesse em divulgá-la 2 anos depois? Para terminar, com os fediversos dos políticos, que tristeza de comentários e que tristeza de política a nossa. O mais ridículo dos episódios é, claro, o de repentino assalto ao gabinete do Dr. Ventura, durante o qual são subtraídos documentos relativos ao PM e ao MAI. Terão partido em alguma mala furtada pelos Açores? Serão vendidos a 1 euro numa rede social? Bom, como só opino, deixo à consideração dos ouvintes estas notas. Despeço-me com amizade, até ao próximo programa.
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0: Boa tarde, são 2 horas, 1 hora nos Açores. Altura para se atualizar as notícias na Renascença. Para tal, já cá está João Maldonado. Boa tarde, João.
1: Boa tarde, Paulo.
0: O que destacas esta hora?
1: Morreu Francisco Carvalho Guerra, um dos fundadores da Universidade Católica do Porto, tinha 93 anos. Mau tempo nos Açores, inundações e quase 70 pessoas retiradas do Parque de Campismo na Ilha Terceira.
0: Quanto a temperaturas a esta hora, o Porto com 24 graus, Figueira da Foz 27, Funchal 28, Lisboa e Faro com 30 graus. 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Edição de João Maldonado.
1: Um homem muito maior do que o seu tempo e a sua geografia. É com estas palavras que a reitora da Universidade Católica Portuguesa recorda o professor Francisco Carvalho Guerra, um grande português e um extraordinário católico, diz, em declarações à Renascença, Isabel Capelo Gil.
2: A morte é uma certeza que nós temos na vida, mas é sempre surpreendente. E, sobretudo, com personalidades como o professor Carvalho Guerra, que foi um homem muito maior do que o seu tempo e a sua geografia. Ele era um verdadeiro visionário, um homem de ideias grandes, com uma generosidade imensa, na partilha do seu coração e do seu intelecto. Ele era um homem, de facto, com uma visão extraordinária, com uma dedicação absolutamente marcante à sua cidade, ao Porto, que ele amava, ao país. Era um grande português, um extraordinário católico.
1: A reitora da Universidade Católica Portuguesa, ouvida pelo jornalista Pedro Mesquita, Carvalho Guerra, morreu aos 93 anos, esteve à frente da Católica do Porto mais de 20 anos. Foi professor catedrático na área de bioquímica. Pelos Açores, o tempo que se fez sentir na última madrugada provocou inundações nas ilhas de São Jorge e de São Miguel e também problemas no abastecimento de água na Ilha do Pico, obrigou ainda ao realojamento de 67 jovens. Estavam numa zona de campismo da Praia da Vitória, Ilha da Terceira, para assistir a concertos no âmbito das festas do concelho, explica a autarca Vânia Ferreira.
3: Face às chuvas que caíram, efetivamente tivemos que realocar todos estes jovens. Foram transportados pelos nossos funcionários em transporte municipal para um parque de estacionamento de uma escola profissional, portanto uma zona coberta, completamente seca. Conseguimos ceder com a ajuda da Proteção Civil Regional alguns sacos-cama e cobertores, uma vez que alguns deles teriam ficado todos encharcados face às chuvadas, e portanto todos os jovens passaram bem a noite de forma segura.
1: Vânia Ferreira, presidente da Câmara da Praia da Vitória, ouvida pelo jornalista João Cunha. O governo garante que não há irregularidades nos concursos de contratação de terapeutas da fala para escolas públicas. Em resposta à Renascença, o Ministério da Educação diz que as regras estão a ser respeitadas e que as escolas têm autonomia para escolher os próprios profissionais que contratam. A Associação Portuguesa de Terapeutas da Fala denuncia, por outro lado, a avaliação dos candidatos e pede a suspensão de todo o processo de contratação de mais de 1.400 profissionais. Entende a Associação que o concurso não salvaguarda a continuidade de quem trabalhava há anos com contratos ditos precários. A fechar, Paulo, viajamos até ao Rio de Janeiro. Numa noite como tantas outras, em Copacabana, os bombeiros foram chamados para ajudar um homem que tinha ficado preso no elevador. Não sabiam quem era este homem. O resgate correu bem, dentro do normal, mas a surpresa estava no interior do elevador. De lá, quando se abriram as portas, saiu o cantor brasileiro Gilberto Gil, que acabou por tirar uma fotografia com os bombeiros que o ajudaram e depois acabaram por publicá-la nas redes sociais com um enorme sorriso.
0: Deve ter sido aquelas reações impagáveis, não é? A cara daqueles bombeiros a verem quem era. Enfim, não é todos os dias, como se costuma dizer.
1: Vale muito a pena consultar a fotografia pelas redes sociais.
0: João Maldonado com a edição das 2. Um abraço, João. Até já.
1: Um abraço.

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0: 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E acabaram de ouvir o Joe Dassin e Letty and Dion.
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0: Chanson de fundo e a Nena.
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0: Que bem fiz eu adeus, é o título.

E a mais recente, trabalho discográfico de Nena, tem por título Que Bem Fiz Eu a Deus. O bem que vou fazer agora. E a Fátima Marques. Vou cumprimentá-la. Bem-vinda, Fátima.

relíquias inglesas numa digressão pela França. Ora bem, tenho aqui duas pessoas a pedirem-me uma música para uma só pessoa. Estou a falar da nossa amiga Maria, que se encontra na Venezuela. Ora, a nossa amiga Lucília Menezes, de Braga, pede-me aqui uma música do Roberto Leal para a Maria na Venezuela. Mas também a Fátima Marques, aqui no Funchal, pede-me a música do Roberto Leal, Bate o Pé, para a Maria na Venezuela. Pronto, Maria, é a música apropriada para esta altura da manhã, porque ainda é bom dia, ainda é manhã, e a Maria está nas suas lides caseiras, portanto, precisa de um ritmo para acelerar essas lides caseiras, e então vamos bater o pé.

0: Anda Maria, bate o pé. Hoje as leads de casa até vão acabar mais cedo.
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Zezé Di Camargo e Luciano, dois corações e uma única história. E a história é... Os Righteous Brothers e Unchained Melody.

Righteous Brothers, Unchained Melody. São também 14 horas 39 minutos mais 36 segundos. Altura em que vou cumprimentar o Roberto Henriques. O Roberto Henriques, como já é sabido, encontra-se em Londres. E a outra novidade é que ele gosta de fados. E eu hoje tive o prazer de convidar uma grande voz do fado da Madeira. Atenção, Roberto. Hoje é talvez uma das mais conhecidas e profissionais fadistas aqui da Madeira, e ela vai-lhe dar as boas-vindas com o tema Voltaste. Bem-vindo, Roberto, e Suzana, assim que é, Suzana Andrade.

Boca linda, grande voz, Susana Andrade. E ela aqui a dar as boas-vindas ao nosso amigo Roberto Henriques, que se encontra em Londres. Ficam-lhe também os votos de uma ótima e belíssima tarde da quinta-feira para o Roberto. E agora sim, vamos então a um tema musical que vai para Braga. É para a Lucília Menezes. E não só, é também para a Gorete, na Venezuela, a Fátima Marques, aqui no Funchal, e é uma sugestão da Maria, que está em Venezuela. Tenho a certeza que todas elas, Maria, agradecem-lhe do fundo do coração.

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Foi mais uma música da parte da Maria na Venezuela para todo o auditório do posto emissor do Funchal, com em especial, atenção, em especial, para a Fátima Marques no Funchal, para a Lucília Menezes em Braga e para a Gorete, que se encontra lá em Caracas, na Venezuela. E claro está, para o resto do auditório do posto emissor da Funchal, que é uma família bem grande. Obrigado, Maria.

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1: Carlos Paião e a Cinderela. E atenção, vem aí as notícias em cadeia com a Rádio Renascença, a emissora católica portuguesa. Quando a mim volto mesmo, logo após as notícias das 15 horas, porque ainda temos que saudar e trazer temas musicais ao Dinarte e ao Nélio Santos. Será depois das notícias das 15. E um muito obrigado à Lucília Menezes pela presença aqui até esta hora, porque por razões profissionais tem que se ausentar. Obrigado, Lucília. Tudo de bom.
2: Boa tarde, Paulo.
3: O que destacas, Miguel?
2: Primeiro-Ministro garante que...

0: O exemplo de Carvalho Guerra não será esquecido, reação à morte do fundador da Universidade Católica do Porto. Governo desmente irregularidades nos concursos de terapeutas da fala.
1: Tarde de quinta-feira com 24 graus no Porto, Faro e Mialhada 29, Lisboa 31, Alcácer do Sal com 33. 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
0: O primeiro-ministro lamentou esta tarde a morte de Francisco Carvalho Guerra, considerando que o fundador da Universidade Católica do Porto foi um distintíssimo cientista e académico, além de líder carismático, católico empenhado e um grande empreendedor. Numa nota publicada na rede social X, Luís Montenegro assinala que Carvalho Guerra dedicou a vida à causa da educação, às relações com a África de língua portuguesa, às florestas e à afirmação da região norte no panorama nacional e internacional. Garante ainda que o seu humanismo e o seu exemplo de serviço ao próximo e ao país não serão esquecidos. Francisco Carvalho Guerra morreu hoje aos 93 anos. À Renascença, o cardeal Dom Américo Aguiar recorda a proximidade do antigo professor catedrático aos alunos e aos professores e lembra que a Universidade Católica é o seu maior legado à cidade do Porto.
2: O professor Guerra era carinhosamente tratado pelos universitários, pelos alunos, como pai Guerra. Eu acho que esse que é o maior legado, a sua relação com os alunos, com os professores, com a cidade, e aquilo que acho que se lhe pode atribuir, ele ter sido o fundador daquilo que nós chamamos carinhosamente da Católica do Porto. O professor Carvalho Guerra tinha já uma longa carreira académica na Faculdade de Farmácia, na Universidade do Porto, em organismos internacionais, mas o legado maior que ele deixa para a cidade não deixa de ser, objetivamente, a Católica do Porto, que muito lhe agradeço.
0: O cardeal Dom Américo Aguiar, ouvido pela jornalista Ana Catarina André, em rr.pt, pode conhecer outras reações à morte de Francisco Carvalho Guerra, bem como o percurso do fundador do Centro Regional do Porto da Universidade Católica Portuguesa, que dirigiu durante mais de 20 anos. O Governo garante que não há irregularidades nos concursos de contratação de terapeutas da fala para escolas públicas. Em resposta à Renascença, o Ministério da Educação afirma que as regras estão a ser respeitadas e que as escolas têm autonomia para escolher os profissionais. Recordo que a Associação Portuguesa de Terapeutas da Fala denunciou a avaliação dos candidatos e pediu a suspensão do processo de contratação de mais de 1.400 profissionais, entendendo que o concurso não salvaguarda a continuidade de quem trabalhava há anos com contratos ditos precários. O Papa alerta os cristãos para a importância de se libertarem de inimigos inventados pelo medo e pela ignorância. Na homilia da missa que encerrou o Encontro Internacional da Juventude Franciscana em Assis, Leão XIV lembrou o exemplo de São Francisco para apelar a um mundo onde o serviço se sobreponha à exploração.
3: Se por não essere compresi.
4: Como aconteceu com São Francisco, é possível que não sejamos compreendidos, mesmo pelos da própria casa. No entanto, evitar a cultura do poder e derrubar os muros que separam os seres humanos uns dos outros não é, de forma alguma, trair a família, a cidade ou a tradição, mas sim libertá-las dos seus fantasmas, dos inimigos inventados pelo medo e pela ignorância, da violência com que se quer impor o próprio pequeno ordenamento sobre uma realidade que nos ultrapassa por todos os lados. Confiar em Deus é reencontrar, tal como Francisco e Clara, um mundo de irmãos e irmãs a valorizar e servir, não a explorar nem a dominar, um mundo não para defender, mas para abraçar.
3: Não um mundo da defender, mas da abraçar.
0: Leão XIV, nome e lida da missa que presidiu na Basílica de Santa Maria dos Anjos, em Assis.
1: Foi a edição das três na Renascença com Miguel Coelho. Até já, Miguel. Daqui a pouco Teddy Swims, mas antes espreitamos a volta a Portugal.
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Ora bem, cá estamos nós para a segunda e última parte deste espaço aqui à música de segunda a sexta-feira, das 14 às 16, com o Tony Santos. E agora vou só

E dar as boas-vindas ao nosso amigo Dinarti. Ele já se encontra entre nós há algum tempinho e ele pede-me aqui uma música de Fafá de Belém, música que é para ele e para todo o auditório do posto emissor do Funchal. Música é essa que é na voz de Fafá de Belém e tem por título Águas Passadas Não Movem Moinhos.

0: 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Fafá de Belém.
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0: 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Era o nosso amigo Dinarte.
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0: E vamos deixar o Dinarte.
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0: Vamos salvar o Nélio. O Nélio Santos. Olá, Nélio, bem-vindo, boa tarde. E o Nélio pede-me aqui uma música dos Pink Floyd. Bora lá, man.

Os Pink Floyd, Another Brick in the Wall. E os Pink Floyd da Maria da Venezuela, não é bem estes. Então a Fátima Marques pede-me aqui um tema do Jorge Ferreira, a gosto musical da Maria e também para todo o auditório do PEF.

É esse o título, Não Há Gente Como a Gente. Foi esse o título da canção que acabaram de ouvir, que foi diretamente para a Venezuela, mais precisamente para a Maria, onde ela já agradeceu. Sim, senhora, ela já agradece. E agradece à Fátima Marques, foi ela que teve a sugestão. Obrigado, Fátima, e obrigado, Maria.

são as Baccarat, uma dupla feminina oriunda de Espanha, da década dos 90, dos 70, assim que é, mais precisamente 1977. A canção tem por título Yes, Sir, I Can Boogie.

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Carmen Silva, adeus, goodbye, solidão. E aqui está uma dupla composta por Alcione e por Alexandre Pires.

Alexandre Pires com Alciona e com o tema Estranha Loucura. Este é o Eric Carmen, lembram-se dele na década dos 70, mais precisamente em 1975. Lembram-se da canção All By Myself? Se não se lembra, vai se lembrar.

All by myself, Eric Carmen. E vamos deixar o Eric Carmen, vamos recordar o norte-irlandês Johnny Logan. What's another year for everyone that has lost everything? E a canção que ele vai interpretar.

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E assim entramos já na reta final deste espaço. Aqui há música de segunda a sexta-feira, das 14 às 16, com o Tony Santos.

José Luís Perales, Mil Amas. E estas são as Bananarama.

São umas Bananarama, Nana, Hey Hey, Goodbye. Ora bem, é um goodbye, sim. Chegamos ao final de mais um espaço aqui à música. De segunda a sexta-feira, das 14 às 16, com o Tony Santos. Eu deixo-vos aquele grande, grande abraço de sempre e bem apertadinho. Marcamos o nosso ponto de encontro para amanhã, quando forem 14 horas, isto naturalmente, se Deus assim o permitir. E não façam nada que o Tony Santos não faria. Portem-se bem.

0: O Ministério da Justiça ordenou uma auditoria e uma avaliação interna à Polícia Judiciária. A auditoria vai ficar a cargo da Inspeção-Geral dos Serviços da Justiça. É uma decisão que acontece na sequência da sucessão de casos que envolvem o atual Ministro da Administração Interna, que foi durante cerca de 8 anos Diretor Nacional da Judiciária. Quanto ao caso específico do atrelado apreendido numa operação de combate ao tráfico de droga e transferido para instalações da empresa de um empreiteiro amigo de Luís Neves. Quanto à abertura de um processo de averiguações, o Ministério da Justiça entende que não se justifica, na medida em que a questão está já a cargo de um inquérito dirigido pelo Ministério Público. Luís Neves vai, entretanto, ser julgado no Tribunal de Contas. Em causa estão atos que remontam ao período em que liderou a Judiciária. Falta apenas saber a data para que o julgamento se realize. A informação é confirmada à Renascença pelo próprio Tribunal de Contas. Contactado também pela Renascença, João Maldonado, o agora Ministro da Administração Interna, garante que foi o próprio a pedir para ser julgado.
1: Tudo começa com uma auditoria do Tribunal de Contas aos números de 2023, na PJ, uma auditoria que revelou irregularidades e, de acordo com o Jornal Público, atropelos à lei e muita informalidade nos procedimentos financeiros. Pelas ações que praticou, mesmo que de forma considerada negligente, Luís Neves foi condenado a pagar uma sanção com a qual não concorda. Em resposta à Renascença, Neves garante que foi o próprio a pedir ao Tribunal de Contas que avançasse com o julgamento contra esta decisão do Ministério Público. Entende o Ministro que as irregularidades identificadas foram plenamente justificadas e que não faz por isso sentido pagar a sanção imposta. Diz ainda Luís Neves que, no caso em particular de que é alvo, se tratava de uma operação urgente no âmbito de crime organizado e que obrigou a que, palavras do Ministro, a despesa tivesse de ser realizada como foi, acrescentando ainda que a irregularidade é culpa da empresa de transporte por não ter enviado a tempo a fatura. Em tribunal, Luís Neves garante que vai provar que as suas ações resultaram numa poupança de milhares de euros ao Estado, ficando agora a faltar a data do julgamento.
0: Deverá ser em setembro que a data será conhecida após as férias judiciais. A marcar esta quinta-feira a notícia da morte de Francisco Carvalho Guerra, fundador da Universidade Católica do Porto. Numa nota divulgada esta tarde, o Primeiro-Ministro fala num distintíssimo cientista e académico, além de um líder carismático, católico empenhado e um grande empreendedor. Garante ainda que o seu humanismo e o seu exemplo de serviço ao próximo e ao país não serão esquecidos. Já o Patriarca de Lisboa lembra a dedicação e a proximidade com que Carvalho Guerra se relacionava com todos. Dom Rui Valério, na qualidade de Magno Chanceler da Universidade Católica, destaca o modo como o professor catedrático concebeu o Centro Regional do Porto.
2: Além, obviamente, de toda a cultura de proximidade que ele sempre cultivou, não apenas ao nível dos responsáveis, dos diretores, do corpo docente da Universidade Católica, mas também com os alunos e, sobretudo, e eu gostaria muito de enfatizar esta dimensão, a maneira como ele sempre quis que a Universidade Católica estivesse situada num contexto geográfico, num contexto regional, num contexto de uma cidade, de um povo, e a maneira como ele sempre promoveu o relacionamento. Nunca concebeu a Universidade Católica como um estabelecimento de ensino fechado, mas sempre aberto à sociedade.
0: Patriarca de Lisboa, ouvido pela jornalista Ana Catarina André, Francisco Carvalho Guerra morreu hoje aos 93 anos. Em rr.pt pode conhecer outras reações à morte de Francisco Carvalho Guerra, bem como o percurso do fundador da Católica do Porto, que dirigiu durante mais de 20 anos. Ainda à garantia do Ministério da Educação, as notas da segunda fase de exames vão ser enviadas hoje às escolas e afixadas amanhã. É o que o Ministério indica numa nota que foi divulgada nos últimos minutos. Assinala que os resultados vão ser enviados às escolas até às 5:30 da tarde, pelo que, de acordo com o Júri Nacional de Exames, segundo o Ministério, estão reunidas as condições para a fixação e disponibilização das classificações aos alunos e às famílias amanhã de manhã, tal como previsto. Inês, a confirmar-se, será uma boa notícia depois de toda a tribulação que rodeou os exames na primeira fase. Pelos vistos, as datas vão ser agora cumpridas nesta segunda fase de exames.
3: Exatamente. Eu já não me lembro de um ano em que tenha sido tão complicada esta história dos exames, não achas, Miguel?
0: O já aí é que está mais. Ninguém se lembra, na verdade.
3: Exatamente. Obrigada e até já.
0: Até já.

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1: É um prazer estar com os senhores ouvintes. Não sei se a minha opinião conta. Não sou especialista em tudologia, uma ciência que no fundo é a arte dos que sabem tudo. E com sinceridade, para além daquilo que faço há mais de um quarto de século, comunicar, pouco sei para opinar. Vejo programas de televisão, em sistema de zapping, e em futebol, no Médio Oriente, nas crises do petróleo, como se o petróleo tivesse crises, coitado, na Ucrânia, e claro, nos fediverres que se sucedem com vários políticos de diferentes quadrantes, vejo alimento e pequenas ou grandes avenças para dezenas de comentadores. Alguns exemplos são extraordinários. Todos sabem que de manhã, de tarde, a audiência é tendencialmente menos qualificada que à noite. Por esta razão, certamente, os canais televisivos colocam a falar sobre as guerras nos períodos da manhã e da tarde uns senhores coronéis e tenentes coronéis. À noite, nas TVs por cabo, com menos audiência que os canais generalista, peruram os majores generais. E nos canais de grande audiência aparecem os tenentes generais e os generais de full rank. Boa gestão de expectativas de comunicação, diria eu. No futebol, discute-se há uma semana um conjunto de episódios de 7 segundos cada, com as palavras sobre os árbitros ditas em campanha pelo atual presidente da Federação Portuguesa de Futebol. Não questiono que se discuta. Questiono quem discute e o que se omite. Quem discute que o candidato Pedro Proença acha que há muito para melhorar na qualidade dos árbitros de futebol são os mesmos que todas as semanas, ao longo de muitos anos, destroem a reputação dos ditos árbitros e do futebol, com críticas gravíssimas e até atentatórias à dignidade dos árbitros. Agora, vá lá saber, sem que nome, aparecem quais anjos da guarda a defender a honra daqueles que maldizem. E o que se omite é interessante. Julga-se alguém por 2 ou 3 episódios de 7 segundos retirados de uma conversa de mais de 2 horas e esquece-se que se tratou de uma conversa e que os restantes participantes também falaram? Que teriam dito? Que perguntas fizeram ao Pedro Proença para o levar a responder assim? Não estou a defender Pedro Proença porque nem conheço o teor da conversa toda. Estou a criticar quem critica sem saber o que diz. Já agora, que expressão feliz esta? Alguém questiona a canalhice de gravar uma conversa sem avisar os participantes e o interesse em divulgá-la 2 anos depois? Para terminar, com os fediverres dos políticos, que tristeza de comentários e que tristeza de política a nossa. O mais ridículo dos episódios é, claro, o de repentino assalto ao gabinete do Dr. Ventura, durante o qual são subtraídos documentos relativos ao PM e ao MAI. Terão partido em alguma mala furtada pelos Açores? Serão vendidos a 1 euro numa rede social? Bom, como só opino, deixo à consideração dos ouvintes estas notas. Despeço-me com amizade, até ao próximo programa.
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0: novas regras e datas de pagamento do IUC têm período transitório no próximo ano e começam a vigorar definitivamente em 2028. Marítimo e Nacional já conhecem os árbitros para a primeira jornada da Primeira Liga neste fim de semana. Alerta amarelo para tempo quente prolongado até sábado. O Governo da República já oficializou as novas regras de pagamento do Imposto Único de Circulação, conhecido IUC. O diploma, aprovado pelo Parlamento Nacional, já foi publicado em Diário da República. Prevê a liquidação do imposto em datas fixas, com um período transitório em 2027. O novo modelo determina que, a partir de 2028, o IUC até 100 euros passa a ser liquidado até ao final de abril. Dos 100 aos 500 euros, é pago em duas prestações em abril e outubro. Se for mais alto, são três as prestações e é entregue em abril, julho e outubro. No próximo ano haverá, no entanto, um período transitório, com um calendário que só se vai aplicar durante o ano de 2027, em que o imposto é pago numa única prestação durante o mês de outubro, se o seu valor for igual ou inferior a 500 euros. Nos restantes casos, é entregue em duas prestações durante os meses de julho e outubro, sem prejuízo, no entanto, da opção pelo pagamento integral no mês de julho. O diploma determina ainda que, nos casos das pessoas com deficiência, cujo grau de incapacidade seja igual ou superior a 60%, em relação a veículos das categorias A, B e E, a isenção de IUC, que até agora beneficiavam em relação a um veículo em cada ano, passa a não poder exceder o montante anual de 240 euros. Ao longo deste ano, 2026, continuam, entretanto, a vigorar as atuais regras de pagamento do IUC, ou seja, no aniversário da matrícula do carro. A Associação Portuguesa de Transportadores em Automóveis Descaracterizados pediu ao Presidente da República que vete o regime jurídico dos TVDE aprovado no Parlamento. A associação considera que cria uma grave distorção da concorrência entre carros por aplicativo e os táxis. Numa nota, a APAD destaca que esta quarta-feira foi recebida em audiência na Presidência da República, tendo exposto as razões pelas quais considera que o diploma aprovado em 17 de julho cria essa distorção. E explica que, através da prestação do mesmo serviço, da mesma plataforma e perante o mesmo passageiro, a nova lei permite a concorrência de veículos sujeitos a estruturas de custos legalmente distintas, que resultam diretamente dos diferentes regimes jurídicos e fiscais estabelecidos pelo próprio Estado. Nos primeiros 6 meses deste ano, a produção de energia elétrica na região aumentou 4,5% em relação ao mesmo período de 2025, segundo dados fornecidos pela empresa de eletricidade da Madeira. A produção emitida de janeiro a junho rondou os 490 gigawatts-hora, impulsionada pelo crescimento das fontes fotovoltaica e eólica. Por consequência, a fatia de energia total emitida com recurso à fonte térmica desceu cerca de 2% face ao primeiro semestre do ano passado, fixando-se em 54% do total. Em sentido inverso, a quota de fontes renováveis registrou um aumento de 2%, fixando-se nos 46%. O gás natural continua a ser a maior fonte de produção, representando aproximadamente 20% do total de energia produzida. A Madeira destaca-se na comercialização de imóveis em menos de 7 dias em Portugal. Segundo o Idealista, cerca de 15% das casas são transacionadas nesse período, colocando assim a região no topo do mercado nacional, a par do Porto. Já a capital, o Funchal, apresenta uma velocidade mais moderada, com apenas 9% das vendas numa semana. Bernardo Trindade, candidato a presidente da Confederação do Turismo de Portugal, defende o Porto Santo como plano B para o problema da operacionalidade do aeroporto. O atual presidente da Associação de Hotelaria de Portugal esteve reunido com a direção da ACIF, de quem recebeu apoio à sua candidatura.
1: Pensar que hoje o Porto Santo pode efetivamente ser uma plataforma segura que recebe as pessoas e não por via aérea, porque há uma contingência manifesta, mas nessas alturas podemos ter uma circulação marítima que permita de forma segura, de forma previsível, fazer chegar as pessoas à Madeira como destino final.
0: Nestas declarações registadas pela RTP, Bernardo Trindade considerou fundamental que os agentes turísticos regionais tenham também opinião quando se trata de decidir onde aplicar as receitas das taxas turísticas.
1: Não há dúvida nenhuma que quer hoteleiros, quer agentes de viagem, interagem diretamente com o cliente. E o cliente dá-nos informações que são absolutamente ricas. Ora, essas informações devem ser partilhadas, porque em resultado dessa partilha nós tomaremos melhores decisões com as receitas que tivemos a oportunidade de recolher em prol, digamos, da afirmação do destino Madeira.
0: Bernardo Trindade concorre à presidência da Confederação do Turismo de Portugal e na Madeira tem o apoio da ACIF. E em tempo de festa, o JPP lembrou as dificuldades que ainda vivem os pescadores de Câmara de Lobos. Igor Caires.
2: O Juntos pelo Povo deslocou-se à Baía de Câmara de Lobos para manifestar solidariedade aos pescadores. Nuno Freitas, membro da Assembleia da Freguesia eleito pelo JPP, relembrou o executivo camarário da promessa feita há 10 meses.
3: Candidato do PSD, atual Presidente da Câmara, Sócio Betancourt, prometeu infraestruturas de apoio à atividade pescatória de apoio aqui aos nossos pescadores. Estamos a falar da recolha escondidas, estamos a falar de possíveis balneários, portanto, de várias infraestruturas de apoio que serviriam os nossos pescadores. A verdade é que 10 meses após ser eleito, após assumir a presidência da Câmara Municipal de Câmara de Lobos, não tem respondido às solicitações dos vários pescadores para saber qual o ponto de situação da instalação destas infraestruturas. Hoje já é uma profissão muito difícil e não ter arrecadações, não ter balneários, portanto, complica muito mais a vida destes pescadores.
2: Na semana das comemorações da festa do Peixe Espada Preto, Nuno Freitas salientou a necessidade de prestar auxílio a estes profissionais.
3: Aproveitamos também que estamos aqui na véspera do arranque da festa do Peixe Espada Preto, para relembrar aquela que foi a proposta do JPP na discussão do último orçamento da Junta de Freguesia de Câmara de Lobos, foi rejeitada pelo PSD, uma proposta esta que vinha propor um apoio direto aos pescadores e às suas famílias. A verdade é que este executivo PSD rejeitou este apoio direto aos pescadores com a justificação de que não competia à Junta de Freguesia apoiar diretamente os pescadores. Ora, a verdade é que pode não competir à Junta de Freguesia, mas parece que compete organizar uma festa que estava orçada em 77 mil euros.
2: Nuno Freitas fez questão de referir que a festa é importante para a divulgação do produto regional, mas defendeu que os pescadores merecem a devida atenção durante todo o ano.
0: E depois dos deputados do Chega, foi a vez dos parlamentares do JPP verem rejeitada a autorização para visitar os utentes recentemente transferidos para uma cave do Hospital João da Almada, no Funchal, no âmbito das chamadas altas problemáticas. Em comunicado, o grupo parlamentar do Juntos pelo Povo diz ter esperado cerca de um mês para receber a resposta ao pedido, para, ao fim desse tempo, ver recusada a visita. E ao quinto ano consecutivo, a Madeira está duplamente nomeada para os Prémios Mundiais de Cruzeiro. Depois de ter conquistado o Prémio de Melhor Destino de Cruzeiros da Europa em 2022, 23 e 25 e de ter sido eleita em 24 como melhor terminal de cruzeiros do mundo em termos de sustentabilidade, a região volta a estar este ano entre os finalistas para estas duas categorias. As votações, gratuitas e abertas a todos, decorrem online até ao dia 21 de agosto. Nacional e Marítimo já conhecem os árbitros para o arranque da Primeira Liga. Sérgio Guelho será árbitro do Marítimo Casa Pia, jogo que está marcado para as 15h30 do próximo sábado nos Barreiros. O juiz madeirense Hélder Carvalho vai apitar o Santa Clara Nacional, que se realiza segunda-feira às 20h15 nos Açores. Hélder Carvalho é madeirense, natural do Porto da Cruz, mas está filiado na Associação de Futebol de Santarém. E o Clube Verde Rubro anunciou Brian Limbomba como novo reforço para a época 26-27. O jovem avançado, de nacionalidade belga, com 25 anos, chega oriundo dos Países Baixos, num contrato válido por duas temporadas. Com esta contratação, são já cerca de uma dezena as novas opções de Mitchell van der Gaag para a temporada que arranca no próximo fim de semana.

Devido ao tempo quente, o IPMA mantém o arquipélago da Madeira sob aviso amarelo até ao fim da tarde de sábado. Nesta sexta-feira, o céu deve permanecer pouco nublado, apresentando temporariamente períodos de maior nebulosidade. O vento vai soprar em geral fraco, até 20 km por hora de norte-nordeste. Há uma pequena subida de temperatura nas terras altas. As máximas serão de 29 graus no Funchal e 28 no Porto Santo.

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1: No Evangelho de hoje, Jesus sobe ao monte com Pedro, Tiago e João. Ali diante deles transfigura-se. O seu rosto brilha como o sol e as suas vestes tornam-se resplandecentes. Por um instante, os discípulos contemplam a glória de Cristo e compreendem que Ele é verdadeiramente o Filho de Deus. Mas no meio daquela luz, escuta-se uma voz do céu. Este é o meu Filho muito amado. Escutai-o. Também nós vivemos momentos de escuridão, dúvida e sofrimento. Nestas horas, Deus recorda-nos que a resposta está em escutar Jesus, confiar na Sua Palavra e caminhar com Ele, mesmo quando

Muito boa tarde. Dentro de momentos vamos transmitir o Terço do Santo Rosário, transmitido a partir da Igreja do Monte. Logo depois, às 20, teremos a segunda novena em honra de Nossa Senhora, a denominada Novena da Boa Esperança. Boa tarde.

Em nome do Pai, do Filho e do Espírito Santo, a graça e a paz de Deus nosso Pai e de Jesus Cristo nosso Senhor estejam sempre convosco. Irmãos e irmãs, queridos peregrinos, romeiros, devotos de Nossa Senhora do Monte, aqui estamos nesta segunda novena da Boa Esperança para colocar a nossa vida aos pés da Nossa Mãe do Céu. Queremos rezar pela paz no mundo, pela conversão dos pecadores, pelo Papa Leão XIV, pela sua missão, pelas suas intenções. E hoje, de forma muito especial, rezamos por todas as pessoas e famílias do Corral dos Romeiros, rezando para que todos possam colocar a sua esperança em Maria Santíssima, Nossa Mãe. Queremos meditar hoje nos mistérios luminosos do Santo Rosário, colocando também as nossas intenções, tudo quanto temos no coração de súplica e ação de graças junto da Nossa Mãe do Céu para que ela interceda por todos nós. E vamos meditar no primeiro mistério luminoso, no batismo de Jesus no Rio Jordão. Do Evangelho segundo São Mateus. Depois que Jesus foi batizado, saiu logo da água. Eis que os céus se abriram e viu descer sobre ele, em forma de pomba, o Espírito de Deus. E do céu baixou uma voz: Este é o meu Filho muito amado, em quem pus toda a minha afeição. Pai nosso, que estás nos céus, santificado seja o vosso nome. Venha a nós o vosso reino, seja feita a vossa vontade, assim na terra como no céu. Pão nosso de cada dia nos dai hoje, perdoai as nossas ofensas, assim como nós perdoamos a quem nos tem ofendido. E não nos deixeis cair em tentação, mas livrai-nos do mal. Ave Maria, cheia de graça, o Senhor é convosco. Bendita sois vós entre as mulheres, e bendito é o fruto do vosso ventre, Jesus. Ave Maria, cheia de graça, o Senhor é convosco. Bendita sois vós entre as mulheres, e bendito é o fruto do vosso ventre, Jesus. Ave Maria, cheia de graça, o Senhor é convosco.

Bendita sois vós entre as mulheres, e bendito é o fruto do vosso ventre, Jesus. Ave Maria, cheia de graça, o Senhor é convosco. Bendita sois vós entre as mulheres, e bendito é o fruto do vosso ventre, Jesus. Ave Maria, cheia de graça, o Senhor é convosco. Bendita sois vós entre as mulheres, e bendito é o fruto do vosso ventre, Jesus. Ave Maria, cheia de graça, o Senhor é convosco. Bendita sois vós entre as mulheres, e bendito é o fruto do vosso ventre, Jesus. Ave Maria, cheia de graça, o Senhor é convosco. Bendita sois vós entre as mulheres, e bendito é o fruto do vosso ventre, Jesus. Ave Maria, cheia de graça, o Senhor é convosco. Bendita sois vós entre as mulheres, e bendito é o fruto do vosso ventre, Jesus. Ave Maria, cheia de graça, o Senhor é convosco. Bendita sois vós entre as mulheres, e bendito é o fruto do vosso ventre, Jesus. Ave Maria, cheia de graça, o Senhor é convosco. Bendita sois vós entre as mulheres, e bendito é o fruto do vosso ventre, Jesus. Glória ao Pai, ao Filho e ao Espírito Santo. Ó Maria concebida sem pecado. Ó meu bom Jesus, perdoai-nos e livrai-nos do fogo do inferno. Nossa Senhora do Monte, Rainha da Paz. No segundo mistério luminoso, meditemos na revelação de Jesus nas bodas de Caná. Do Evangelho segundo São João. Três dias depois celebravam-se as bodas em Caná da Galileia e achava-se ali a mãe de Jesus. Também foram convidados Jesus e os seus discípulos. Como viesse a faltar vinho, a mãe de Jesus disse-lhes: eles já não têm vinho. Respondeu-lhe Jesus: mulher, que temos nós com isso? A minha hora ainda não chegou. Disse então a sua mãe aos serventes: fazei tudo o que ele vos disser. Pai nosso, que estás nos céus, santificado seja o vosso nome. Venha a nós o vosso reino. Seja feita a vossa vontade, assim na terra como no céu. Pão nosso de cada dia nos dai hoje. Perdoai-nos as nossas ofensas, assim como nós perdoamos a quem nos tem ofendido. E não nos deixeis cair em tentação, mas livrai-nos do mal. Ave Maria, cheia de graça, o Senhor é convosco. Bendita sois vós entre as mulheres, e bendito é o fruto do vosso ventre, Jesus. Ave Maria, cheia de graça, o Senhor é convosco. Bendita sois vós entre as mulheres, e bendito é o fruto do vosso ventre, Jesus. Ave Maria, cheia de graça, o Senhor é convosco. Bendita sois vós entre as mulheres, e bendito é o fruto do vosso ventre, Jesus. Ave Maria, cheia de graça, o Senhor é convosco. Bendita sois vós entre as mulheres, e bendito é o fruto do vosso ventre, Jesus. Ave Maria, cheia de graça, o Senhor é convosco. Bendita sois vós entre as mulheres, e bendito é o fruto do vosso ventre, Jesus.
Ave Maria, cheia de graça, o Senhor é convosco, bendita sois vós entre as mulheres, e bendito é o fruto do vosso ventre, Jesus. Ave Maria, cheia de graça, o Senhor é convosco, bendita sois vós entre as mulheres, e bendito é o fruto do vosso ventre, Jesus. Ave Maria, cheia de graça, o Senhor é convosco, bendita sois vós entre as mulheres, e bendito é o fruto do vosso ventre, Jesus. Ave Maria, cheia de graça, o Senhor é convosco, bendita sois vós entre as mulheres, e bendito é o fruto do vosso ventre, Jesus. Ave Maria, cheia de graça, o Senhor é convosco, bendita sois vós entre as mulheres, e bendito é o fruto do vosso ventre, Jesus. Glória ao Pai, ao Filho e ao Espírito Santo. Ó Maria, concebida sem pecado. Ó meu bom Jesus, perdoai-nos e livrai-nos do fogo do inferno. Nossa Senhora do Monte, Rainha da Paz.

0: No terceiro mistério luminoso, meditemos no anúncio do Reino de Deus. Do Evangelho segundo São Marcos. Completou-se o tempo e o Reino de Deus está próximo. Fazei penitência e acreditai no Evangelho. Pai nosso que estás nos céus, santificado seja o vosso nome. Venha a nós o vosso reino, seja feita a vossa vontade, assim na terra como no céu. O pão nosso, cada dia nos dai hoje. Perdoai as nossas ofensas, assim como nós perdoamos a quem nos tem ofendido. E não nos deixeis cair em tentação. Ave Maria, cheia de graça, o Senhor é convosco. Bendita sois vós entre as mulheres, e bendito é o fruto do vosso ventre, Jesus. Ave Maria, cheia de graça, o Senhor é convosco. Bendita sois vós entre as mulheres, e bendito é o fruto do vosso ventre, Jesus. Ave Maria, cheia de graça, o Senhor é convosco. Bendita sois vós entre as mulheres, e bendito é o fruto do vosso ventre, Jesus. Ave Maria, cheia de graça, o Senhor é convosco. Bendita sois vós entre as mulheres, e bendito é o fruto do vosso ventre, Jesus. Ave Maria, cheia de graça, o Senhor é convosco. Bendita sois vós entre as mulheres, e bendito é o fruto do vosso ventre, Jesus. Ave Maria, cheia de graça, o Senhor é convosco. Bendita sois vós entre as mulheres, e bendito é o fruto do vosso ventre, Jesus. Ave Maria, cheia de graça, o Senhor é convosco. Bendita sois vós entre as mulheres, e bendito é o fruto do vosso ventre, Jesus. Ave Maria, cheia de graça, o Senhor é convosco. Bendita sois vós entre as mulheres, e bendito é o fruto do vosso ventre, Jesus. Ave Maria, cheia de graça, o Senhor é convosco. Bendita sois vós entre as mulheres, e bendito é o fruto do vosso ventre, Jesus. Ave Maria, cheia de graça, o Senhor é convosco. Bendita sois vós entre as mulheres, e bendito é o fruto do vosso ventre, Jesus. Glória ao Pai, ao Filho e ao Espírito Santo. Ó Maria, concebida sem pecado. Ó meu bom Jesus, perdoai-nos e livrai-nos do fogo do inferno. Nossa Senhora do Monte, Rainha da Paz. No quarto mistério luminoso, meditemos na transfiguração de Jesus. Do Evangelho segundo São Mateus. 6 dias depois, Jesus tomou consigo Pedro, Tiago e João, seu irmão, e conduziu-os à parte a um alto monte. Lá se transfigurou na presença deles. O seu rosto brilhou como o sol, as suas vestes tornaram-se resplandecentes de brancura. Pai nosso, que estás nos céus, santificado seja o vosso nome. Venha a nós o vosso reino. Seja feita a vossa vontade, assim na terra como no céu. O nosso cada dia nos dai hoje. Perdoai as nossas ofensas, assim como nós perdoamos a quem nos tem ofendido. Não nos deixeis cair em tentação, mas livrai-nos do mal. Ave Maria, cheia de graça, o Senhor é convosco.
1: Bendita sois vós entre as mulheres, e bendito é o fruto do vosso ventre, Jesus. Ave Maria, cheia de graça, o Senhor é convosco, bendita sois vós entre as mulheres, e bendito é o fruto do vosso ventre, Jesus. Ave Maria, cheia de graça, o Senhor é convosco, bendita sois vós entre as mulheres, e bendito é o fruto do vosso ventre, Jesus. Ave Maria, cheia de graça, o Senhor é convosco, bendita sois vós entre as mulheres, e bendito é o fruto do vosso ventre, Jesus. Ave Maria, cheia de graça, o Senhor é convosco, bendita sois vós entre as mulheres, e bendito é o fruto do vosso ventre, Jesus. Ave Maria, cheia de graça, o Senhor é convosco, bendita sois vós entre as mulheres, e bendito é o fruto do vosso ventre, Jesus. Ave Maria, cheia de graça, o Senhor é convosco, bendita sois vós entre as mulheres, e bendito é o fruto do vosso ventre, Jesus. Ave Maria, cheia de graça, o Senhor é convosco, bendita sois vós entre as mulheres, e bendito é o fruto do vosso ventre, Jesus. Ave Maria, cheia de graça, o Senhor é convosco, bendita sois vós entre as mulheres, e bendito é o fruto do vosso ventre, Jesus. Ave Maria, cheia de graça, o Senhor é convosco, bendita sois vós entre as mulheres, e bendito é o fruto do vosso ventre, Jesus. Glória ao Pai, ao Filho e ao Espírito Santo. Ó Maria, concebida sem pecado. Ó meu bom Jesus, perdoai-nos e livrai-nos do fogo do inferno. Nossa Senhora do Monte, Rainha da Paz.

0: No quinto mistério luminoso, meditemos na instituição da Eucaristia. Do Evangelho segundo São Mateus. Durante a refeição, Jesus tomou o pão, benzeu, partiu e deu aos discípulos, dizendo: Tomai e comai, isto é o meu corpo. Pai nosso, que estás nos céus, santificado seja o vosso nome. Venha a nós o vosso reino. Seja feita a vossa vontade, assim na terra como no céu. O pão nosso de cada dia nos dai hoje. Perdoai as nossas ofensas, assim como nós perdoamos a quem nos tem ofendido. E não nos deixeis cair em tentação, mas livrai-nos do mal. Ave Maria, cheia de graça, o Senhor é convosco. Bendita sois vós entre as mulheres. E bendito é o fruto do vosso ventre, Jesus. Ave Maria, cheia de graça, o Senhor é convosco. Bendita sois vós entre as mulheres. E bendito é o fruto do vosso ventre, Jesus. Ave Maria, cheia de graça, o Senhor é convosco. Bendita sois vós entre as mulheres. E bendito é o fruto do vosso ventre, Jesus. Ave Maria, cheia de graça, o Senhor é convosco. Bendita sois vós entre as mulheres. E bendito é o fruto do vosso ventre, Jesus. Ave Maria, cheia de graça, o Senhor é convosco. Bendita sois vós entre as mulheres. E bendito é o fruto do vosso ventre, Jesus. Ave Maria, cheia de graça, o Senhor é convosco. Bendita sois vós entre as mulheres. E bendito é o fruto do vosso ventre, Jesus. Ave Maria, cheia de graça, o Senhor é convosco. Bendita sois vós entre as mulheres. E bendito é o fruto do vosso ventre, Jesus. Ave Maria, cheia de graça, o Senhor é convosco. Bendita sois vós entre as mulheres. E bendito é o fruto do vosso ventre, Jesus. Ave Maria, cheia de graça, o Senhor é convosco. Bendita sois vós entre as mulheres. E bendito é o fruto do vosso ventre, Jesus. Ave Maria, cheia de graça, o Senhor é convosco. Bendita sois vós entre as mulheres. E bendito é o fruto do vosso ventre, Jesus. Glória ao Pai, ao Filho e ao Espírito Santo. Ó Maria, concebida sem pecado. Ó meu bom Jesus, perdoai-nos e livrai-nos do fogo do inferno. Nossa Senhora do Monte, Rainha da Paz. Nestas três últimas Ave Marias, rezemos pelo Santo Padre, Papa Leão XIV, pela sua missão, pelas suas intenções, pelo nosso Bispo Nuno, pela sua missão e pelas suas intenções, pela nossa Diocese, por todas as pessoas deste sítio e paróquia do Curral dos Romeiros, sobretudo as pessoas mais idosas, os mais doentes, todos aqueles que precisam de esperança, da esperança de Maria no coração, que ela seja sinal dessa esperança em Jesus, caminho, verdade e vida. Ave Maria, cheia de graça, o Senhor é convosco. Bendita sois vós entre as mulheres e bendito é o fruto do vosso ventre, Jesus. Santa Maria, Mãe de Deus, rogai por nós, pecadores, agora e na hora da nossa morte. Amém. Rainha da Paz.
1: Ave Maria, cheia de graça, o Senhor é convosco. Bendita sois vós entre as mulheres, e bendito é o fruto do vosso ventre, Jesus. Santa Maria, Mãe de Deus, rogai por nós, pecadores, agora e na hora da nossa morte. Amém. Senhora do Monte, Ave Maria, cheia de graça, o Senhor é convosco. Bendita sois vós entre as mulheres, bendito é o fruto do vosso ventre, Jesus. Santa Maria, Mãe de Deus, rogai por nós, pecadores, agora e na hora da nossa morte. Amém. Rainha do Mundo, Salve, Rainha, Mãe de Misericórdia, Vida, doçura, Esperança, Nossa Salve. Esperamos os degredados filhos de Eva, a vós suspiramos, gemendo e chorando, neste vale de lágrimas. Eia, pois, advogada nossa, esses vossos olhos misericordiosos a nós volvei. E depois deste desterro nos mostrai a Jesus. Bendito é o fruto do vosso ventre, ó clemente, ó piedosa, ó doce sempre Virgem Maria. Rogai por nós, Santa Mãe de Deus, para que sejamos dignos das promessas de Cristo. Amém. Bendigamos o Senhor, graças a Deus. Em nome do Pai, do Filho e do Espírito Santo.

Irmãos e irmãs, queridos peregrinos deste santuário de Nossa Senhora do Monte, sede todos bem-vindos a esta casa da Mãe, da nossa Mãe e Padroeira, a Senhora do Monte. Estamos reunidos nesta segunda novena, neste caminho espiritual de preparação para a festa da Padroeira, tendo como especial intenção nesta novena da Boa Esperança todas as pessoas do sítio, da paróquia do Curral dos Romeiros, todos quantos deram o melhor de si a preparar esta novena, todos aqueles responsáveis que estiveram também assim na linha de frente a preparar esta referida novena. Cumprimentar o seu padre Juan, que é o pregador desta novena, cumprimentar também o seu padre Fernando, sacerdote responsável pela comunidade paroquial do Curral dos Romeiros, cumprimentar as autoridades aqui presentes, o seu vice-presidente da Câmara Municipal do Funchal, o seu presidente da Junta de Freguesia do Monte e demais autoridades. Queremos estar todos unidos em oração, estando também em comunhão com aqueles que nos acompanham através da rádio e também da internet, sobretudo os doentes, os idosos, aqueles que estão nas prisões, rezando todos à Nossa Mãe do Céu pela paz no mundo, rezando também por todas as famílias do Curral dos Romeiros, todas as pessoas que ali vivem, que ali têm também a sua referência e que nasceram. Rezamos também de forma particular nesta novena pela família Neves Gonçalves, pelas famílias Freitas falecidas, em ação de graças por Miguel Gonçalves, pela família Ferreira, por Braulio Santos, pela saúde de Sónia Reis, pelo nosso irmão falecido Januário Cecílio Fernandes, por Maria Nunes Branco, pelas intenções que certamente cada um de nós traz no seu coração de súplica e ação de graças para esta novena da Boa Esperança. Demos glória a Deus.

0: Leitura da profecia de Daniel. Estava eu a olhar quando foram colocados tronos e um ancião sentou-se. As suas vestes eram brancas como a neve e os cabelos como a lã pura. O seu trono eram chamas de fogo com rodas de lume vivo. Um rio de fogo corria, irrompendo diante dele. Milhares de milhares o serviam e miríades de miríades o assistiam. O tribunal abriu a sessão e os livros foram abertos. Completava eu as visões da noite, quando, sobre as nuvens do céu, veio alguém semelhante a um filho do homem. Dirigiu-se para o ancião venerável e conduziu-no à sua presença. Foi-lhe entregue o poder, a honra, a realeza e todos os seus povos e nações. O serviriam. O seu poder é eterno, que nunca passará, e o seu reino jamais será destruído. Palavra do Senhor.
1: Graças a Deus.

de fora e queriam falar-lhe. Alguém lhe disse: tua mãe e teus irmãos estão lá fora e querem falar contigo. Mas Jesus respondeu a quem o avisou: quem é minha mãe e quem são meus irmãos? E apontando para os discípulos disse: estes são a minha mãe e os meus irmãos. Todo aquele que fizer a vontade do meu Pai, que está nos céus, esse é meu irmão, minha irmã e minha mãe.

Sr. Padre Vítor, Padre Fernando, as autoridades aqui presentes, cara comunidade desta paróquia do Monte, é com alegria que estamos aqui a celebrar esta novena de preparação para a festa da vossa e da nossa padroeira, Nossa Senhora do Monte, sobretudo neste dia em que celebramos, em que lembramos esta invocação da Boa Esperança, Maria como Mulher da Esperança. Unimos na nossa oração também ao sítio do Curral dos Romeiros, que lembramos também nesta novena e que invoca também, aqui como temos aqui ao nosso lado, a vossa padroeira, Senhora Rainha do Mundo. É com este cenário que a liturgia hoje nos ajuda também a viver este momento, esta celebração. A liturgia que hoje nos coloca num lugar muito especial, que é este lugar da transfiguração, a festa da transfiguração do Senhor. Coloca-nos diante desta subida de Jesus, que chama Pedro, Tiago, João, ao cimo do monte, para lá terem uma experiência diferente de Deus. O Monte Tabor. Hoje, ao iniciarmos também esta noite, esta nossa novena, Jesus faz o mesmo connosco. Convida-nos a subir literalmente ao monte, tirem-nos da nossa planície, da nossa rotina, das nossas preocupações, do barulho do mundo, e diz a cada um: sobe comigo, vem comigo a este lugar tão, tão bom, tão importante, a este monte como lugar da revelação, como lugar da presença de Deus. Não subimos sozinhos. Esta subida não se faz sozinha. Subimos segurando a mão de Nossa Senhora, ela é invocada Nossa Senhora do Monte, aquela que para nós também é sinal da boa esperança. Ela é a nossa companheira de subida. E se esse monte muitas vezes parece alto, se esse caminho parece difícil de lá chegar, a presença da Mãe dá-nos essa certeza de que a meta vale a pena, de que a meta custa, mas esta experiência é verdadeiramente uma experiência transformadora. E é disto que a liturgia de hoje nos fala, desta experiência da transformação, desta experiência da glória de Deus que se manifesta no cimo do monte. Jesus que se transfigura perante os seus apóstolos, o seu rosto que brilha como o sol, as suas vestes que se tornam brancas como a luz. Porquê é que Jesus faz isto aos seus discípulos? Porquê é que os retira da planície para levá-los até este lugar, até este monte? É sobretudo para preparar o coração dos discípulos, para prepará-los, porque os momentos que seguiam depois deste momento da transfiguração iam ser momentos duros, iam ser momentos impactantes. Esse rosto que eles viram luminoso no alto do monte seria desfigurado pela dor, seria desfigurado pelo sangue, pela coroa de espinhos. E por isso é que Jesus proporciona esta experiência, uma experiência de transfiguração. É sobretudo uma experiência pedagógica. Jesus leva-os

para que, antes de passarem pela escuridão da cruz, antes de passarem por todo aquele momento de verdadeira dor, Jesus dá-lhes esta injeção de esperança, que é isto mesmo, a transfiguração. É uma injeção de esperança. Mostra-lhes que o final da história não é o sofrimento, mas o final da história é a vitória, a ressurreição, a glória eterna. E por isso este percurso que Jesus está a fazer é um percurso já preparado desde há muito tempo. E por isso que nesta experiência da transfiguração é importante a presença de Moisés, a presença de Elias, que representam a lei e os profetas, que representam toda a história da salvação que converge para Cristo. E poderemos dizer que esta experiência é verdadeiramente uma experiência transformadora. Maria também vive esta experiência transformadora do seu encontro com Deus. E por isso ela foi escolhida como filha predileta para trazer ao mundo a luz, para trazer a luz do mundo no seu ventre. Esta voz que eles ouvem no alto do monte: este é o meu filho muito amado, escutai-o. E a partir daqui poderemos também ler a vida, poderemos ler aquilo que é a experiência de Maria. Não sei se sabem, mas as últimas palavras que Maria diz nos Evangelhos é nas bodas de Caná, quando diz: fazei o que ele vos disser. De uma certa forma, é esta continuidade da experiência da transfiguração, em que Deus diz aos seus discípulos: este é o meu filho muito amado, escutai-o. Maria é aquela que durante todo o seu percurso de vida, que durante a sua experiência de vida, foi uma mulher sempre inundada de esperança. Celebramos esta novena intitulada da Boa Esperança. Esta Boa Esperança, que não é simplesmente um otimismo de dizermos que está tudo bem, que vai correr tudo bem. Essa Boa Esperança que é sobretudo a certeza de que quem vive com Deus, o sofrimento não tem a última palavra. O sofrimento não é o fim da história. É interessante que quando se viveu o jubileu, das passagens da carta, da bula, proclamação jubileu, esta Spes non confundit, tinha um pequeno trecho sobre Nossa Senhora, que eu gostava de recordar aqui, porque dá todo o sentido também àquilo que também hoje estamos a celebrar. E diz o seguinte no número 24: a esperança encontra na Mãe de Deus a sua testemunha mais elevada. Nela vemos como a esperança não seja um efêmero otimismo, mas dom de graça no realismo da vida. Como todas as mães, cada vez que olhava para o filho, pensava no seu futuro. E certamente no coração trazia gravadas aquelas palavras que Simeão lhe dirigia no templo: este menino está aqui para a queda e ressurgimento de muitos em Israel e para ser sinal de contradição. Uma espada despedaçará a tua alma. E aos pés da cruz, enquanto via Jesus inocente sofrer e morrer, embora atravessada por terrível angústia, repetia o seu sim, sem perder a esperança e a confiança no Senhor. Assim ela cooperava a nosso favor no cumprimento do que dissera o seu filho ao anunciar que ele teria de sofrer muito, ser rejeitado pelos anciãos, pelos sumos sacerdotes e pelos doutores da lei, ser morto e ressuscitar depois de 3 dias. E no parto, da dor oferecida por amor, tornava-se nossa mãe, mãe da esperança. É esta mesma Virgem da Esperança que nós contemplamos e, e,
e de uma certa forma também aprofundamos. Esta pequena citação desta bula da Spes non confundit dá-nos um olhar sobre aquilo que foi o exemplo de Maria. Nossa Senhora que viveu o seu Tabor na Anunciação, um momento de grande alegria, um momento de grande júbilo, quando soube que ia ser a mãe do Salvador. E isto para ela foi uma experiência verdadeiramente transformadora. Mas também teve a sua experiência de Tabor, também que se revelou no Calvário, na cruz, vendo o seu filho desfigurado. Onde é que ela encontra as forças para resistir ao Sábado Santo, quando parecia que tudo tinha acabado? Na esperança. Ela, várias vezes no Evangelho diz que guardava todas as coisas no coração. Ela sabia da promessa de Deus, que essa promessa de Deus não falha. E por isso resistia firme, esperançosa, confiante. É essa voz do Pai no Tabor, escutai-o. Maria vai vivê-lo de uma forma muito, muito concreta. Maria é a Virgem da escuta. Não questionou em vários momentos da sua vida. Não questionou Deus, mas guardou tudo no seu coração. É uma das expressões que se vai ouvindo ao longo do Evangelho sobre Maria. Ela guardava todas estas coisas no coração e obedecia. Ter boa esperança é também esta, existe também de nós que escutemos Jesus no meio, às vezes, das nossas crises, às vezes no meio das dificuldades, da doença. A quem é que estamos a ouvir? Às vozes do desespero do mundo ou à voz daquele que transfigura a nossa dor? Maria dá-nos essa certeza, ilumina esse nosso caminho para que possamos encontrar na sua proteção, para que possamos encontrar no seu manso a esperança e a confiança que nos guiam até o seu Filho. Ela, Senhora da Boa Esperança, é essa nuvem protetora que com o seu manto não nos esconde da realidade, mas protege a nossa fé para que não desfaleça ao longo do caminho. E uma pequena história para iluminar tudo isto. Conta-se que no século XIX, um jovem e talentoso pintor foi contratado para pintar o teto de uma belíssima catedral na Europa. Ele passou meses e meses subido a um andaime altíssimo, a muitos metros do chão, pintando minuciosamente o rosto de Jesus transfigurado. Esse jovem pintor era extremamente perfeccionista. Todos os dias subia o andaime, olhava para a sua pintura, retocava cada detalhe. Os olhos de Cristo, o brilho das vestes, a luz que emanava do rosto do Senhor. Certo dia, fascinado com a beleza da sua própria obra, o pintor começou a dar passos para trás no andaime para conseguir contemplar a pintura por inteiro. Encantado com o rosto brilhante de Jesus, que tinha acabado de pintar, deu um passo para trás, depois outro e depois outro. Lá embaixo, o seu mestre, que estava no chão da igreja, um homem já mais velho e mais experiente, ficou, a uma certa altura, ficou com muito receio, porque este jovem pintor, sem se aperceber, já estava mais um passo e caía do andaime abaixo. Então, o que é que ele se lembrou de fazer? Se ele gritasse com ele, ele era capaz de se assustar e de cair mesmo. O mestre precisava de agir rapidamente, mas com sabedoria. Sabem o que é que ele fez? Ele pegou num pincel sujo, tinta preta, correu até à lata de tinta e atirou com força contra a parede onde estava essa imagem de Cristo que o jovem tinha pintado, estragando assim a obra de arte. Lá em cima, o jovem pintor, horrorizado e furioso,
ao ver a sua obra destruída, deu imediatamente 3 passos rápidos para a frente para ver o que tinha acontecido. Ao virar-se, percebeu que tinha acabado de salvar a sua própria vida. Chorou, abraçou o mestre, compreendendo que a sua obra foi manchada para que a sua vida fosse salva. Meus irmãos, minhas irmãs, quantas vezes na nossa vida nós estamos a contemplar os nossos planos perfeitos. Construímos a nossa vida ideal, a nossa família ideal, os nossos projetos e de repente parece que uma tinta preta é atirada contra nós. Uma doença inesperada, desemprego, a perda de um familiar, uma desilusão amorosa. E choramos revoltados e perguntamos-nos, Deus, porquê? Porque permites que a tinta preta do sofrimento estrague a beleza da minha vida. Hoje, no Monte Tabor, a liturgia da Transfiguração e Nossa Senhora, que invocamos também neste título de Boa Esperança, dão-nos a resposta. Às vezes Deus permite que a tinta preta da provação toque a nossa história, não para nos destruir, mas para nos fazer dar passos para a frente, para nos tirar da beira do abismo, do nosso abismo, do abismo do orgulho, do abismo do pecado ou da ilusão do mundo. Quando a nossa vida parece manchada pela dor, não olhemos apenas para a tinta preta. Olhemos para Nossa Senhora, a mulher da esperança. Ela sabe que por trás da tinta preta, da Sexta-feira Santa, Deus já preparou a beleza resplandecente do domingo da ressurreição. Tenhamos a boa esperança de que Deus nunca estraga um plano nosso se não for para salvar a nossa vida eterna. Muitas vezes podemos correr o risco, tal como Pedro, depois de toda esta experiência de transfiguração, de querermos ficar ali. Como é bom estarmos aqui. Façamos 3 tendas. Não quero ir para mais lado nenhum. Estamos aqui tão bem. Estamos aqui tão aconchegados. Parece que tudo é perfeito. Mas Jesus diz, desce. Tens que descer. É preciso descer. Não podemos ficar nessa bolha, nesse momento. A novena, este momento de festa, este momento de celebração, não é para nos isolarmos do mundo. Rezamos aqui, contemplamos a glória de Deus aqui, para podermos ganhar forças, para descer até à planície da nossa vida, essa vida que, com a nossa fé, tem de transformar-se em obras. Lá fora, na nossa rua, no nosso trabalho, na nossa família, há tantas pessoas que vivem na mais profunda escuridão. Pessoas sem esperança, deprimidas, sozinhas. Nós que subimos o monte nesta noite com Maria, temos a missão de descer e levar a luz da transfiguração a esses corações. Sermos testemunhas de que Jesus está vivo e transfigura qualquer uma das nossas situações. Ó Maria, Senhora do Monte, Senhora da Boa Esperança, Mãe da Escuta e da Luz, no Monte Tabor o Teu Filho mostrou a sua glória para que os discípulos não temessem a cruz. Hoje pedimos-te, olha para as cruzes que cada um de nós traz no coração desta novena. Transfigura as nossas dores em ofertas de amor. Afasta de nós o desespero, ensina-nos a escutar sempre a voz do Teu Filho. Que ao descermos, sejamos faróis da Tua boa esperança para o mundo. Nossa Senhora do Monte, rogai por nós.

0: Invoquemos a Deus nosso Pai, que nos revelou a divindade do seu Filho muito amado e nos mandou escutá-lo, dizendo com alegria: ouvi-nos, Senhor.
1: Para que Deus transfigure a Santa Igreja, peregrina nos quatro cantos da terra e a faça brilhar de santidade, oremos.
0: Ouvi-nos, Senhor.
1: Para que Deus transfigure os homens públicos, os ensine a trabalhar para o bem comum e a promover a paz e a justiça, oremos.
0: Ouvi-nos, Senhor.
1: Para que Deus transfigure aqueles que sofrem, os ajude a levar a sua cruz e a seguir os passos do seu Filho, oremos.
0: Ouvimos, Senhor.
1: Para que Deus transfigure o nosso olhar e nos ensine a descobrir, dia após dia, a sua presença na pessoa dos que sofrem, oremos.
0: Ouvimos, Senhor.
1: Para que Deus nos transfigure inteiramente e nos faça ver, como aos apóstolos, a glória de Jesus no Monte Santo, oremos.
0: Ouvimos, Senhor.
1: Para que Deus transfigure os moribundos e os leve a contemplar, na eternidade, o rosto de Jesus, o Redentor, oremos.
0: Ouvimos, Senhor. Ouvi, Senhor, as nossas súplicas e envolvei-nos com a luz santíssima que aos apóstolos foi dado ver brilhar para escutarmos a voz do vosso Filho, imagem e esplendor da vossa glória. Por Cristo nosso Senhor.
2: Amém.

0: Oremos. Santificai, Senhor, estes dons pelo mistério da transfiguração do vosso Filho e com o esplendor da sua glória, purificai-nos das manchas do pecado. Por Cristo nosso Senhor.
1: Amém.
0: O Senhor esteja convosco.
1: Deus está em nós.
0: Corações ao alto.
1: Nosso coração está em
0: Deus. Demos graças ao Senhor nosso Deus. Senhor Pai Santo, Deus Eterno e Omnipotente, é verdadeiramente nosso dever, a nossa salvação, dar-vos graças sempre e em toda a parte por nosso Senhor Jesus Cristo. Na presença de testemunhas escolhidas, Ele manifestou a sua glória e no seu corpo, semelhante ao nosso, fez resplandecer a luz da sua divindade para tirar do coração dos discípulos o escândalo da cruz e mostrar que devia realizar-se no corpo da Igreja o que de modo admirável resplandecia na sua cabeça. Por isso, com os coros celestes, proclamamos na terra a vossa glória, cantando numa só voz.

Vós, Senhor, sois verdadeiramente santo, sois a fonte de toda a santidade. Santificai estes dons, derramando sobre eles o vosso Espírito, de modo que se convertam para nós no corpo e sangue de nosso Senhor Jesus Cristo. Na hora em que ele se entregava para voluntariamente sofrer a morte, tomou o pão e, dando graças, partiu-o e deu aos seus discípulos, dizendo: Tomai todos e comai. Isto é o meu corpo, que será entregue por vós.

De igual modo, no fim da ceia, tomou o cálice, de novo vos deu graças, e deu aos seus discípulos, dizendo: Tomai todos e bebei. Este é o cálice do meu sangue, o sangue da nova e eterna aliança, que será derramado por vós e por todos para remissão dos pecados. Fazei isto em memória de mim.

0: Celebrando agora, Senhor, o memorial da morte e ressurreição de vosso Filho, nós vos oferecemos o pão da vida e o cálice da salvação e vos damos graças porque nos admitiste à vossa presença para vos servir nestes santos mistérios. Humildemente vos suplicamos que, participando no corpo e sangue de Cristo, sejamos reunidos pelo Espírito Santo num só corpo.
1: Lembrai-vos, Senhor, da vossa Igreja, dispersa por toda a terra, e tornai-a perfeita na caridade, em comunhão com o nosso Papa Leão XIV, o nosso Bispo Nuno, com todos os ministros sagrados e todo o povo por vós redimido.
2: Lembrai-vos também dos nossos irmãos que adormeceram na esperança da ressurreição e de todos aqueles que na vossa misericórdia partiram deste mundo, admiti-os na luz da vossa presença. Tende misericórdia de nós, Senhor, e dá-nos a graça de participar na vida eterna com a Virgem Santa Maria, Mãe de Deus, São José, seu Esposo, os bem-aventurados apóstolos e todos os santos que desde o princípio do mundo viveram na vossa amizade, para cantarmos vossos louvores por Jesus Cristo, vosso Filho.

0: num só coração, numa só alma, como filhos muito amados pelo nosso Pai do Céu, rezemos como Ele nos ensinou. Pai nosso que estás nos céus, santificado seja o vosso nome. Venha a nós o vosso reino. Seja feita a vossa vontade, assim na terra como no céu. O pão nosso de cada dia nos dai hoje. Perdoai-nos as nossas ofensas, assim como nós perdoamos a quem nos tem ofendido. E não nos deixeis cair em tentação, mas livrai-nos do mal. Livrai-nos de todo o mal, Senhor, e dai-nos boa paz em nossos dias, para que, ajudados pela vossa misericórdia, sejamos sempre livres do pecado e de toda a perturbação, enquanto esperamos a vinda gloriosa de Jesus Cristo, nosso Salvador.
1: Vosso é o reino de Deus e a glória para sempre.
0: Senhor Jesus Cristo, que disseste aos vossos apóstolos: deixo-vos a paz, dou-vos a minha paz. Não olheis aos nossos pecados, mas à fé da vossa Igreja, e dai-lhe a união e a paz, segundo a vossa vontade. Vós que viveis e reinais pelos séculos dos séculos.
1: Amém.
0: Paz do Senhor esteja sempre convosco.
1: O amor de Cristo nos uniu.
0: No amor que nos une em oração, saudemo-nos na paz e no amor de Cristo.

Felizes somos todos nós nesta tarde, porque todos convidados a tomar parte na ceia do Senhor. Eis o Cordeiro de Deus, eis aquele que tira o pecado do mundo. Senhor, eu não sou digno que entreis em minha morada, mas dizei uma palavra e serei salvo.

Oremos. O alimento celeste que recebemos, Senhor, nos transforma em imagem de Cristo, que no mistério da transfiguração manifestaste cheio de esplendor e de glória. Ele que vive e reina pelos séculos dos séculos. Olhando para a nossa padroeira, a Senhora do Monte, vamos rezar três Ave Marias por todas as pessoas do Corral dos Romeiros e as famílias, aquelas que lá vivem, aquelas que nasceram, pedindo à nossa padroeira, à Senhora do Monte, que a todos guarde, que a todos proteja. Ave Maria, cheia de graça, o Senhor é convosco. Bendita sois vós entre as mulheres, e bendito é o fruto do vosso ventre, Jesus. Santa Maria, Mãe de Deus, rogai por nós, pecadores, agora e na hora da nossa morte. Amém. Mãe da Esperança, rogai por nós. Ave Maria, cheia de graça, o Senhor é convosco. Bendita sois vós entre as mulheres, e bendito é o fruto do vosso ventre, Jesus. Santa Maria, Mãe de Deus, rogai por nós, pecadores, agora e na hora da nossa morte. Amém. Senhora do Monte, rogai por nós. Ave Maria, cheia de graça, o Senhor é convosco. Bendita sois vós entre as mulheres, e bendito é o fruto do vosso ventre, Jesus. Santa Maria, Mãe de Deus, rogai por nós, pecadores, agora e na hora da nossa morte. Amém. Rainha do Mundo, Rainha da Paz, dai-nos a paz. Consagremos a nossa vida à Senhora do Monte, unindo os nossos corações ao coração da Mãe, pedindo as graças e as bênçãos de Deus por seu intermédio, que ela na nossa vida seja luz, que transfigura o nosso coração, que ela na nossa vida seja paz no coração. Ave Maria, Esposa do Espírito Santo, e Mãe destes teus filhos, nós nos consagramos a ti, Rainha, Senhora do Monte e do nosso coração. Colocamos nas tuas mãos puríssimas a nossa vida, a fim de que possamos, através do teu coração, purificar-nos, tornando-nos simples e inocentes. Defende-nos, Rainha e Senhora do Monte, de todos os males espirituais e físicos. Afasta o mal desta ilha, manda São Miguel Arcanjo, com todos os anjos, a defender-nos e a precipitar no abismo as forças malignas, a fim de que esta terra possa irradiar o perfume da graça. Nós te agradecemos, Mãe, por aquilo que tu farás por nós e por todos os teus filhos do mundo inteiro. Amém. Nossa Senhora do Monte, rogai por nós. Antes de dar a benção final, quero agradecer em nome da comunidade paroquial à novena da Boa Esperança por tudo quanto fizeram para que esta celebração fosse de facto bela e digna de honrar a nossa padroeira. Agradecer a presença e a pregação do seu padre Juan, a bela homilia que nos deixou, a bela provocação de esperança que deixou à nossa vida. Agradecer também a presença do seu padre Fernando e todos vós que estivesse aqui unidos em oração a celebrar a nossa querida padroeira. Amanhã, se Deus quiser, continuaremos este nosso itinerário espiritual de preparação para a festa da padroeira com a novena do Bom Coração. O Senhor esteja convosco. A bênção de Deus Todo-Poderoso, Pai, Filho e Espírito Santo, desça sobre vós, permaneça nos vossos corações. Amém. A festa continua lá fora, com o grupo Folclore, com o nosso convívio, com a nossa partilha, noutra mesa que também nos une nesta fraternidade de sermos cristãos comprometidos na missão. Votos de uma boa noite para todos, irem em paz, construí a paz, que o Senhor sempre vos acompanhe.

transmitir a novena da Boa Esperança, a segunda novena em honra de Nossa Senhora do Monte. Estamos com simultâneos dois canais do PEF, Onda Média e FM. Estamos com 20 minutos passados das 21. Daqui a pouco vamos estabelecer contacto direto com Câmara de Lobos. Lá temos os nossos colegas, o Gilberto Teles, também a Betty Gomes e ainda o Daniel Gonçalves, que vão nos trazer, entretanto, todo o ambiente que se vive naquela baía a propósito da festa do peixe espada preto.

0: Olá, Vivi, muito boa noite. Seja bem-vindo ao canal 2 do Posto de Emissor do Funchal. 27 minutos passados das 9 da noite. A belíssima voz de Sir Elton John com este Circle of Life. Nós por cá preparadíssimos para dar então continuidade, se é que se pode dizer, à animação de antena. Hoje estamos na belíssima Baía de Câmara de Lobos. Estamos a falar da Festa Gastronómica do Peixe Espada Preto 2026, que irá decorrer desde hoje até ao próximo domingo, dia 9 de agosto. Poderá contar com animação, show cooking, cocktail show e gastronomia. Sabemos que por esta hora já várias atividades tiveram lugar, por exemplo, às 18 horas tivemos a abertura deste evento com a homenagem ao pescador. Pelas 19 houve um show cooking e cocktail show com o chefe Reinaldo Sousa. Penso que daqui a pouco o Gilberto Teles, também a Betty Gomes, irão fazer um panorama de tudo aquilo que já aconteceu, tudo aquilo que irá acontecer também. E logo a partir das 20 tivemos o desfile de bandas, desfilaram várias bandas, e logo pelas 21h30 haverá outro tipo de animação com a Leonor Oliveira. E hoje é um dia bastante especial, portanto há um convidado especial que irá fazer parte desta feira gastronómica. Mas antes do convidado especial no exterior, temos um convidado especial aqui também no estúdio. Olá, boa noite. Já está.
1: É aqui que é a festa do Peixe Espada Preto.
0: É sim, senhor.
1: Então pronto, já estamos aqui como convidados especiais que somos. Bem-vindos e a partir daqui, até às 11h30 da noite, muita coisa boa vai acontecer, muito, vamos dizer, muita espada vai rolar por este mar afora.
0: Exatamente, até porque estamos já na hora do jantar.
1: Pois estamos, e há muito boa gente que a esta hora já está a ir para a sobremesa, mas nós continuamos no prato principal.
0: Exatamente.
1: E o prato principal hoje é uma belíssima, gostosa, apetitosa refeição que dá pelo nome... Peixe Espada Preto.
0: Exatamente, é? Ora aí está.
1: Mas não.
0: Então?
1: Não. Enganaram-nos e nós também vamos aqui deixar aqui a nossa retificação.
0: Ui, então.
1: Hoje é a festa gastronómica do Afanópolis Carbo.
0: Isso, quem é esse?
1: É o nome original do Peixe Espada Preto.
0: Ah, eu quero ir mesmo para a Câmara de Lobos, eu quero
1: pois
0: a portuguesa.
1: Pois é, ela é portuguesa, ela é da nossa. É da nossa.

0: Em contacto com o Gilberto Teles, também com a nossa querida Betty Gomes e também com o Daniel Gonçalves, que está acompanhando esta feira gastronómica de Câmara de Lobos, é o peixe espada preto.
1: Então, até já. Aí eles estão os três.
0: Estão, estão, estão lá tudo na festa. Se fosse para trabalhar, ninguém ia,
1: Tá
0: mas
1: bom, tá.
0: estão lá todos na festa.
1: Oh.

0: Muito bem, estes são os 3T, está com you, sabias?
1: São quem?
0: 3T.
1: 3T?
0: Mais ou menos isso.
1: Estou esperto. Vamos falar de várias línguas, pronto. 3T. Olha. 3T. Muito bem.
0: Gostei, gostei. Olha, o que é que tu achas da ideia de nós também deixarmos um estúdio aqui?
1: Olha, por
0: vamos
1: mim,
0: para a Câmara Lobos, vamos ter com o Beto e o Gilberto.
1: Vamos embora, é isso. Isto cá por dentro, eu imagino que lá fora o calor também ainda se deve estar a sentir. Cá dentro o calor é imenso, mesmo com o ar-condicionado, naturalmente. Mas tivemos que abrir telhado, tivemos que abrir portas, porque realmente este ano está um verão daqueles, para quem gosta de calorzinho, pronto, é daquele top, não é? E lá fora, na mais bonita baía do mundo. Ai, o calorzinho! Não é verdade, amigos? Boa noite.
2: Olá, boa noite, Pedro. Boa noite, Ângela. Eu ia chamar a Angélica, mas não. A Angélica

0: Já estava fora, mas ia chamar o Afanópolis Carlos, que ele está aqui ao pé de mim mesmo, numa fotografia imensa.
1: Não posso.
0: Exatamente, posso dizer que estou numa bancada bastante quente num lado, fria num outro, mas o Afanópolis está mesmo aqui ao pé de mim, numa bancada onde já foi confeccionado, diria, com as mil e uma formas de fazer o peixe espada preto. Este peixe que é rei e senhor da festa gastronómica aqui em Câmara de Lobos. A Betty está ali a falar com os senhores estrangeiros, portanto eu não vou incomodá-la, deixá-la a dar as instruções no inglês açucarado dela. Quero-vos dizer que nesta festa gastronómica do peixe espada preto, a Baía de Câmara de Lobos recebe, para além das tradicionais barraquinhas de comes e bebes, uma amostra e um pequeno museu e um coque-chuquinho aqui de uma zona onde se pode ver confeccionar ao vivo, em direto e a cores, o peixe espada preto e outras iguarias também. Não pode faltar, como é óbvio, as tradicionais bebidas, para além da poncha, o vinho madeira e tudo mais. Isto para vos dizer que daqui a pouco o anfitrião da casa, o presidente da Junta de Freguesia de Câmara de Lobos, que é também organizador desta festa do Peixe Espada Preto, estará connosco para também dar as boas-vindas e lançar o tema desta mesma festa. Por enquanto isso não chega. Eu vou sentar-me aqui num dos chavalhos, que é um barco de pesca, onde também foi motivo de arrasto de muitos Afanópolis Carbo, que quando os grandes barcos não podiam atracar no tradicional cais e o pequeno calhau em Câmara de Lobos, eram trazidos nestas pequeninas embarcações. Daí que é um pouco de história, animação, tradição, cultura e também muitas dicas que ao longo destes dias vamos passar para os nossos ouvintes, levar até eles. Uma emissão com cheiro, calor, sabor e, basicamente, um pouco de Câmara de Lobos para vocês aí e para o mundo. Até já.
1: Até já, Gilberto. Até já, Betty. Até já. Olha, ela chegou. Não? Ela não chegou?
2: Ela chegou, mas não está ouvindo.
1: Ela chegou, mas não chegou. Pronto. Então, daqui a pouco já voltamos à mais bonita baía do mundo, porque nós temos que puxar pelo aquilo que é nosso, não é? E a Baía de Câmara de Lobos é um daqueles claros sinais que demonstram, efetivamente, que a Madeira é um paraíso, é um jardim à beira-mar plantado. Afinal de contas, quem é que não sorriu, quem é que não beijou, quem é que não abraçou na Baía de Câmara de Lobos? Agora, tendo ao lado um Afanópolis Carbo, isso eu já não sei. Amigo Gilberto, depois vais ter que explicar isso, como é que é, porque, afinal de contas, não é qualquer um que se encosta em um Afanópolis Carbo.
2: Exatamente, isso é um nome que até mete respeito, não é?
1: É um nome científico do peixe-espada-preto, portanto, convém separar as águas, não é assim? E tu sabias que o peixe-espada-preto tem um irmão gêmeo?
2: Não sabia, então.
1: A família é longa, aquilo é o peixe-espada-cinzento.
2: Ah, eu cinzento.
1: Exatamente.
2: Ok, muda-lhes apenas a cor, é isso?
1: É. Mas este de cores tem muito que se lhe diga. Portanto, aqui o nosso amigo Peixe Espada Preto, ele vive entre os 200 e os 1700 metros de profundidade.
2: Tadinho.
1: Portanto, ele vai longe, na carreira e pelo oceano adentro. Então, mais do que isto, ele muda. Vê-me só isto. Ele muda a cor de castanho dourado para o.
2: Para o preto.
1: Claro. Após morrer.
2: Oh, tadinho.
1: É, ele realiza imigrações verticais.
2: Ele também
1: noite.
2: Imigra.
1: Quem?
2: Se ele também imigra, também faz imigrações.
1: Faz.
2: Migrações. Turista.
1: Não sei se ele vai a Marrocos, mas tudo bem. Realiza imigrações verticais à noite para caçar.
2: Olha, malandro.
1: E tem uma enorme importância na cultura da Madeira.
2: Eu estava aqui a pensar numa coisa, Pedro.
1: Ui.
2: Então. Por que será que eles têm uns olhos tão grandes, tu sabes, tens alguma ideia?
1: Talvez seja para nos ver melhor. Quem sabe?
2: Ok, está explicado.
1: Eu pus os olhos enormes para conseguir exatamente captar qualquer raio de luz nas profundezas. É que tu sabes, isto até que 1700 metros, isto é muito que se liga. Não basta ir lá com o olho de boi, não é? Ele tem que ter assim, ele tem que ter assim uns olhos assim.
2: muito grandes, muito grandes. Agora estava-me a lembrar da história da avó. Estava-me a lembrar. Pronto, é melhor ficarmos por aqui.

0: Ora, estão os Ahá, este Take On Me, para recordar bons velhos tempos.
1: Sem dúvida, da Suécia não, nada, da Noruega. Olha, é a terra também de outro peixe famoso, que é o bacalhau,
0: não é?
1: Pois. Mas hoje a festa reveste-se de enorme importância, já que é uma festa de grande tradição, não é?
0: Exatamente.
1: A festa gastronómica do Peixe Espada Preto, na lindíssima baía da belíssima cidade que é a Câmara de Lobos. Eu há pouco fiquei aqui a imaginar, a gente sabe falar estrangeiro, natural, não é? Em inglês, então, não há quem apanhe. É show cooking, é cocktail, é... eu sei lá mais o quê. Pronto, é tudo aquilo que podemos encontrar. Animation, não é? Que é como quem diz, animação também vai haver aqui na festa gastronómica do Peixe Espada Preto em Câmara de Lobos. E gastronomia também, claro. Porque, afinal de contas, aqui o nosso amigo Peixe Espada Preto, bom, pode-se cozinhar de imensas maneiras, não é?
0: Exatamente.
1: Qual é aquela que tu mais gostas de comer?
0: Eu gosto muito de espada grelhada.
1: Ora, pronto.
0: Isso significa que nada de espinhas, não é?
1: Nada de espinhas, não é? Pois.
0: Agora, há uma coisa que me intriga imenso, sabes?
1: Então?
0: É, nós demorámos imenso tempo para confeccionar.
1: Pois.
0: E depois chega a hora da refeição.
1: Mas olha, pois aquilo é, em breves instantes aquilo desaparece, não é?
0: Exatamente.
1: Mas isso é bom, isso tem dois pontos positivos.
0: O primeiro
1: é que o Peixe Espada Preto é um prato emblemático da nossa região, não é? A Madeira e Sesimbra, no continente, são aqueles que provavelmente mais consomem Peixe Espada em Sesimbra. O cinzento, o preto, aparece por lá, mas talvez em menor quantidade. Aqui é o contrário. Aqui nós privilegiamos o preto, o peixe-espada preto, porque é aquele que também que mais rodeia as nossas águas. As nossas águas é peixe-espada ou atum, atum e peixe-espada. Também gosto de um bom chicharro, diga-se de passagem. Mas pronto. De qualquer das maneiras, a Madeira e a Sesimbra, também ali na costa de Setúbal, não é? São aqueles locais, digamos assim, onde tradicionalmente o peixe-espada vai à mesa. Seja com banana, seja com molho maracujá, seja em rolo, não é? Em filete. Com espinha, sem espinha. Com espinha pode ser à parte ou não. Enfim.
0: É o gosto do freguês.
1: É o gosto do freguês.
0: É o gosto do freguês.
1: Cuidado com a espinha, naturalmente, não é? Uma espinha ali toda afiadinha. Nós precisamos, não é bem o caso. Preferimos
0: espinhas.
1: A espinha off.
0: Exatamente. É muito mais fácil.
1: É a estrangeiro. Espinha off. Pronto, e é isto, não é? Ora, mais do que isto, então, daqui a pouco vamos voltar à belíssima baía de Câmara de Lobos, porque acredito que tenhamos muitas mais coisas, curiosidades, afinal de contas, e ainda vamos ter que perguntar ao Gilberto e à Betty, e ao Daniel também, qual é a maneira que eles mais gostam de cozinhar. Desculpem, de cozinhar, não,
0: de comer.
1: De comer, pois, de cozinhar não estou a ver, mas pronto.
0: Há tantas surpreendentes.
1: O que é que nós sabemos disto, não é?
0: Não sabemos nada.
1: Nada. É. Sabemos apenas que a espada tem olhos grandes, não é? fazem viagens noturnos, mudam de cor e gostam de andar na escuridão total. Pronto, há quem seja assim, não se pode levar a mal.
0: E nós gostamos de comê-las.
1: Pois, eu espero que eles nos perdoem, não é?
0: Mas é injusto.
1: É, não é? Mas olha, tu sabes que a espada, é, para além de macia, é rica em ômega 3.
0: Sei, sim, senhor.
1: Sem relógio.
0: Vês?
1: Mas faz bem à saúde.
0: Imenso.
1: Oh.
0: Olha, estamos já com um minuto praticamente a faltar para as 21h50. Essa hora está previsto nós regressarmos à Bahia, porque o encontro está marcado com o Gilberto Teles, também com a Betty Gomes. Que, o que será que andam para lá fazer?
1: Oh, de certeza que andam a tentar falar com alguma entrevista com alguma espada. De certeza.
0: Achas? Ah. Algum carbo foi apanhado para ali, olha, pronto.
1: Provavelmente. Olha que não sei. Mas pronto. Então, e se o amor acabou, o que faremos?
0: Pescamos,
1: claro, evidente, então.
0: Exatamente.
1: Nem mais tarde, nem a cedo.
0: Abraham Mateo com Yandel e Jennifer Lopez, a música chama-se?
1: Pescamos.
0: Não é pescamos nada.
1: Então.
0: Se acabou o amor.
1: Ah, se acabou o amor. Depois...
0: Mas gosto da ideia. Se acabar o amor, sim, podemos nos dedicar à pesca.
1: Dedica-se à pesca, pois. Pronto. É uma alternativa.
0: Não sei se gostava de apanhar uma carbo. Acho que era muito grande.
1: Esta hora, olha, não, que também não sei. Não. Também temos que pesquisar. Qual é a melhor hora para irmos ali à pesca do carbo? Mas talvez não fosse boa ideia. Esta hora devem estar a dormir, provavelmente não.
0: Já devem estar a descansar, eu também acho que sim.
1: Pois.
0: Olha, em vez de irmos à pesca, vamos falar com o Gilberto e a Betty.
1: Vamos pescar pessoas.
0: Exatamente.
2: Eu já não sei onde é que está.
1: Isto é uma história já tem mais de 2000 anos, não é?
0: Exatamente.
1: Exatamente.
0: Gilberto Teles.
2: Vai passar aqui a missão.
3: Olá, bem-vindos.
1: Alô.
3: De volta. Eu estou aqui bem sentadinho, como um senhor
1: nós.
3: De idade merece estar. Muito bem sentado. E olha, o Afanófo estava há pouco ao pé de mim, sim, literalmente ao pé de mim, num cartaz, que era isto que eu esqueci de dizer. Neste momento, a festa do peixe espada preto também se faz com morangos, não é assim, Betty?
2: Pois é, olá, viva, muito boa noite a todos os ouvintes do posto emissor do Funchal, a este maravilhoso casal. Se nós temos o puto maravilha, que é o Ronaldo, no futebol, na rádio temos o casal maravilha, que é o Pedro e a Jacinta, e a equipa que ganha não se mexe. Por isso é um privilégio trabalhar novamente convosco e comigo, muito bem acompanhada na festa de espada. Imaginem só, também é preciso uma sobremesa saborosa. E é disso que nos vai falar aqui a Dina. Para já, é rádio, não a conseguem ver. É uma mulher belíssima, com um sorriso muito contagiante. Obrigada por estar connosco mais uma vez. E vamos falar então, Dina, um bocadinho sobre este projeto e o seu segundo aniversário.
4: Olá, pronto, isso é o segundo ano. Obrigada por estar aqui, a oportunidade de falar para vocês todos. Esse é o segundo ano que a gente está aqui no Peixe Espada Preto. Começamos em 2024. Foi um projeto que a gente criou assim meio de supetão, porque a gente ia visitar assim alguns eventos, algumas coisas, e a gente nunca via nada mais saudável ou fruta ou alguma coisa, porque nos dias mais quentes a gente apetece coisas mais quentes, e não tinha, era sempre, era mais do mesmo. Por isso, por que não inovar? E não, por que não o morango? O morango é a fruta da paixão, do desejo, da alegria. E o projeto foi crescendo. Começamos aqui em Câmara de Lobos há 2 anos atrás, e não seria nada, não seria melhor do que estar aqui a comemorar 2 anos, e com muito sabor, com muita alegria. Os morangos é o fruto do amor, da paixão, da ternura, é fresco, pulver...
2: Até porque, Dina, quem sofre de alergias, que não pode comer com glúten e esse tipo de coisas, é muito bom termos uma opção, porque às vezes é difícil, não é? Aqui é só pão, só... O morango é maravilhoso. Mas diga-me uma coisa, é que não é só esta barraquinha, nós também temos uma outra em Machico.
4: Sim, sim, sim. A gente, hoje em dia a gente tem capacidade de fazer 3 eventos em simultâneo. Temos é que ter pessoas para trabalhar, porque é o mais difícil, hoje em dia todo mundo reclama do mesmo. Mas hoje eu estou realmente em Machico. Começamos no dia 31 de julho e vamos até o dia 10. Portanto, hoje, quinta-feira, vamos até o dia 10 também aqui no Peixe Espada Preto. Portanto, quem não puder ir, vem aqui no Peixe Espada Preto. Quem mora para o outro lado, vai também a Machico, também experimentar os nossos morangos, fruta.
2: Claro que sim, Dina. Qual é o teu maior desafio?
4: O maior desafio é a conservação dos morangos. Já se sabe que no calor é mais difícil, mas conforme os anos vão passando, a gente vai se aperfeiçoando e criando assim técnicas e aprendizagem para a gente conservar bem esse fruto e assim, passar para o consumidor da melhor forma possível, não é? Fresco, saboroso. Lembrando bem que os nossos morangos são, a maioria são daqui da Madeira, principalmente aqui de Câmara de Lobos.
2: São os melhores.
4: São os melhores. Eu não sei se é os maiores produtores, mas eu acho que é. Eu acho que posso abrir a boca e dizer um dos maiores produtores de morango é aqui em Câmara de Lobos. Eu acho que as pessoas deviam ver mais um bocadinho essa parte, ter mais esse cuidado. A agricultura também aqui dos morangos é bem forte. Não é tão divulgada, mas é bem forte aqui no Conselho de Câmara de Lobos.
2: Dina, se tivesses que fazer um convite para vir à festa da espada, como é que tu as convidavas?
4: Vocês estão em casa, vem aqui para Espada Preta, estamos aqui até domingo. A festa é bonita, é um cartaz, já não se diz tudo, peixe espada preto. Venha comer o peixe espada preto, que é maravilhoso, fresquinho, maravilhoso, um peixe fantástico. E também venha comer os moranguinhos com chocolate. Portanto, o convite já foi feito, é só vir.
2: Muito obrigada, Dina. Um bem-aja a vocês e muito sucesso e parabéns pelo seu segundo aniversário. Agora vamos passar aqui ao Dr. Gilberto.
3: Betty, era impossível estar na minha terra, na minha casa, em Câmara de Lobos, e não encontrar família. Obviamente que tinha que encontrar família. E como somos primos aqui, boa noite, primo.
5: Boa noite, primo. Tudo bem?
3: Tudo ótimo. Olha, primo, nós já nos conhecemos há muitos anos. Tens também feito um percurso sempre aqui na nossa terra. Diz-me o que é que esta festa do Peixe Espada Preto tem representado para ti desde a altura em que nós éramos crianças até agora?
5: Olha, a festa da Espada Preta tem um significado bonito para a nossa região, mas ainda mais bonito para o povo de Câmara de Lobos, o próprio Chavalha que se diz, estás a perceber? É que é uma espada que representa um peixe típico aqui do nosso concelho, que é dos nossos avós, dos nossos tios, dos nossos bisavós, porque este é um peixe que o pessoal de cá da terra já consome já há muitos anos, já dos nossos ancestrais, quase que se pode dizer assim.
3: Digamos que o peixe espada preto, para nós que somos chavalhas de gema, é a nossa carne.
5: É a nossa carne, exatamente, é isso mesmo. É a nossa carne, é o nosso produto predileto da terra.
3: Das várias maneiras de se fazer o peixe espada preto, eu gosto de uma em particular, que é em escabeche. Qual é o teu preferido?
5: Olha, para mim é o filete de espada e o rolo de espada frito. O rolo de espada frito normalmente acompanha sempre com milho. Isso não tem como... E eu penso que é todo madeirense, desde logo. Um rolo de espada frito acompanha sempre com um bom prato de milho. É isso. Agora, um filete de espada com uma verdura ou numa sandes, numa própria sandes, também é muito bom. Excelente.
3: Meu amigo, as nossas infâncias nós partilhamos muito quando éramos miúdos. Vemos a nossa terra hoje completamente transfigurada. O que é que tu esperas que Câmara de Lobos também sirva de exemplo para os mais novos?
5: Olha, a Câmara de Lobos já não é o que era. Câmara de Lobos perdeu um bocado de ciência para o turismo. Porque se tu te lembrar da tua infância e lembrando da minha infância também, tínhamos a nossa infância de dar mergulhos aqui no cais, brincarmos um bocado aqui nas pedras, no calhau, à volta dos barcos. A nossa infância parte por aí. Agora, nesta juventude, tu vês aqui a velha de Câmara de Lobos, que já não é velha, é uma cidade, com tanto modernismo, com tanta evolução, só mesmo festas típicas destas, para realçar os antigos, os bons velhos tempos que nós temos na nossa infância.
3: Meu caro, uma boa festa, continuações e tudo bom, foi um gosto ver-te de novo. E assim, a família também é festa, a festa também significa família, não é assim, Betty? E tenho uma curiosidade para ti, antes de passarmos para o estúdio, é que conta-se aqui em Câmara de Lobos que o primeiro pescador a puxar um peixe espada preto achou que tinha apanhado um peixe lua, imagina lá. A lanterna refletia os olhos grandes e ele jurou que o peixe brilhava todo, o tal Afanófos. A história correu a freguesia toda, ninguém acreditou, como é óbvio, mas quem vai ao mar tem histórias destas para contar. Rima e até a verdade. Até já.
1: Até já, Gilberto, Betty, Daniel. São as histórias da vida, são naturalmente as tradições também que fazem valer toda esta essência desta festa gastronómica do Peixe Espada Preto. Jacinta, já alguma vez foste à festa do Peixe Espada Preto em Câmara de Lobos?
0: Não, por acaso nunca fui.
1: Nunca foste?
0: Não.
1: Olha que fica sempre no mesmo sítio, realiza sempre
0: pois
1: no mesmo
0: isso
1: sítio.
0: Isso eu sei,
1: é?
0: Eu sei.
1: A Bahia continua em Câmara de Lobos também, não é?
0: Pois.
1: E cada vez mais bonita, a verdade é esta, não é? Vai-se levando também aquele sabor e aquele aroma a mar, a esta festa gastronómica que naturalmente daqui a pouco vamos tentar juntamente com os nossos repórteres saber se está muita gente, se já não é assim aquele mar de gente como era há uns aninhos atrás, mas naturalmente que hoje a festa continua a ter o seu grande impacto na Baía de Câmara de Lobos. Afinal de contas, é a terra de mar, terra de pescadores. Pescadores esses que hoje, por volta das 18 horas, tiveram a sua homenagem na abertura deste certame e que daqui a pouco vamos tentar saber mais algumas curiosidades que o que foi que aconteceu, o que é que levou a que esta bendita homenagem fosse prestada ao pescador. E se há gente que merece, são as gentes do mar, não é? As gentes que arriscam a própria vida para fazer chegar à terra o pão para nos salvar das das desditas da vida. Por isso mesmo, se há profissão nobre, todas elas são, evidentemente, mas a de pescador fica um pouco acima, vá lá, um palmo acima das outras profissões.

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0: Esta belíssima voz de Adelaide Ferreira, Dava Tudo, a versão de 2023. Pedro, sabes o que é que eu dava mesmo tudo neste momento?
1: Davas tudo, talvez, para estares aqui com um prato de filete de espada à frente, não?
0: Podia ser, mas não era aqui.
1: Não era a mesma coisa, não é?
0: Era. Eu dava tudo para que o Gilberto Teles e a Betty viessem para cá e eu e tu fôssemos para lá.
1: Boa. Exatamente. Ideia.
0: Isso aqui era.
1: Também não era mal pensado, pronto. Não é? Mas pronto, cada um tem aquilo que merece, não é? Por isso, merecemos ficar aqui, eles ficam lá.
0: Pronto, olha, é o que é.
1: É o que é, pronto, é aquilo que hoje em dia mais se ouve a dizer, não é? É o que é, é o que é. E não passa disso. Ora, muito bem, este é o Posto Emissor do Funchal, Canal 2, e que em simultâneo também com a nossa onda média, estamos a elevar até si, em qualquer parte do mundo, de hoje até ao próximo domingo, a festa gastronómica do Peixe Espada Preto. E podem perguntar, e onde é que é?
0: Exatamente, onde é que é? Diz lá
1: em tudo. Câmara de Lobos, na mais bonita baía do mundo. Não tem outra tão igual quanto esta. A verdade é essa, e é para dizer. Foi aquilo que a minha mãe me disse, só se diz a verdade.
0: Exatamente.
1: Não é? Pronto. E então, hoje um dos pratos principais, para além da espada, leva-nos aqui às 11 da noite, que é o canário.
0: O canário.
1: Augusto Canário, de seu nome,
0: já sei. Um
1: dos artistas que vai subir a palco, mas antes do Augusto ainda tem a Leonor.
0: Pois é, Leonor, a belíssima
1: voz, pois ela já deve ter começado a cantar há pedacinho, às 9h30, portanto já anda meia hora ali nos dar música. E segundo a que rezam a história, é uma das vozes bonitas que tem hoje em palco. Depois vem o Canário. Mas enquanto o Canário não vem, ainda temos aqui mais algumas curiosidades sobre a Espada Preta.
0: Então conta-nos lá.
1: Ah, pois, não vamos dizer.
0: Tu andaste mesmo a fazer os trabalhos de casa, não foi?
1: Tu sabes, eu e a Espada, a gente...
0: Vocês já entendem-se.
1: Relacionamos-nos já há muito tempo, por isso...
0: Eu sei, ela desaparece com muita facilidade. Eu sei.
1: Então, olha, tu sabes até que... Até quando... Quantos anos é que a Espada Preta pode viver?
0: Por acaso sei.
1: Quantos?
0: 32.
1: Acertaste.
0: Obrigada.
1: Ganhaste. Pronto, pagas
0: para
1: o jantar.
0: Ui, 23.
1: Exatamente. 32 anos, exatamente, é o limite, digamos assim, que o peixe-espada preto pode viver. Se encontrarem algum com 33, atenção que pode ser falso. Pois. Uma das suas características mais marcantes é a mandíbula inferior, não a superior, a inferior.
0: É inferior, porque será?
1: É alongada. Não é? Assemelha-se mais a uma espada, razão pela qual recebeu o seu nome. Pronto, isto cada um tem a cara.
0: Exatamente,
1: que tem,
0: é,
1: e
0: isso.
1: A espada, pronto, olha, foi o que o Nosso Senhor lhe deu, é verdade.
0: Foi a mandíbula inferior assim um bocadinho menos ajeitada.
1: Pronto,
0: não é?
1: Os seus olhos e a boca são de grandes dimensões, não faças isso, vá lá, são grandes dimensões, sendo que esta última, a boca neste caso, é repleta de dentes longos, não é? E afiados, não é? Semelhantes a presas. E não é a primeira nem a última vez que nós vimos, quando vamos, por exemplo, ao mercado, olha, uma espada, ou quando vamos ao supermercado, o que é que nós pedimos? Por favor, corte os dentes. Ora, aqui, os nossos profissionais de clínica dentária não têm nada a fazer. Perdem negócio, mas a verdade é que ninguém está sujeito a ir para casa com uma espada. Pronto, assim, desta maneira. Pronto, é o que é, a verdade é esta. É mais fácil nós pedirmos à senhora, olhe, por favor, separe a cabeça, porque, atenção, uma caldeira de cabeça de espada é um dos pratos também mais característicos da nossa anfitriã desta festa. De maneira que, pronto, olha, é uma das curiosidades. Eu não posso dizer mais, senão depois falta material para os outros dias.
0: Exatamente.
1: Pronto.
0: Não vais contar assim tudo de uma vez, não é?
1: Há muita história para contar sobre o peixe-espada preto, mas vamos deixar também que os nossos repórteres também depois nos digam alguma coisa, não é?
0: Algumas coisas, exatamente.
1: Será que já provaram?
0: Ficamos à espera de informações sobre o... Como é o nome dele? Como é que tu chamas?
1: Ah, o
0: Carbo.
1: O Carbo.
0: Para mim é muito mais fácil dizer
1: o Afanopes.
0: Vamos deixar também algumas curiosidades para que a Beth e o Gilberto Teles nos possam contar sobre nosso amigo Carbo. Eu prefiro Carbo, porque é muito mais
1: Carbo.
0: Fácil.
1: É mais pequenino, não é?
0: Há pouco falámos em nos dedicar à pesca, caso el amor se acabasse.
1: Pois.
0: Portanto, aqui está a participação especial do Abraham Mateo, o Yandel, a Jennifer Lopez e a Cabo Amor. Agora sim, podemos passar a música.
1: Algum deles é pescador? Não.
0: Eu não sei.
1: Pronto, olha, vamos à sorte. Aí vai de mergulho.

0: Ora, muito bem, estávamos na década de 90, se não estou em erro, em 92, quando aparecia este grande sucesso, Ace of Base. A música chama-se Happy Nation.
1: Pois, e eles ficaram ciumentos porque há pouco fomos buscar os noruegueses Aha, e estes agora são os vizinhos da Suécia.
0: Exatamente, tiveram de aparecer, não é?
1: Pois, são ciumentos. Esta gente são ciumentos. Quando são ciumentos, olha, é uma chatice, pronto. Mas pronto, ciúmes à parte, nós estamos aqui através do PEF a levar até si a festa gastronómica do Peixe Espada Preto. Se ainda não partilhou com algum amigo ou família, ainda pode fazê-lo? Calma, não é o Peixe Espada Preto ainda não chegamos aí. Pode partilhar esta feira gastronómica através do Facebook do PEF. Ah, pois, no FP está lá a festa do... Percebeste? FP?
0: Eu percebi, sim, pois, senhor.
1: Está lá... o cartaz da festa gastronómica do Peixe Espada Preto. Pode ir lá, pode deixar o seu like, pode fazer o seu comentário também. Mais do que isso, pode também sugerir algo através do WhatsApp 936363970. É o número para, por exemplo, poder-nos contar alguma história engraçada ou alguma aventura com
0: a Espada Preta. Não é? Pode acontecer.
1: Olha que há muitas histórias... sobretudo dolorosas com este peixe, sobretudo os pescadores que a apanham, não são poucos aqueles que já se magoaram ao pegar numa espada preta, neste caso, não é? Ou enfincar um dente nas mãos, não é? Na barbatana. E a barbatana do peixe espada preta tem muito, muito, muito que se lhe diga. A sua barbatana dorsal é composta, imaginas assim, por 34 a 41 raios duros e entre 52 a 56 raios duros, moles. Pronto, era isso. A barbatana, a outra barbatana que eles têm é composta por 2 raios duros e 43 a 48 raios moles. Ora bem, números à parte, o peixe-espada preto tem nada mais, nada menos, entre 97 a 100 vértebras. Isto é assim, fomos pesquisar tudo. Da cabeça até à cauda do peixe-espada, nós sabemos tudo. Tu sabes que até a ventrecha tem? Oh! E a ventrecha da espada é top. 5 estrelas. Quem não a experimentou alguma vez, que experimente e aproveite a festa gastronómica, porque é das partes mais gostosas que a espada tem. Tu sempre ouviste dizer que qual é a carne do mar?
0: Qual é a carne do mar?
1: Desculpa, eu perguntei primeiro. Qual é a carne do mar? É o atum.
0: Exatamente.
1: Não é? Pois. E para mim a carne do mar é a espada.
0: É a espada.
1: É rica em ácidos gordos, ômega 3, como há pouco já tínhamos dito, proteínas, potássio, fósforo, cálcio, magnésio e vitamina A, B12 e D.
0: As coisas que tu sabes.
1: Ah, mas isto há 3 anos na Suécia a estudar.
0: É aquilo que eu disse, ele fez os trabalhos de casa todos.
1: Tudo. Eu olhei para ela e disse, não passa desta vez. Sabemos tudo. Tem dois olhos grandes, dentes, tem língua, tem uma cara assim, pronto.
0: Não muito simpática, não é?
1: Bicuda, neste caso, não é? Olha, é aquilo que, é como dissemos há pedacinho, foi aquilo que se arranjou, pronto.
0: Exatamente. Aquilo que nós vamos conseguir arranjar para já e levar até si, que não pode estar na bonita baía de Câmara de Lobos, como diz o Pedro, na baía mais bonita do mundo, os nossos colegas, o Gilberto Teles, também a Betty Gomes e o Daniel Gonçalves, hoje são os seus olhos na festa do Peixe Espada Preto. Passamos a emissão para vocês.
1: Claro que sim. Apanhem lá a rede.
2: Apanhado a rede, vamos lançar-nos ao largo. E é ao largo do Afanópolis Carbo, e eu gosto muito de dizer, em vez do Peixe Espada Preto, que eu vou intrometer-me aqui no meio de dois turistas que falam um pouquinho inglês, mas que são alemães, para depois também falar um pouquinho com as meninas que estão aqui numa bancada onde têm outras degustações para fazer, como o tradicional vinho a Madeira, com as suas diversas iguarias. Mas olha, a espada também combina bem com o concentrado de maracujá para fazer um bom molho de maracujá. As meninas estão a fugir de mim, enquanto, mas posso entrevistar aqui. Can I talk with you a bit? Ok. Hello.
3: Hello.
2: Schönen Tag, aus Guten Morgen, no, Guten Abend, Gute Nacht.
3: Nein, Guten Abend.
2: Guten Abend. Okay, let's speak in English, it's better for me. And I know that you can speak a bit in English, but you are from Germany, that's okay.
3: Yeah.
2: Your first time here in Madeira?
3: First time here.
2: And in Kamerlobos?
3: First time here, yeah.
2: First time in Kamerlobos. Did you know some specialties, some curiosities about the scabbard fish?
3: Scabbard fish?
2: Yes, because now in this show we are celebrating the scabbard fish. So how you know about the scabbard fish? This is a traditional fish here in Kamerlobos, in Madeira as well. Have you tried it before? Is it the first time?
3: No, it's the first time and I like it very much.
2: How did you get about this festival about the scabbard fish? In the hotel? It's the information that you receive there?
3: Yeah, we get information about the hotel, yeah.
2: Okay, and you are tasting Madeira wine.
3: Yeah.
2: How is feeling about the dry, the medium?
3: I like the dry the most. So my husband, he likes more the sweet Madeira wine, but I like the dry wine.
2: Okay. Thank you for this bit moment. Resumindo a entrevista, é a primeira vez da senhora cá, não conhecia a festa do peixe espada preto, ouviram essa informação no hotel e então estão aqui. Vou, depois desta minha tentativa de falar alemão versus inglês, prefiro melhor no meu chaveiro português.
0: Mas tu estiveste belíssimamente, Gilberto.
2: Dizem que sim, dizem que sim.
0: Estiveste.
2: Vou falar com uma destas meninas, porque elas estão envergonhadas, uma aponta para a outra, eu vou pôr o microfone no meio, alguém vai falar. Boa noite. Primeira vez aqui na festa do Peixe Espada Preto?
4: Não. Eu sou chaveiro e vi aqui a minha vida inteira, por isso sempre estive cá.
2: Chavalha de gema, assim como eu, muito bem, muitas espadas aqui penduradas. Como é que tem corrido agora aqui o negócio com as bebidas? O que é que tem pedido mais?
4: As pessoas têm bebido mais coquetéis por causa do calor, e então como o coquetel é mais fresquinho, é o que tem saído mais. Tem vendido bem, especialmente para os turistas que querem explorar um pouco da nossa cultura.
2: Muito bem, não doeu nada, já viste? Passou rápido. Vou falar aqui agora com outra menina. Como é que tem sido esta experiência num dia de calor? Tem saído mais os coquetéis mais fresquinhos, mas o vinho Madeira também tem saído?
5: Está a sair. Tenho vindo provar, tenho gostado. Tenho perguntado também em comparação ao do Porto, qual é as diferenças. Para mim.
2: Ainda existe essa rivalidade?
5: Para mim ainda existe, um bocadinho. Ainda estava a dizer ao senhor que achava que o do Porto era melhor.
2: Isso para uma madeirense, vamos relevar, vamos apagar isso, vamos pôr um pi para ninguém ouvir.
5: É verdade, mas são os dois muito bons.
2: Muito bem, é que terminaste em beleza. Muito obrigado, a continuação de boa festa. Eu vou passar agora a emissão para a Betty Gomes, que está lá ao fundo, na Casa São José, com uma cara conhecidíssima, não é verdade?
6: É verdade, cá estamos novamente com a doutora Cristina. Não vamos falar novamente do projeto, porque isso já foi falado nas festividades de São Pedro. Hoje, sendo a festa da espada, vamos falar de todas as iguarias que a Casa São José tem para nos oferecer. Bem-vinda, Cristina, novamente, e obrigada, porque a tua equipa maravilhosa, tudo fugiu de mim, só ficou aqui a guerreira.
7: Obrigada, eu, pronto, é a guerreira, mas a todos trabalhamos, estamos da nossa parte, por isso estão ocupados certamente, ainda bem, e bom sinal, e cá estamos para vos receber.
6: Então conta-nos um bocadinho, quem vier aqui a esta festividade, quais são as iguarias da Casa São José tem para nos oferecer?
7: Como falou, e bem, já sabe que a espada é a fruta da casa e tem que fazer parte destas iguarias. E temos o nosso Santos de Espada, temos o Santo de Espada dos Cabais, temos este ano uma novidade para nós também, que é a primeira vez aqui também nesta festa, por isso também nós trouxemos a Quiche de Espada, uma novidade também aqui para quem nos visita.
6: Ah, muito chique!
7: Exatamente. Temos que trazer aqui um toque especial e diferente também para das outras barracas, que se diferem um bocadinho. E temos o nosso picado de espada, picado de carne, e também temos a nossa Santos de Língua, também que nós fizemos nas festas de São Pedro e resultou, então voltamos outra vez com a nossa Santos.
6: Entre as festas de São Pedro e agora a festividade da festa da espada, notas mais afluência? É diferente?
7: Sim, é diferente. É o nosso primeiro ano cá, da Festa da Espada, por isso também não temos motivo de comparação. Mas relativamente às antes das festas de São Pedro, nota-se também que há outra procura, outro tipo de público. Por isso também é uma novidade para nós e é boa, certamente.
6: Os desafios, quais são?
7: Transformar a espada, porque toda a gente come espada e então tens que fazer pratos e iguarias diferentes e que fiquem também na mente das pessoas e que voltam. Por isso também é a novidade também foi essa daí trazermos aqui.
6: Doutora Cristina, se eu te perguntar qual é a maneira de espada que tu gostas mais de comer, qual seria?
7: Isso, essa é a pergunta agora, tem que gostar, mas para mim sou mais tradicional. É a filha de espada, mesmo com cebolada, para mim é o jejum.
6: É mesmo a Câmara de Lopes?
7: É mesmo. E nós temos, por isso está.
6: Então, se tivesses que fazer um convite para que as pessoas se aproximem aqui a esta festividade da Festa da Espada?
7: Apareçam com uma vossa Santos de Espada ou outra iguaria também e venham-nos fazer uma visita, que temos aqui vários pratos que devem gostar certamente. Mas para todos os gostos, por isso.
6: Olha, obrigada pelo teu sorriso, pelo teu acolhimento e pela tua disponibilidade em estar sempre connosco com o posto emissor do Funchal. Obrigada e tudo bom, bom trabalho.
7: Obrigada, também.
6: Vamos continuar, Gilberto. Ainda não te perguntei como é que tu gostas de comer a espada. Tu queres cada casa.
2: A espada para mim só há uma maneira de se fazer. Tem que ser em escabás, que é a minha preferida. Para comer com...
7: Também temos.
6: Acompanhada com?
2: Acompanhada com um bom milho assim, quentinho, acabado.
7: Fica para uma próxima.
2: Eu sei que essa com calor...
7: Essa parte fica para uma próxima. A parte da espada de escabás nós temos.
2: Bom. Não, mas o milho também quente com este calor, não sei se ia marchar bem. Embora para mim um bom prato de milho tem que ser religiosamente comido apenas ao sábado. Que era o que se fazia na minha casa.
6: Costumes são costumes, não se discutem.
2: Eu também como nasci um sábado.
6: Ah, está bem, pronto.
2: Pronto, tem esta mais-valia. Mas olha, tem uma curiosidade, é que no Peixe Espada Preto, principalmente aqui em Câmara de Lobos, e antes até de passarmos para o estúdio, esta é uma curiosidade muito nossa, muito chavalha, de quem nasceu nesta terra sabe, que o Peixe Espada Preto, antigamente, havia quase que uma superstição. Como era muito negro e nós habituamos a ver o peixe espada preto já todo escamado, já todo retirado às guerras, mais branquinho, ao panado, mas ele tem aquela capa de proteção e muitas das pessoas antigamente tinham medo de comer o peixe espada preto por ser totalmente negro e por ser daquela cor. Hoje, passado imenso tempo, é o rei desta festa toda, é o rei da festa gastronómica. Isto para veres que nunca se deve julgar o livro pela capa, assim, a capa do peixe-espada preto é somente uma capa, é um escudo dela mesmo. É também conhecido, imagina lá, pelo peixe-bailarina. Sabes porquê?

0: sim.
1: Eu sabia.
0: Mas isso estava às outras especulações. Pois. Não ficarmos por aqui.
2: Olha, Gilbertel, é o avançado da hora e outras coisas também.
0: É o avançado da hora, da idade, é tanta coisa avançada.
1: É muito, é muito, é muito.
2: É muito.
1: Já voltamos à mais bela Bahia. Já voltamos à mais bela Bahia. Eu sabia que tinha que haver qualquer coisa, mas estou a falar em bailarinas, pronto.
2: Pronto.
1: Lembrei-me. A Dança das Espadas.
2: A Dança das Espadas, mas eu não sei como é que tu te lembraste da Dança das Espadas assim,
1: coisas,
2: esta hora.
1: Há coisas que uma pessoa se lembra que ninguém imagina, pronto.
2: Oh, pois mas, é. Pronto.
1: Ora bem, o programa de hoje praticamente está-se a esgotar, não é? Abrimos já às 18 horas com homenagem ao pescador. Depois tivemos aí um show cooking, um cocktail show com o chefe Reinaldo Sousa, não é? Avançámos depois às 8 com o desfile de bandas, uma banda que veio de Évora, os Infantes, a banda Aliança Velha do Recreio Camponês, a banda municipal de Câmara de Lobos. Eu creio que já deve ter acabado, se não acabou, deve estar perto, a atuação da Leonor Oliveira, porque daqui a pouco, daqui a menos de meia hora, quero eu acreditar, se não houver jet lag,
2: sobe
1: ao palco o Senhor Canário.
2: Augusto Canário, não é?
1: O Augusto Canário, e não a subia.
2: Pois olha,
1: ele canta.
2: Em Câmara de Lobos é o Augusto Canário, daqui a alguns minutos, aqui no estúdio, sabes quem vai ser?
1: Não, algum passarinho?
2: Não, de passarinho não. Ele não tem nada.
1: Não. Então.
2: Oh.
1: Ah, claro. Só podia.

0: Portanto, tivemos suecos, noruegueses, voltamos aos suecos.
1: Voltamos aos suecos com os Roxette, grande banda da década de 90 e também do início dos anos 2000, a trazer aqui uma das boas músicas que o norte da Europa nos foi agraciando à medida que o tempo foi passando.
0: Aliás, ela foi uma das músicas mais passadas nas discotecas e foi considerada um êxito número um em muitos países da Europa.
1: Pois bem. E assim, o posto emissor é assim, não lhe traz assim, coisas assim que ninguém sabe. Somos uma rádio eclética.
0: Exatamente, não gostamos de primar pela história, não é?
1: Exatamente. Estamos perto do Natal. Estamos perto do Natal, não. Estivemos no Natal.
0: Ui, como nós
1: já estamos. Na Páscoa, estivemos em São Pedro. E agora, por falar em São Pedro, há pouco tinha trocado o GPS e tinha dito, entretanto, que a dança das espadas, se não era, se bem que andava aqui na dúvida, se não era uma coisa que se encontrasse, uma coisa,
0: nesta altura,
1: seja,
0: não é?
1: Nesta altura, mas não. A dança das espadas na Madeira é uma tradição que vem já de 1578, não te lembras?
0: Perfeitamente.
1: Bom, é uma
0: como se fosse ontem.
1: É uma tradição guerreira e medieval de pescadores, cá está, mas realiza-se anualmente, foi há cerca de mês e meio, dois meses mais ou menos, a 29 de junho, na festa de São Pedro, sim, da Ribeira Brava. Eu sabia que tinha qualquer coisa a ver com pescadores.
0: Estava esperto, Câmara de Lobos, Ribeira Brava, pois, é por ali.
1: É por ali, é quase lá a chegar, depois da farmácia. Envolve 7 dançarinos, 3 músicos no adro da igreja, tendo sido recuperada já no ano 2000 pelo grupo de folclore etnográfico da Boa Nova. É uma tradição secular com registros ao século XVI. Portanto, fica aqui o seu a seu dono. Naturalmente, como nós estávamos aqui a falar na festa do Peixe Espada Preta, eu relacionei mal, como não podia deixar de ser, não é? Ora bem, quem acha que já sabe tudo sobre o Peixe Espada Preto, engane-se. Porque se nós hoje em dia, nas redes sociais, utilizamos nomes, nicknames, o Peixe Espada Preto também tem um nickname.
0: Ele tem um nickname,
1: tem,
0: então qual é?
1: Tem, quer saber?
0: Quero.
1: Muito?
0: Muito. Desesperadamente.
1: Também não é caso para tanto. Vampiro das profundezas.
0: Nossa Senhora.
1: Olhos de gato.
0: Pois, isso faz sentido.
1: Sem escama.
0: Sem escama.
1: Sem escama.
0: Esse não vai assim muito ao encontro daquilo que verdadeiramente é o peixe espada preto.
1: E este é o mais engraçado.
0: Então.
1: Atlantic Wonder.
0: Atlantic Wonder. Olha, eu gosto
1: Atlantic
0: desse.
1: Wonder.
0: Gosto muito desse.
1: O maravilhoso peixe do Atlântico.
0: Da próxima vez que eu for comer um peixe espada preto, eu vou pedir assim: olha, quero um Atlantic Wonder com molho de maracujá por cima.
1: Mas sem banana?
0: Com a banana, eu gosto
1: com
0: muito.
1: Com a banana,
0: sim.
1: Gosto, okay. Gosto. Pronto, está bem. Gostos não se discutem, como há pouco a Betty estava a dizer, não é?
0: Claro.
1: Seja cozida, seja grelhada, seja frita também, não é? Com espinha, sem espinha. A espada é para degustarmos tranquilamente.
0: Exatamente.
1: Não é daqueles pratos que nós comemos ali às 3, 4 dentadas e depois esquece do sabor. Nada
0: Olha,
1: disso.
0: E tu? Como é que tu gostas de comer um peixe espada preto?
1: Olha, primeiro no prato.
0: Exato, convém que seja no prato, não é?
1: Pode ser na Santos também.
0: Sim,
1: não
0: mas
1: é filé de espada, pode-se comer no prato ou no papo seco. Ou no bolo do caco também. Categoria.
0: Pronto.
1: A Ribeira Brava faz isso, olha. E em Câmara de Lobos também fazem, atenção. Não queremos ninguém com ciumento porque quem trata a espada tão bem como os camanolobenses é digno de registro. Por isso, mas sim, um filé de espada mergulhado ali no ovo, mas
0: sim.
1: Há quem tira a camisa e depois deixa o fato, digamos assim, o fato exterior de lado e coma só a parte do peixinho.
0: Ah,
1: nem
0: pois
1: toda
0: já
1: a gente pode comer.
0: Estás a falar daquelas famosas operações, não é?
1: Exatamente.
0: Pronto, sei,
1: o filé de espada, como toda a gente sabe, não é passado na farinha, no ovo, não é? E chega ao prato ali magnífico, belíssimo, todo douradinho, com uma rodela de limão por cima e um raminho de salsa também. Faz parte ali da
0: indumentária.
1: Da indumentária do
0: faz,
1: prato,
0: sim,
1: não é? Há quem não goste depois desse ornamento todo. Faça ali um risquinho com a faca à mãe, tira o fato, digamos assim, não é? Ponha-o de lado e cá vai disto, que já se faz tarde. Mas pronto, Agora, falando em coisas mais sérias, não é que estejamos sempre a brincar, a Greenpeace classifica esta espécie como tendo um índice de vulnerabilidade de 49 para 1000, valor considerado este, moderado a alto. O nível de resiliência, não se nota que eu estou a ler, o nível de resiliência da espécie é caracterizado como baixo, sendo 4.5 a 14 anos, o tempo estimado para duplicar a sua população.
0: Eu estava aqui a pensar, essa parte da vulnerabilidade tem a ver, entretanto, com as emoções? Peixe-espada, por esse, sabes?
1: Sim, todo o ser vivo tem as suas emoções, não é?
0: Exatamente.
1: Pronto, o peixe-espada também não pode ficar assim à parte, porque, afinal de contas, é um ser vivo.
0: Exatamente, tem as suas emoções, não é?
1: Ora se tem. De acordo com Noronha Sarmento, em 1948, a pesca intensiva do peixe-espada preto remonta ao século XIX. Embora existam referências anteriores à captura desta espécie na ilha, a sua importância socioeconómica na Madeira é muito, muito relevante, representando mais de 50% das capturas pescatórias desembarcadas na região. A pesca é realizada principalmente com recurso a um instrumento designado por... 10 euros. 20? 30? Não? Pronto, olha, fico eu com o dinheiro. Por palangre horizontal. Pronto, fico eu com a nota no bolso. São algumas curiosidades, pronto, sobre a pesca que pode ser, ou já foi, artesanal. E assim, desta maneira, pronto, apresentamos aqui, de alto a baixo, aqui o nosso grande...
0: A tua grande pesquisa desta tarde.
1: Do grande
0: investigação.
1: É, do grande investigado que é o peixe-espada preto.
0: Exatamente. Olha, estava aqui a ver que tu podes ser considerado, então, um grande investigador do Afanopoulos Carbo.
1: É isso. Mas também os créditos têm que ser dados aqui ao meu amigo, não é? Ele foi aqui um gentil representante da pescaria e que, pronto, sem anzol, nem rede, nem linha, conseguimos andar aqui à volta do peixe-espada preto, uma delícia do mar.
0: Exatamente. Olha, Pedro, já passaste as informações todas que pretendias e que eram necessárias, não é? Já estamos com 13 minutos a dispararem das 23. Vamos passar à música. Tenho uma sugestão musical para te apresentar. É música portuguesa.
1: Ele é pescador?
0: Não é pescador. Pá. Mas olha, vou-te dar uma dica, está bem?
1: Vamos lá ver o que é que a gente pesca disto.
0: Eu dou-te um motivo qualquer.
1: Um motivo qualquer?
0: Sim.
1: Mas para quê?
0: Cantar? Não.
1: Ah, quem é que canta? Oh, quem é que não sabe um motivo qualquer quem canta? É ela, a grande Alexandra. Alexandra!

0: Então diz lá, gostaste?
1: Ui, que isto traz tantas boas recordações. Já não há vozes destas.
0: Não, infelizmente já não. Não,
1: infelizmente já não existem vozes como estas, não tirando o valor, naturalmente, às vozes de hoje em dia, que também têm o seu lugar, não é?
0: Exatamente.
1: E o PEF tem vindo a mostrar isso ao longo dos anos. Atenção.
0: É verdade, o PEF tem uma memória discográfica muito, muito grande. Aliás, existe uma discoteca repleta de grandes êxitos que estão guardados de uma forma quase que sagrada, não é?
1: Claro, fazem parte da caminhada, fazem parte da história também desta casa. Ó, Jacinta, alguma vez tu limpaste alguma espada?
0: Eu nunca...
1: Tu nunca limpaste uma espada?
0: Não, nunca limpei uma espada.
1: Nem com... Viste alguém alguma
0: vez? Vi muitas vezes algumas pessoas da família fazerem esse tipo de trabalho.
1: E como é que eles limpavam? Ou como é que elas, neste caso, limpavam a espada?
0: Ai, que perguntas tão difíceis tu fazes. Olha, lembro-me, por exemplo, que havia alguém que limpava com uma faca, por exemplo.
1: Com uma faca?
0: Sim.
1: Ok. Mais? Uma folha de aboareira.
0: Uma folha de?
1: Aboareira. E uma folha de pimpeneleira?
0: Não, nunca vi.
1: Ah, pois
0: por acaso,
1: é.
0: Nunca vi. Mas sabes quem é que eu acho que deve ter visto?
1: Oh, eu sei.
0: O Gilberto.
1: De certeza absoluta.
0: Gilberto, alguma vez tu viste?
2: Vi pimpeneleiras, vi abobarares, vi tudo isso e vi que estou muito bem acompanhado aqui na Casa do Povo de Câmara de Lobos, onde o peixe-espada é a rainha da festa. O que é que tem mais saído, boa noite, em termos de sandes, picadinhos? O que é que vocês têm vendido mais?
3: Também temos vendido espada seca, uma tradição antiga, tem sido um sucesso. As ovas de espada também.
2: Ovas de espada? Isso eu vou querer provar, porque já não como ovas há imenso tempo. Mas a espada seca, ainda que as pessoas não conhecem, é uma tradição nossa daqui de Câmara de Lobos, em que ponhamos na salga antiga para depois perdurar muito mais tempo.
3: Sim, sim, é uma tradição antiga que ainda há algumas famílias que fazem, principalmente no São João, juntamente com o atum, quando fazem a ceia do atum. Escabeix, entre maçarocas e entre outras coisas. Este ano trouxemos a espada seca para a faixa da espada, para ter outra variedade e ver assim, a nível de se tem algum sucesso ou alguma coisa assim. Está a ter sucesso, porque as pessoas estão a passar aquele bacalhau ou peixe gata, que já, em tempo já foi muito utilizado cá em Câmara de Lobos, agora está proibido. E então estão a gostar muito da espada seca.
2: Portanto, esta maneira de reavivar a memória com a espada nesta salmoura foi também um pouquinho tentar reavivar uma tradição nossa no peixe-espada preto, que normalmente a gente só pensa no filete de espada, no filete de espada com banana, vá lá, no tradicional. E vocês, com esta forma de salgar a espada, tentaram reaviver aqui um pouco das tradições.
3: Sim, sim, de uma tradição antiga, por causa dos meus pais costumam fazer frequentemente esta receita lá em casa, e então foi-nos proposto ter três tipos de espada. Uma era escabeche, a espada sabelada, e então, quando eu pensei, por que não trazer a espada seca e ver... feedback das pessoas, assim, assim.
2: Tem corrido bem, é o que importa.
3: Sim, sim, tem corrido bem, é o que importa, sim.
2: Muito bem, eu não sei se posso interromper aqui este senhor. Não, ele está a comer as suas sandezinhas. Ele, vou fazer somente o relato. Ele diz-me que está bem, está a fazer muitos likes, acompanhado com uma bebida que eu não posso dizer o que é, mas está a gostar, pelo menos diga-me sim.
4: Está tudo bem, muito obrigado.
2: Pronto. É o melhor feedback que se pode ter quando se está a comer. Está tudo bem, muito obrigado. A continuação de um bom apetite. Muito obrigado então pelo vosso trabalho, por terem trazido também esta iguaria. Como vocês sabem, é típica daqui de Câmara de Lobos. É salmoura da parte da espada, porque na ausência de muitos frigoríficos e de outros artefactos para conserva, o sal, de facto, era a melhor arma para conservar. A Betty, ouvi falar de peixe, ouvi falar de espada, ouvi falar destas iguarias, juntou-se a uma mesa repleta de pessoas, onde também ela foi convidada a sentar-se.
5: Olha, por acaso, estou aqui numa mesa que podemos dizer que é a Mesa do Carmo. Temos aqui pessoal voluntário que trabalha na paróquia do Carmo de Câmara de Lobos. Temos também...
2: Sem nada fiéis... de confusões com o Funchal.
5: Exatamente. Temos também fiéis que costumam ir. Temos também dois jovens que pertencem ao grupo de jovens da Paróquia do Carmo, o Henrique e a namorada. Olá, Henrique.
6: Olá, senhora Betty. Como está?
5: Henrique, o que é que já se comeu aqui de iguarias nesta mesa?
6: Já comi um filete de espada, a minha namorada comeu um queijo e é muito bom, experimentei. O filete de espada também é bom, eu aconselho a vir cá e comer na barraca de São José. E estou a gostar muito da festa e é um agradecimento estar a conversar com vocês, espectadores e ouvintes. E é isso.
5: Muito bom, isto para quem não queria falar e estava todo envergonhado, correu muito bem. Eu tenho aqui
2: fala
5: do meu
2: bem,
5: outro lado.
2: Para a vergonha toda, fala bem.
5: Não
2: fala
5: é?
2: Bem.
5: Fala muito bem. Quem namora perde a vergonha, Gilberto. Não sei se
2: isso foi uma indireta, eu já percebi.
5: Tenho ao meu lado a nossa Ritinha, a Sónia, e a dona Felicidade, que também trabalha na Casa São José e que parte da cozinha, da responsabilidade da cozinha também é desta senhora que tem mãos de fada, que tinha um picado famoso chamado Picado à Felicidade, mas que desta vez não vai para a festa de espada. Ritinha, o que é que já se provou aqui nesta mesa?
7: Nesta mesa a gente prova um pouco de tudo, o que vem da Casa São José. Primeiro, porque a gente conhece as cozinheiras, sabe o produto como é feito e sabe o que é com qualidade.
5: E o que é que se comeu então? O que é que recomendas?
7: Isso é suspeito, mas a sandezinha de espada.
5: Senhora Sónia, o que é que recomenda aqui da Casa São José? O que é que comeu? Ela esqueceu-se, deu-lhe uma branca e não vou perguntar aqui a responsável. Por isso, Gilberto, agora passo contigo.
2: Olha, antes de passarmos para o sinal horário, deixo-vos a curiosidade. Imagina Pedro, imagina Jacinta, quiche de espada. Deixo só isto assim no ar. Vamos ao sinal horário e daqui a pouco, quando voltarmos, mais ou menos daqui aos 15, 20 minutos, já venho desvendar este mistério que é uma especialidade da Casa São José sobre o quiche de espada.
1: Muito bem.
2: Fiquem com o quiche debaixo da língua, ou seja, com o sabor na boca, já cá voltamos.
1: Daqui a pouquinho vamos saber o que é que... Isto o que é? Nunca tinha ouvido dizer uma quiche de espada.
0: Mas pronto, existem muitas formas de
1: cozinhar,
0: comer
1: exato.
0: O peixe espada preto. O Gilberto Teles descobriu-o através de uma quiche.
1: Ora, está.
0: Nós vamos conversar um bocadinho sobre isso.
1: Vamos, entre isso e outras coisas, ainda temos cerca de meia hora aproximadamente para levarmos até si aquilo que vai acontecendo aqui desde o Baía de Câmara de Lobos para o mundo através da antena do posto emissor do Funchal e na sua onda média. São 11 horas.

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0: Eu sei que ainda não é, mas já parece assim que estamos prestes a chegar ao fim de semana, não é?
1: Pois, já faltou mais. Olha que amanhã já é sexta-feira. E o fim de semana já está aí pronto também para trazer bom tempo, embora as más línguas digam que não. Vai chover.
0: Dizem que vai chover?
1: Achas?
0: Eu não sei.
1: Com esta umidade toda, com este calor, achas que alguma vez chove?
0: A meteorologia não é a minha praia.
1: Ah, e achas que o peixe-espada preto vai deixar que chova?
0: Nada. Eu não sei, eu também acredito que não.
1: Ah,
0: ainda por cima estou em festa e tudo.
1: Ah, ainda por cima.
0: Não pode.
1: É a 34ª Festa Gastronómica do Peixe-espada Preto, que de hoje até o próximo domingo vai fazer rumar até à Baía de Câmara de Lobos milhares de pessoas, residentes e turistas, para uma vez mais apreciarem a gastronomia camaralubense, madeirense, afinal de contas, até porque esta é uma das iguarias preferidas do povo, não é? Há quem prefira o atum, lá está, lá vamos voltar à mesma conversa. Eu, para mim, continuo a preferir o atum, mas também a espada. A espada preta é sinónimo de nossas tradições, é sinónimo de olhar para quem tanto fica preso no mar, para nos trazer esta carne do mar que, tu sabes que pode atingir 145 centímetros uma espada preta?
0: Não sabia.
1: Ah, pois é. Pensavas que já tinha acabado tudo? Ah, bem está. Ela atinge a maturidade ao chegar aos 85 centímetros de comprimento, podendo atingir, lá está, os 145 centímetros. Portanto, é uma espada assim deste tamanho, olha. Deste tamanho assim.
0: Muito grande.
1: Daqui até ali à porta.
0: Quase até à onda média.
1: Mais ou menos. O que irá, em grande parte, contribuir para a decisão de que receita escolher será o corte do peixe.
0: Pois.
1: Há quem o corte em posta, há quem o corte assim, tipo em filete, não é? Os cortes disponíveis nas empresas, nomeadamente aquelas que são as mais, que vendem mais, digamos assim, tronco limpo, tronco com ventrecha, filete longo e limpo, filete longo com pele, filete longo com ventrecha, filete longo com pele e ventrecha, enfim, filete, filete extra, mini filete, posta, posta extra, miga, miga, filete. Olha, nunca mais acabava aqui de tanta espada.
0: Exatamente.
1: Tantas maneiras são de fazer a nossa... Como é que ela se chama?
0: O nosso querido peixe-espada preto.
1: O arbo, não é o arbo?
0: Carbo,
1: nesta altura. Olha, já pronto, é o carbo. É o cargo dos instrumentos.
0: É o cargo dos instrumentos. Sabes o que é que eu proponho?
1: Eu não sei, provavelmente que voltemos à Bahia, não?
0: Exatamente.
1: Ora bem.
0: Vamos lá?
1: E por lá estão três filetes de primeira apanha. Estão o Gilberto, está a Betty e, claro, o Daniel, que não pode ficar fora do prato. Era o que faltava.
0: Bora, vamos a isto.
1: Queres ver que, tu queres ver que não? Passaram-nos um rasteiro.
0: Eles agora devem estar...
1: Olha para o canário.
2: Foi um momento de suspense. Foi um momento de suspense, que o suspense também faz parte da rádio.
1: Claro.
0: Exatamente.
2: E estava até a dar espaço para lembrar-te do Afanófos Caro. Né? Caro. Não pode esquecer do nome técnico.
1: Claro.
2: E como
1: científico.
2: Prometido, eu devido, eu voltei ao local do crime.
1: Ui.
2: Para falar de uma especialidade aqui da Casa São José.
1: Aqui
2: há alguém a fugir do pé de mim, não faz mal, eu vou encontrar outra pessoa, todos fogem.
1: Será
2: alguém
1: que...
2: vai falar comigo que eu vou passar para aqui para dentro. Vão todos fugir, ok. Muito bem, faço eu agora da parte da Casa São José, dizem-me para esperar, eu espero, mas para falar do quiche de espada. Portanto, estamos a falar de algo inovador, eu que sou chavalha, nunca ouvi falar de quiche de espada. Continuam a fazer espaço de espera, mas eu não saio daqui, eu faço greve de fome enquanto não provar o quiche de espada. Muito bem, tenho mais uma vizinha que diz aqui olá, é tudo vizinha, não falo com a Cristina, que já falei com ela, está de castigo. Eu quero falar com a Dona Felicidade. Muito bem, Dona Felicidade, terra chama a Felicidade, é cozinheira e costureira também, que eu conheço-a como costureira. Muito bem, Felicidade, boa noite, já não lhe vi há muito tempo. Tudo ótimo. Olha, quiche de espada, onde é que isto nasceu?
3: Quiche de espada foi uma ideia do chefe Gautier e foi, sei muitíssimo bem e está tudo. É uma quiche muito, muito, muito boa.
2: Pronto, eu estava aqui a pensar, eu já provei para aí mil e uma formas de comer espada, quiche de espada é que não.
3: Totalmente diferente.
2: Qual é o segredo?
3: Ah, não, vou dizer aqui não.
2: Um pedacinho só, vá lá. Levanta aí um pouquinho da capa da espada.
3: Dizer a capa é a espada.
2: Pronto, a gente já sabe que é a espada. Mas a massa é feita de uma forma especial ou?
3: É tudo muito especial.
2: Com amor e carinho, não é?
3: Com amor e carinho, e tem.
2: Esse ingrediente não pode faltar.
3: Os ingredientes são especiais.
2: Não vale dar dicas, Cristiano, não vale dar dicas.
3: Os ingredientes são especiais, a espada de uma maneira totalmente diferente e eu não posso adiantar mais porque é o segredo da casa.
2: Felicidade, foi felicidade falar consigo e foi bom revê-la.
3: Felicidade enorme falar consigo.
2: E, muito bem. E passo também a bola para a Betty antes das despedidas porque ela está numa outra mesa também com gente muito feliz.
4: Olha, encontro-me novamente com uma mesa muito especial, porque quando eu falei com ela não sabia da boa nova, mas hoje sei que está grávida. Está aqui, está muito calor, está, além do calor humano, está o calor normal. Boa noite, bem-vinda outra vez.
5: Olá, boa noite, obrigada.
4: Vamos lembrar as pessoas que não se lembram da festa de São Pedro, qual é a tua banda e o que é que representas na tua banda de música?
5: Então, a minha banda é a banda Filarmónica Aliança Velha. Eu sou atualmente a presidente da banda, só que em tempos vou-me ausentar, porque estou a meio da minha gravidez. Mas pronto, novos capítulos virão. Hoje fizemos uma atuação espetacular aqui na Bahia, não sei se...
4: Conta-me um bocadinho sobre isso, porque eu fiquei surpresa de ver a desfilar as bandas todas aqui.
5: Então, nós começamos com a marcha Os Caçadores do número 1. Tocamos muito bem. Eu não estou a tocar já com a banda, pronto, devido à gravidez. Mas a banda teve muito bem. Depois começamos com a música Carinha Laroca, do Tony Carreira. Senti que a população gostou bastante, aderiu, cantaram, bateram palmas, foi muito bom. E por fim tivemos a última música, foi a Lúcia, do nosso Vasco Freitas, em que também senti que as pessoas, apesar de não terem cantado tanto como a Carinha Laroca, estavam muito assim contidas, ou seja, queriam cantar, mas como os músicos não cantaram, também não cantavam. Mas senti muito que a população em geral gostou. As outras bandas também estiveram muito bem. Foi um gosto ver que nós todos estamos a tocar bem, respeitamos-nos. Não sei se tive a oportunidade de ver que todos nos cumprimentamos, todos brincamos, fizemos até a onda humana, foi muito giro. Gostei muito desta edição deste ano.
4: É a primeira vez que acontece?
5: Não, nós, este é o nosso segundo ano, que somos convidados pela Junta de Freguesia para participarmos. O ano passado correu muito bem, este ano também.
4: Mesmo grávida, já experimentaste alguma iguaria? Ou estás muito enjoada?
5: Eu estou muito enjoada com o cheiro a fritos. Não posso comer a espada, mas... Nem o cheiro não me está a cativar, mas está a cheirar. Para quem gosta, para quem não está grávida, está muito bom, tem bom aspecto.
4: Olha, muito obrigada, um bem-aja e que seja uma hora pequenina. Não sabemos ainda qual é o sexo do bebê, o papá olha para mim e diz-me que vai ser um menino. Aqui o pessoal também diz que é menino.
6: Eu sou uma novo da banda, da Banda Filarmónica Aliança Velha. Com 13 anos e realmente eu vejo-me a mim próprio e só penso assim, eu tenho muito orgulho em mim porque foi sempre o meu sonho ser um músico também da Filarmónica Aliança Velha, não só nesta como também nas outras, como também a dos Infantes.
4: Mas isto é muito bom, eu pergunto-lhe a ele o que é que acha que a Presidenta vai ter, se é menino ou menina, e ele conta-me a história de vida que está feliz de tocar na banda.
6: É, mas o meu palpite não faço a mínima ideia. Desde que o filho ou filha venha com saúde, para mim está tudo bem.
4: Olha, mas é um gosto muito grande ver-te com esta idade tão novo participar numa banda. Parabéns.
6: Muito obrigado, muito obrigado.
4: És um testemunho muito bonito. Obrigada.
6: Nada, nada.
2: Muito bem, Betty, nós não sabemos se é menina ou menina, é uma coisa que sabemos. No palco, neste momento, está o Augusto Canário a cantar. O Augusto Canário, que tem aqui um apelido particular na Casa São José, que é conhecido pelo Pintinho Amarelo, vá-se lá saber porquê. E é com esta curiosidade do Pintinho Amarelo que nós hoje nos despedimos aqui desta grande festa do Peixe Espada Preto. Levamos até si a todos os cantos do mundo, através de pef.pt, das duas antenas do posto emissor do Funchal, Onda Média e FM, esta grandiosa festa que amanhã terá como cabeça de cartaz o Vasco de Freitas, mas que começa às 18 horas com a missa em homenagem aos pescadores. Depois um show cooking e cocktail show também na zona de museu e de exposição, com a Biqueira e o barman Rui Silva. Depois teremos as atuações musicais dos Amigos da Gaita, as associações das bandas filarmónicas Liberalitas, que vem de Évora, a banda filarmónica Os Infantes e também os Mariachi. Para finalizar então a noite, Vasco de Freitas e o DJ M. da Silva. Isto para fechar em beleza o dia de sexta-feira, o dia de amanhã, segundo dia do Peixe Espada Preto. A Beta entusiasmou-se e continua ali na mesa. Faço eu as despedidas por ela em nome de toda a equipa do PEF: Daniel Gonçalves, Betty Gomes e Gilberto Teles, Pedro Silva no estúdio, Jacinta também nos estúdios. É com um enorme abraço, sem cheiro a espada, mas com um gostinho de espada. Voltamos a ver amanhã, a partir das 21h30, aqui no seu posto emissor do Funchal.
1: Obrigado, Gilberto. Um grande abraço para vocês três também. Continuação de boa diversão nesta noite de verão. Uma noite que trouxemos aqui alguns apontamentos desde a lindíssima cidade de Câmara de Lobos e da belíssima baía que a rodeia, não a rodeia, mas a flanqueia. Há visto?
0: A flanqueia.
1: A flanqueia.
0: Isso é novamente o avançado da hora.
1: É, sim. Esta é a 34ª edição da Festa Gastronómica do Peixe Espada Preto. O nosso amigo Carbo vai continuar assim a ser celebrado até o próximo domingo, nas duas antenas do posto emissor do Funchal.
0: Da nossa parte fica aquele abraço. Estamos de regresso agendado amanhã para a festa gastronómica do Peixe Espada Preto a partir das 21h30. Da minha parte, logo a partir das 18h. E o Pedro Silva, logo pelas 7 da manhã. Estava a pensar na possibilidade de já cá ficares
1: para logo à tarde. Sabes porquê que não dá? Porque agora ainda vamos comer uma maçãzinha de filete de espada.
0: Filete de espada.
1: Exatamente.
0: Ok, vamos lá ter com eles, a Câmara de Lobos.
1: Não era mal pensado.
0: Exatamente.
1: Vamos a pé, que a gente pode ser que lá chegue.
0: Boa noite, até amanhã, se Deus quiser.
1: Um abraço, continuação de boa audição através do PEF para todo o mundo.

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1: No Evangelho de hoje, Jesus dirige-nos um convite exigente, mas cheio de esperança. Se alguém quiser seguir-me, renuncie a si mesmo, tome a sua cruz e siga-me. Seguir Jesus não significa procurar o sofrimento, mas aprender a amar, a servir e a permanecer fiel, mesmo quando o caminho se torna difícil. A cruz de cada dia pode ser uma doença, uma desilusão, uma preocupação familiar ou o esforço de perdoar e recomeçar. Jesus recorda-nos também que quem vive apenas para si acaba por perder o essencial. Pelo contrário, quem entrega a sua vida por amor a Deus e aos irmãos encontra a verdadeira felicidade. O mundo ensina-nos a acumular e a procurar sucesso. Já Cristo ensina-nos que a vida ganha sentido quando é oferecida com generosidade.
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